Isla para Dois, música de Zizi Posse aqui no Batida Tropical, onde ouvimos também Afrocubismo de Elima de Rumba e Miriam Makeba, Pata Pata. 9:13, vamos curtir Orquestra C3 para o Marcelo.

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0: Roberto Santa Rosa com Teor Regressivo, no programa Batida Tropical, onde ouvimos também Diogo La Cigarra, Dos Gardenias e o sucesso de Aldo Sena, aquela guitarrada solo de craque. 9:30 da noite, Batida Tropical vai de break, mas volta já.
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3: Direto com a música de Jules Sous la Lune.

0: Shakira com Wyclef Jean. Hips Don't Lie. Antes teve Luiz Fonsi, Demi Lovato, Eita Mela Culpa e Lea Zélia com Boy Wonder, Maluna. Faltam 4 para as 10, gente. Batida Tropical já vem.
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2: O melhor da música latina. Agora vamos ouvir Los Descalzados, Así Soy Yo.

Rumba e Valentina, Se Tu Não Estás. Teve também Marc Anthony, Vivir Mi Vida e Los Angeles Azules, Como Te Voy a Olvidar. São 10h12, programa Batida Tropical trazendo, como sempre, o melhor da música latina. Agora tem Vicente Garcia e Los Gateros de San Jacinto, Espuma e Arrecife.

0: Por Manuela Piera Tedemi, teve também Son Damas, Soy Cubana e Wilfrido Vargas, A Mover La Colita. São agora 10:30 da noite, o intervalo é curtinho e na volta tem o bloco mais romântico do seu rádio.
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5: E esse momento é o que a gente sempre escolhe, o último bloco do programa Batida Tropical, para desacelerar os BPMs da música latina e falar de amor, tocando as músicas mais românticas do seu rádio. Agora 10h32.
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5: A música escolhida é a de Luiz Miguel, La Barca.

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grande Laura Pausini, junto com o Raul Alejandro, Se Fue. Teve também por aqui Lisa Ono, Quizás, Quizás, Quizás, e Laura Jane, Kiss Me. São 10h47, no seu programa Batida Tropical. Agora você ouve Tiziano Ferro, Embranato.

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1: Com Sheila Bassalar, não te apartes de mim. Inclusive, vocês devem ter notado aí a semelhança e realmente faz todo sentido. A música do Roberto Carlos, aquela parte que canta Não se afaste de mim, muito bom. Ah, teve também Tiziano Ferro em Branato e Raul Alejandro com Laura Pausini, Se Foi. Agora faltam 5 para as 11 horas da noite. Esse programa é uma produção da sua Rádio Cultura FM 93,7 no áudio, o Águia. Na produção, programação e locução, eu mesma, Tati Ribeiro, que fico por aqui. Estou de volta amanhã a partir das 8 horas da noite para a próxima edição do Batida Tropical. E claro, como sempre, deixo mais uma música aí para vocês de Rico Manuel, All of Me. Tchau, gente. Até amanhã.

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3: Vamos lembrar o cantor Malcolm Roberts, representando a Inglaterra. Ele, com a sua beleza e a sua voz potente, levantou a plateia de mais de 30 mil pessoas com a bela canção romântica Love Is All.

Antônio Marcos, todo sujo de batom. Em 1977, lançou um compacto duplo e dentro dele, a balada do Belchior. Antes, os irmãos Maurice e Robin Barry, os Bee Gees, em 1968, colocaram o mundo inteiro para dançar bem agarradinho a romântica A Star da Joke. Bom dia, estamos na cultura, estamos no baú da cultura. Quando...

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4: E olha, um bom dia para você. E de conversa em conversa, a gente traz Lúcio Alves.
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1974, o cantor Silvio César, Vamos Dar as Mãos e Cantar. Antes, o Taiguara Modinha e ainda Doris Monteiro, Viagem, de João de Aquino e Paulo César Pinheiro, gravada em 1973. Agora vamos viajar pelo mundo? Ele, Francis Albert Sinatra.

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7: 7 horas em ponto na Grande Belém.
8: 7 horas.
7: Bom dia, hoje, quarta-feira, dia 1º de julho de 2026. Neste momento, a temperatura aqui no bairro da Cremação é de 24 graus.
8: Muito bom dia, já está no ar o Jornal da Manhã, com as principais notícias do Pará, do Brasil e do mundo, com a apresentação de Gabriel Nascimento
7: e Isa Nascimento.
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7: Participe do Jornal da Manhã pelo nosso WhatsApp 985639937, repetindo o WhatsApp 985639937.
8: Os destaques desta edição.
7: Confira dicas para evitar o afogamento de crianças em piscinas e praias.
9: Moradores de diferentes cidades do Pará relatam tremores de terra depois de terremoto na Venezuela.
10: Conheça os riscos com equipamentos elétricos em áreas molhadas e saiba como se proteger.
7: Mais de 6 milhões de jovens brasileiros não estudam e nem trabalham.
11: Governo envia projeto para aumentar limite de faturamento do MEI.
10: Hospital Geral de Tailândia adota polvos terapêuticos para recém-nascidos da UTI neonatal.
12: Clube do Remo anunciou ontem lista de dispensa. Ex-atacante do Paysandu pode voltar a Curuzu.
7: E ainda nesta edição você tem o quadro Vida e Saúde com o Dr. João Batista, que fala sobre o famoso derrame. Em termos técnicos, é o acidente vascular cerebral. Ele explica as causas, as prevenções que você pode ter, né? Como lidar com essa situação, quais são os tratamentos E aí tem outra questão importante, olha, os tremores que ocorreram semana passada, você sabe as justificativas para isso, né? Muita gente falou, né, sobre a questão da Venezuela, do Peru, que ocorreram, mas tem uma explicação científica do porquê o Brasil não sofre com esses terremotos tão avassaladores como os nossos vizinhos da América Latina. Isso também você vai conferir na reportagem de João Paulo Seabra. E tem, claro, o nosso clássico Giro Internacional, que lhe deixa informado sobre os acontecimentos ao redor do planeta. Limites do MEI, para quem é microempreendedor, fica ligado. E tem, por último aqui, afogamentos de crianças. Olha, uma coisa importantíssima, prevenção com relação a esse tipo de coisa. Você que é pai e mãe, vai aproveitar aí as férias de verão com seu filho. É muito importante se prevenir para que ele não sofra com esse tipo de coisa. 7:03.
8: 7:03.
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7: Trabalhadores autônomos que conseguem se enquadrar nos limites de faturamento do MEI têm vantagens em relação a tributos e encargos previdenciários.
8: Mas segundo o governo federal, o teto dos microempreendedores está defasado e deve aumentar, como conta o repórter João Paulo Seabra. O governo

0: O governo federal deve encaminhar para a Câmara dos Deputados um projeto de lei que amplia o limite de faturamento do microempreendedor individual. A proposta prevê elevar o teto anual de R$ 81 mil para R$ 130 mil reais e também permitir que o MEI possa contratar até dois funcionários. Como informa Paulo Pereira, ministro do Empreendedorismo de Empresas de Pequeno Porte.
1: O MEI é aquele microempreendedor individual, modelo criado pelo presidente Lula lá atrás, em 2009, que permite que o empreendedor tenha acesso a todo um sistema de seguridade. Então, quando ele se enquadra lá no MEI, ele se formaliza, passa a ter auxílio saúde, auxílio doença, auxílio maternidade, todo aquele regime previdenciário que o celetista tem e que o trabalhador, o empreendedor informal não tinha. Além disso, formalizando a renda, ele consegue fazer um aluguel, acessar um financiamento, quer dizer, muda a vida dele. Há quase 10 anos, só pode ser MEI quem recebe até R$ 81 mil reais. R$ 81 mil reais há 10 anos era um valor muito diferente do que são R$ 81 mil reais hoje, né? Então, o presidente Lula, ele criou o MEI, ele tem sensibilidade com esse público. Nós estamos falando aqui de quase 17 milhões de brasileiros. A inflação hoje levaria, se pegar esses 10 anos de atualização, algo como 120, 130 mil.
0: Segundo o governo, a atualização é necessária porque o limite de faturamento está sem reajuste desde 2018, o que tem dificultado o crescimento de pequenos negócios em todo o país. A proposta ainda será analisada pelo Congresso Nacional. Paulo Pereira, ministro do Empreendedorismo de Empresas de Pequeno Porte, dá outros detalhes das ações.
1: O presidente Lula determinou que a gente ache uma solução generosa que possa recompor, né, esses valores. Quem vai anunciar ele, mas eu posso dizer, vai ser um aumento significativo que vai impactar muito o setor. Reforçando o que eu sempre digo, o único presidente que faz coisa para o mundo do empreendedorismo é o presidente Lula. Nós vamos ter aí de novo, né, uma grande novidade para os MEIs, vão ter uma melhoria muito consistente na possibilidade do teto e outras melhorias, como por exemplo a possibilidade de poder contratar um profissional a mais. Então, isso está em fase de preparação, o presidente Lula deve anunciar nos próximos dias.
0: Caso seja aprovado, o novo limite poderá beneficiar milhares de microempreendedores, garantindo mais espaço para a expansão das atividades, sem a necessidade de migração imediata para outra categoria empresarial. João Paulo Seabra para o Jornal da Manhã.
2: Na tarde da última segunda-feira, uma criança se afogou gravemente num parque aquático em Salinópolis, no Nordeste paraense. O menino segue internado e sob observação médica, mas não corre risco de morte. Saiba mais na reportagem de Gabriel Nascimento.
3: O caso levantou debates sobre medidas de prevenção para evitar situações como essa. O médico pediatra Aris Alves Borges dá dicas de prevenção para evitar que acidentes como esse ocorram.
4: Se tiver um adulto perto que vai socorrer a criança, a maioria das vezes dá tudo certo. Mas se não tiver um adulto perto para socorrer a criança, é um evento que pode levar à morte e é uma coisa difícil de controlar depois, né? Toda criança tem que ser colocada em aulinha de natação para aprender a se defender na água. Que não seja para competição, para fazer competição de natação, mas para saber se defender dentro da água para não se afogar. Então, quando os pais têm piscina em casa, a gente recomenda com 6 meses já colocar o bebê em escolinha de natação.
3: De acordo com o Corpo de Bombeiros, crianças nunca devem permanecer sozinhas em ambientes aquáticos, mesmo quando há equipes de salvamento disponíveis. O afogamento é silencioso e pode ocorrer em poucos segundos. A presença de guarda-vidas não substitui a supervisão permanente dos pais ou responsáveis. Será que as crianças estão tendo cuidado para não se afogarem na água? Vamos conferir na enquete de hoje.
5: Criança, eu sabia nadar, mas é porque eu tinha medo de nadar do fundo. Mas aí eu fui aprendendo a nadar com a tia Mariana e eu consegui nadar. É muito importante, porque se você cair numa piscina funda, se você não saber nadar, aí você vai se afogar, então você tem que saber nadar.
6: Com 3, 4 anos, eu já sabia nadar, porque na escola também, onde eu estudo, tem algumas coisas pra fazer e tal. Eu acho muito importante uma pessoa cair na piscina, e até se uma pessoa empurrar de brincadeira, tem que saber nadar.
3: Embora o caso tenha gerado grande repercussão nas redes sociais, as circunstâncias do incidente ainda não foram oficialmente confirmadas. De acordo com o Corpo de Bombeiros, ainda não é possível concluir se o afogamento foi causado apenas por uma submersão acidental ou se algum problema de saúde contribuiu para o ocorrido. Entre as possibilidades investigadas estão um mal súbito ou outra condição clínica pré-existente. Gabriel Nascimento para o Jornal da Manhã. 7:08.
2: 7:08.
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3: Defesa Civil segue monitorando os

0: abalos registrados em prédios de Belém e Santarém, no Pará, ocorridos na semana passada.
1: Saiba o que dizem os especialistas e se ainda há risco de novos tremores, na reportagem de João Paulo Seabra.
2: Em Belém e Santarém, prédios foram evacuados por precaução e a Defesa Civil segue monitorando a situação desde o terremoto de magnitude 7,5 registrado na Venezuela. O maior abalo sísmico foi registrado na noite da quarta-feira da semana passada e teve epicentro na Venezuela, mas foi sentido em diferentes municípios paraenses. Em Belém, moradores relataram a movimentação de móveis, luminárias e objetos dentro de apartamentos. A Defesa Civil e o Corpo de Bombeiros realizaram vistorias em edifícios evacuados para garantir a segurança da população. O geólogo Fernando Rodrigo Lucas explicou a percepção dos moradores dos andares mais altos dos prédios.
3: É muito comum também que as pessoas que moram em prédios mais altos, nos andares mais altos, elas sintam muito mais esses tremores, né? Você pode imaginar aí uma árvore, o vento batendo numa árvore, a tendência é que a copa da árvore balance e a parte mais próxima ali, a raiz, mais próxima ao solo, ela não trema. A gente pode fazer essa comparação, essa analogia.
2: Além dos impactos na rotina dos moradores, o episódio também chamou a atenção de empresários que precisaram interromper atividades e retirar funcionários de prédios por medida preventiva. Apesar do susto, as equipes técnicas não identificaram danos estruturais graves nos imóveis vistoriados. O empresário Fernando Saraiva comenta o impacto no estabelecimento que trabalha com produtos alimentícios.
4: Quem viu foi um funcionário meu que estava aqui fora, até o Alessandro. Alessandro, gratidão por ver. Ele viu um tremor na árvore, nessa palmeira que tem em frente ao prédio. E ele falou, rapaz, tem alguma coisa estranha. Em seguida, saiu descendo muita gente, o prédio evacuando, o pessoal falando, fazendo fila indiana, saindo correndo, desespero, coisa de louco. Espero que isso não aconteça nunca mais. Estava no meio da operação, ontem um movimento muito grande mesmo. Queria pedir desculpa primeiro aos nossos clientes, que a gente teve que fechar, mas foi por medida de segurança, a gente deixou, cara, prejuízo enorme aí pra dentro, filé fora, camarão, muitos insumos do lado de fora, e a gente não pensou em nada, só pensou em fechar a porta, preservar nossas vidas, vida dos colaboradores.
2: As autoridades seguem acompanhando a situação e reforçam que até o momento não há registro de vítimas ou de danos estruturais em Belém. A orientação é que a população mantenha a calma e acompanhe apenas informações divulgadas pelos órgãos oficiais. João Paulo Seabra para o Jornal da Manhã.
5: Política.
0: Em um ano, mais de 90% das escolas restringiram o uso de celulares.
1: Lei que proibiu o uso indiscriminado faz um ano com saldo positivo. Acompanhe na reportagem de Sara Kines, da Rádio Nacional.
6: Pesquisa aponta ampla adesão das escolas à restrição do uso de aparelhos celulares na educação básica um ano depois da implementação da lei. De acordo com o levantamento realizado pelo Ministério da Educação em parceria com o INEP, o Instituto Nacional de Estudos e Pesquisas Educacionais Anísio Teixeira, 92% dos gestores de escolas afirmam que a lei está sendo implementada nas instituições. Para 45%, o processo está consolidado e, para 47%, ainda há desafios pela frente. Rodrigo Mendes é professor da educação básica há mais de 20 anos. Para ele, o maior desafio nesse período foi a falta de direcionamento de como agir na restrição dos aparelhos.
7: Muitos anos que a gente está percebendo que o celular estava atrapalhando mesmo a qualidade das aulas. Mas o maior empecilho foi, no início, esse enfrentamento, porque aí é proibido o uso do celular. Mas quem que é responsável por não deixar? Ficou a cargo da escola, né, do professor. E aí, muitas vezes, entrava em embate, né, com alguns alunos, né?
6: Com a Lei 15.100 de 2025, não é mais permitido o uso indiscriminado de aparelho celular em qualquer espaço e horário das escolas. A restrição geral do uso de celulares passou de 20% para 48% dos estabelecimentos de ensino. Para os gestores entrevistados, aumentou a participação dos alunos nas atividades pedagógicas e também a socialização presencial. A restrição do aparelho também favoreceu a redução de agressões digitais como o cyberbullying. E entre os impactos positivos está a redução da ansiedade no ambiente da escola e o crescimento de atividades manuais, lúdicas e artísticas sem telas. Rodrigo Mendes reforça a percepção da pesquisa de que houve aumento da concentração nas aulas sem a distração do celular.
7: A gente tirou um concorrente de dentro da sala de aula, porque muitos ficavam em rede social e em joguinhos, né? Que eles ficavam lá e deixavam a gente de lado. Houve uma melhora porque aquele que era influenciado deixou de ser influenciado. O embate maior acontecia nono ano em ensino médio. Era mais difícil mesmo a gente conscientizar.
6: A restrição do uso não pedagógico dos celulares não afetou as atividades educacionais que fazem uso de tecnologias digitais. A análise foi feita em 8.189 escolas da educação básica em todos os estados. Neste primeiro momento, os resultados se referem à percepção dos gestores e, no próximo semestre, serão divulgados os dados relacionados aos professores. Com produção de Helder Castro, da Rádio Nacional em São Paulo, Sara Kines.
0: 7 horas 15 minutos.
8: 7:15.
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0: A seguir, bichinhos de brinquedo ajudam no desenvolvimento de recém-nascidos prematuros.
1: É daqui a pouco, aqui na Cultura FM.
0: Não desligue o seu rádio, a gente volta já.
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14: Na região metropolitana de Belém, sol com muitas nuvens, pancadas de chuva à tarde e à noite. Em Belém, temperaturas com máxima de 31 e mínima de 24 graus. No Nordeste paraense, sol com algumas nuvens, chove rápido durante o dia e à noite. Em Salinas, temperaturas com máxima de 29 e mínima de 26 graus. No Sudeste paraense, dia de sol com algumas nuvens e névoa ao amanhecer. Noite com poucas nuvens. Em Marabá, temperaturas com máxima de 32 e mínima de 24 graus.
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0: 7 horas 18 minutos.
1: 7:18.
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0: Realizados no Pará 2 torneios leiteiros.
1: A programação segue até o próximo dia 3 de julho. Os detalhes com o repórter Edelson Vale.
8: Pelo 11º ano consecutivo, o arquipélago do Marajó sedia o torneio leiteiro estadual de búfalas do Marajó. Simultaneamente, ocorre o 5º torneio leiteiro de búfala do município de Cachoeira do Arari. As programações tiveram início no dia 30 de junho, terça-feira, e se estendem até a próxima sexta-feira, dia 3 deste mês. Os torneios contam com apoio e acompanhamento da Secretaria de Desenvolvimento Agropecuário e da Pesca, a SEDAP, sendo realizados sob a organização da Associação Paraense dos Criadores de Búfalos e Fazendas Paraíso e a coordenação técnica da Associação Rural da Pecuária do Pará, a RPP. Além de fomentar a economia local, com incentivo à produção leiteira, os torneios servem de aprendizado e atividades práticas para os acadêmicos dos cursos de zootecnia e medicina veterinária das instituições públicas e privadas que participam da programação. Eles atuam como fiscais das competições e estão monitorando as pesagens nas 16 propriedades participantes dos torneios. São alunos das Escolas Técnicas de Salvaterra, Universidade da Amazônia UNAMA, Centro Universitário FIBRA e Universidade Federal Rural da Amazônia, a UFRA. De Soura, Adelson Vale, para o Jornal da Manhã.
0: Embarcações são entregues em cerimônia para conselhos tutelares do Marajó.
1: Na oportunidade, também foi lançada a campanha de enfrentamento ao escalpelamento. Saiba mais na reportagem de Marcos Aleixo.
16: O Ministério dos Direitos Humanos e da Cidadania realizou em Belém uma cerimônia para entrega de 12 embarcações a conselhos tutelares no arquipélago do Marajó e para o lançamento da campanha de enfrentamento ao escalpelamento. O evento, realizado na Universidade Federal do Pará, contou com a presença da ministra Janine Mello, de representante do Estado da Sociedade Civil, a integrante do Comitê de Participação de Adolescente no CONANDA, Clarice Trindade, o vice-diretor da Faculdade de Engenharia Naval da UFPA e coordenador do Navegar para Proteger. Emmanuel Loureiro falaram da conquista.
17: Existem vários direitos escritos no papel e a gente tem que fazer com que esses direitos cheguem a quem precisa, principalmente as nossas crianças e adolescentes ribeirinhos. A gente sabe muito bem que eles não moram no centro urbano e que eles enfrentam desafios diariamente. Por isso, eu trago a importância deles estarem em espaços de decisão, estarem em espaço de participação, porque ninguém conhece melhor a realidade deles do que eles mesmos.
18: O grande diferencial desse nosso projeto é o Ministério ter procurado pessoas, né, aqui da região para solucionar e dar soluções para os problemas que aqui enfrentamos.
16: A entrega das embarcações fortalece a segurança e eficiência dos órgãos de defesa dos direitos de crianças e adolescentes na região, ao melhorar a mobilidade e o acesso aos serviços em uma área na qual o transporte depende quase que exclusivamente dos rios e canais que cortam o território. Além disso, a campanha promove a segurança dos usuários do transporte fluvial ao conscientizar passageiros, condutores e proprietários de embarcações sobre a importância da cobertura dos eixos dos motores. As duas embarcações entregues aos conselhos tutelares do arquipélago do Marajó marcam um novo avanço na proteção de crianças e adolescentes da região. As embarcações foram desenvolvidas pela Faculdade de Engenharia Naval da UFPA sob a coordenação do professor Emmanuel Loureiro. A ministra dos Direitos Humanos da Cidadania, Janine Mello, falou da ação de governo.
19: A agenda de proteção de crianças e adolescentes é uma agenda muito difícil, são casos complicados e a gente precisa não só valorizar e reconhecer o trabalho de conselheiras e conselheiros tutelares, mas garantir que os conselhos tutelares tenham condições de funcionar, tenham condições de exercer o seu trabalho e tenham condições de continuar entregando, continuarem contribuindo para políticas de proteção de crianças e adolescentes. Então, para isso, a gente precisa de duas coisas, no mínimo. A gente não precisa só de gente vocacionada ou gente com compromisso com a pauta de criança e adolescente. Eu preciso de conselheiros e conselheiras tutelares que estejam dentro de estruturas que tenham equipamento suficiente, que estejam equipados. Eu preciso de conselheiros e conselheiras tutelares capacitados para lidar com as situações que eles enfrentam todos os dias.
16: Marcos Aleixo para o Jornal da Manhã.
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1: Dados do Ministério do Trabalho mostram que o Brasil tem mais de 6 milhões de jovens, conhecidos como neném, que não trabalham e nem estudam. O levantamento mostrou que, apesar das pessoas entrarem mais cedo no mercado, muitas não conseguem ficar nem um ano no mesmo emprego. Saiba mais na reportagem de Gabriel Nascimento.
0: O Brasil tem 32,9 milhões de jovens entre 14 e 24 anos. Desse total, 13,9 milhões estão ocupados. Os chamados nem-nem representam quase 20% dessa população. Lucas Rosa, de 26 anos, fala das vantagens que as gerações anteriores possuem com relação à atual.
20: A geração anterior é muito menos acomodada do que a geração atual que a gente está. Tanto é que, tipo, às vezes, parceiros de trabalho que a gente pega que tem pessoas que estão

0: iniciando no mercado, elas são muito mais acomodadas e têm muito menos iniciativa do que uma pessoa mais velha.
1: A taxa de desemprego também ajuda a explicar esse cenário. Entre jovens de 18 a 24 anos, ela é de 13,8%, mais que o dobro da média nacional, de 5,8%. Entre adolescentes de 14 a 17 anos, chega a 25,1%. Pedro Cata Preta, de 22 anos, destaca os problemas da cultura da produtividade.
2: A gente está começando a ver agora os resultados que essa cultura da produtividade, do nossa, trabalho enquanto eles dormem. A gente está começando a ver que o resultado disso é a pessoa ter ansiedade, a pessoa ter ataque de pânico no meio do trabalho, a pessoa ter burnout.
1: O Pará lidera a inserção de jovens no mercado de trabalho na região norte, com 51,1% da população entre 15 e 29 anos ocupada, acima da média regional de 49,8%. O estado concentra mais de 2,3 milhões de jovens e atribui o desempenho a políticas de qualificação e inclusão, como o SINE, que inseriu quase 3 mil jovens no mercado em 2025, e o programa Primeiro Ofício, que desde 2019 já beneficiou mais de 6 mil participantes e garantiu vagas de aprendizagem para mais de 3 mil jovens em parceria com 89 empresas. Gabriel Nascimento para o Jornal da Manhã.
3: 7 horas 25 minutos.
4: 7h25. 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
3: Bichinhos de brinquedo estão ajudando o desenvolvimento de recém-nascidos prematuros no Hospital Geral de Tailândia, sudeste do Pará.
4: São os polvos amigurumins, feitos com uma técnica japonesa em crochê ou tricô. Confira na reportagem de Cláudio Lobato.
5: Amigurumi é uma técnica japonesa de crochê ou tricô usada para criar pequenos bonecos e objetos tridimensionais, geralmente com aparência fofa e delicada. A técnica surgiu no Japão na década de 1980. A palavra amigurumi vem da junção de duas palavras japonesas: ami, que significa crochê ou tricô, e gurumi, que significa boneco de pelúcia. Pois pequenos polvos confeccionados com essa técnica estão sendo usados para ajudar no desenvolvimento de recém-nascidos prematuros ou em risco na UTI neonatal do Hospital Geral de Tailândia, sudeste do estado, como relata a coordenadora da unidade de terapia intensiva neonatal do hospital, a enfermeira Silmara Almeida.
6: Essa foi uma iniciativa que eu já tinha realizado quando era acadêmica de enfermagem, num projeto de extensão que eu participava, que a gente atuava com recém-nascidos prematuros da cidade onde eu residia. Então, quando iniciou a UTI, a gente já tinha a ideia de utilizar os polvos aqui. Os polvos terapêuticos, eles são utilizados a fim de que a gente consiga diminuir o estresse e a ansiedade do recém-nascido dentro da incubadora.
5: Essa é uma nova estratégia de humanização voltada aos recém-nascidos internados. Os bonecos passam a integrar a rotina de cuidados dos bebês, proporcionando mais acolhimento em um ambiente onde cada detalhe faz diferença no processo de desenvolvimento dos pacientes. Os 10 polvos terapêuticos utilizados na UTI neonatal foram confeccionados pela própria Silmara, que dedicou as últimas semanas à produção das peças. Experiências indicam que os bebês podem permanecer mais tranquilos ao segurar os tentáculos, diminuindo o impulso de puxar sondas, cateteres e outros dispositivos utilizados durante a assistência, como observa a enfermeira Silmara Almeida.
6: Quando o bebê tem as mãos livres demais, ele acaba retirando dispositivos, desconectando alguns, sensores. Isso faz com que a gente acaba tendo que manusear um pouco mais esse recém-nascido. Os prematuros em questão geralmente são ainda mais irritados. Então, a iniciativa dos polvos é para que a gente consiga acolher melhor esses bebês dentro das incubadoras. É uma estratégia de acolhimento e humanização, onde nós fizemos junto com o grupo daqui do Hospital de Humanização e o pessoal da equipe da UTI Neonatal.
5: A iniciativa adotada em diversas unidades neonatais de outros países tem como objetivo oferecer uma sensação de conforto

0: exposto aos bebês, especialmente aos prematuros. Seus tentáculos remetem ao cordão umbilical e podem proporcionar ao recém-nascido uma sensação de familiaridade com o ambiente intrauterino. Cláudio Lobato, para o Jornal da Manhã.
1: Imunizante gratuito chega ao calendário infantil com proteção ampliada contra pneumonia,

0: vacina pneumocócica, que amplia a proteção contra doenças como pneumonia, meningite e otite, passou a integrar o calendário nacional de vacinação e já está disponível gratuitamente no SUS para crianças menores de 5 anos que ainda não completaram o esquema vacinal. O ministro da Saúde, Alexandre Padilha, falou da novidade.
1: A novidade é a Pneumo 20, está indo para as unidades de base de saúde, está indo para a rede, mais uma vacina incorporada no SUS pelo governo do Brasil. Que já nesse mês de junho, na expectativa, estamos chamando aí para começo da segunda quinzena de junho, né, provavelmente a partir aí de 15 de junho, a vacina Pneumo 20 para as crianças. Duas doses mais uma dose de reforço.
0: Na rede privada, o imunizante pode custar mais de R$500. A vacina Pneumo 20 protege contra 20 sorotipos da bactéria Streptococcus pneumoniae, causadora de doenças graves como pneumonia, meningite e otite. O número no nome indica a quantidade de sorotipos cobertos pela vacina. A Pneumo 20 amplia a proteção em relação às versões atualmente fornecidas e inclui sorotipos que estão entre os mais associados à doença pneumocócica invasiva no Brasil, 3, 6A e 19A. A vacina é indicada para crianças menores de 5 anos que ainda não completaram o esquema vacinal. Também está disponível para grupos específicos definidos pelo Programa Nacional de Imunizações, conforme recomendação do Ministério da Saúde. Assim como outras vacinas, a Pneumo 20 pode causar reações leves e temporárias, como dor, vermelhidão ou inchaço no local da aplicação. Febre, sonolência, irritabilidade ou cansaço também podem ocorrer. Reações graves são raras. Alexandre Padilha dá outras informações.
1: Você sabe que já é dado hoje vacinas a proteger para o pneumococcus nas crianças. A gente vai fazendo essa substituição para a Pneumo 20, adicionando outros sorotipos, ampliando a cobertura vacinal e a proteção das nossas crianças. Além disso, essa vacina está ofertada também para condições especiais de idosos acamados, pneumopatas, né, pessoas que têm comorbidades que têm essa indicação, e agora introduzir para as crianças também.
0: Marcos Aleixo para o Jornal da Manhã.
2: 7 horas 32 minutos.
3: 7h32.
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2: A seguir, hoje, o assunto da coluna Vida e Saúde é o AVC, também conhecido como derrame.
3: É daqui a pouco, aqui na Cultura FM.
2: Não desligue o seu rádio, a gente volta já.
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3: 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Tábua das Marés.
4: Em Belém, a pré-amar acontece às 11h30 da manhã. Maré baixa, às 7 da noite. Em Salinas, a baixa mar acontece às 2 da tarde. Maré alta, às 8 da noite. No porto de Vila do Conde, em Barcarena, a pré-amar

0: Mar acontece às 11 da manhã. Maré baixa às 6 da tarde.
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2: 7 horas 35 minutos.
3: 7h35.
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3: Hora de conferir os destaques nos noticiários internacionais com Lucas Nogueira.
4: Terremotos e xenofobia são as duas principais preocupações da psicanalista Karene Sayuri Goto, que mora no Japão. Apesar dessas duas palavras serem amedrontadoras, ela diz que a experiência de viver no país asiático tem sido positiva. Segundo relatos que ela deu à reportagem da BBC News, a vida dela é mais segura, tranquila e, como mulher, ela não se sente ameaçada nas ruas e nem sofre assédio. A comunidade brasileira no Japão é imensa. Dados oficiais do Itamaraty registram mais de 210 mil cidadãos do país morando lá. Pesquisadores da Universidade Estadual de Campinas desenvolveram um novo modelo de inteligência artificial capaz de identificar deepfakes produzidos até por técnicas inéditas, ao analisar padrões característicos de imagens autênticas, em vez de depender apenas de exemplos de fraudes já conhecidas. Em fase experimental, a tecnologia promete maior rapidez, menor consumo de processamento e potencial aplicação em plataformas digitais, sistemas de autenticação facial, checagem de conteúdo e perícia digital para reforçar o combate à desinformação e aos golpes virtuais. Número de mortos pelos terremotos na Venezuela chega a mais de 1.400. No momento, há 3.150 feridos. No início do domingo, a Unicef estimou que 1,8 milhão de pessoas precisavam de ajuda humanitária após o incidente, incluindo 680 mil crianças. Na noite de sábado, a tragédia completou 72 horas, um prazo considerado crucial para que se consiga salvar vidas. Especialistas indicam que, após esse período, as chances de se encontrar alguém com vida diminuem drasticamente. Mas essa janela de tempo pode ser mais longa se as pessoas presas nos escombros tiverem acesso a alimentos e água enquanto o resgate é feito. Com informações de BBC, super interessante. E texto de Gabriel Nascimento, Lucas Nogueira para o Jornal da Manhã.
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5: Equatorial Pará alerta para os riscos de usar equipamentos elétricos em áreas molhadas.
3: A distribuidora reforça orientações para prevenir acidentes domésticos com choques elétricos. Saiba mais na reportagem de Cláudio Lobato.
6: Equatorial Pará alerta para os riscos e perigos de usar equipamentos elétricos em áreas molhadas. Banheiros, lavanderias e cozinhas são os ambientes domésticos mais comuns para ocorrências de choques elétricos. A máquina de lavar, por exemplo, tem contato direto com a água e o risco de choque elétrico é maior. Por isso, roupas e sabão devem ser inseridos apenas com a máquina desligada. Além disso, nunca colocar as mãos dentro da máquina de lavar enquanto ela estiver conectada à tomada ou em funcionamento.
7: A engenheira de segurança da Equatorial Pará, Samara Araújo, alerta para os riscos de se usar aparelhos elétricos em áreas molhadas. Isso pode ocasionar acidentes com choques elétricos. As lavanderias são os ambientes mais propícios a esse tipo de acidente, mas merecem atenção também as cozinhas e banheiros, e também as improvisações, conexões indevidas e adaptações exageradas, como os benjamins.
6: Secadores, chapinhas e barbeadores elétricos não devem ser utilizados em locais molhados ou com os pés em contato com a água. A recomendação é secar bem as mãos antes de ligar ou desligar qualquer equipamento, utilizar tapetes de borracha e calçados com sola de borracha. As instalações elétricas devem garantir o aterramento de todos os equipamentos e evitar o uso de T's e benjamins, fios desencapados e extensões improvisadas.
7: E se mesmo tomando todas as precauções um acidente acontecer, observe as ações imediatas que devem ser tomadas para não piorar ainda mais a situação. Não tente socorrer a pessoa acidentada impulsivamente, como recomenda a engenheira de segurança da Equatorial Pará, Samara Araújo.
6: Em caso de acidente com energia elétrica, a Equatorial orienta que o disjuntor ou a chave geral seja desligada imediatamente e o socorro seja acionado

0: por meio do Corpo de Bombeiro 193 ou SAMU 192. Ocorrências envolvendo a rede elétrica devem ser comunicadas à distribuidora pelo número 0800 091 0196. É importante lembrar que nunca se deve tocar em vítimas ou fios caídos. O ideal é isolar a área e aguardar a chegada dos profissionais capacitados.
1: Por isso, reforçamos as recomendações. Nunca toquem aparelhos com as mãos molhadas. Seque bem as mãos antes de ligar ou desligar qualquer equipamento. Mantenha fios e tomadas longe da água. Instale tomadas em locais altos e longe de pias, chuveiros e outras fontes de água. Evite o uso de equipamentos elétricos durante tempestades. Desligue o equipamento após o uso, especialmente secadores de cabelo, ferros elétricos e lavadoras de alta pressão. Use materiais e revestimentos isolantes, tapetes de borracha, pisos antiderrapantes e calçados com sola de borracha. Ajudam a reduzir o risco de choque. Faça manutenções preventivas, verifique periodicamente o estado de cabos, plugues e tomadas. Se houver sinais de desgaste, substitua. Cláudio Abato para o Jornal da Manhã.
2: 7 horas 41 minutos.
3: 7h41. 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
2: Hoje, na coluna Vida e Saúde, o assunto é o acidente vascular cerebral, mais conhecido como AVC.
3: Quem comenta é o clínico geral João Batista. Confira.
4: Ouvintes da cultura, muito bom dia. Hoje, nosso assunto será o acidente vascular cerebral, ou derrame, que é uma doença grave, que ocorre quando os vasos que levam sangue ao cérebro entopem ou se rompem, causando a morte das células da área que ficou sem circulação. Acomete mais os homens e é uma das principais causas de morte e incapacidade no mundo. O AVC pode ser classificado como isquêmico quando ocorre o entupimento de um vaso sanguíneo, que interrompe o fluxo do sangue para uma região específica do cérebro, correspondendo a 85% dos casos. E o hemorrágico, quando há sangramento local, causando o aumento da pressão intracraniana, inchaço cerebral e a morte de células cerebrais, levando à paralisia e déficits neurológicos. É responsável por 15% de todos os casos de acidente vascular cerebral, mas pode causar a morte com mais frequência do que o isquêmico. Quanto mais rápido for o diagnóstico e tratamento, maiores serão as chances de recuperação completa. Por isso, fique atento aos sinais que podem indicar a ocorrência de acidente vascular cerebral: enfraquecimento, adormecimento ou paralisação da face, braço ou perna de um lado do corpo, alteração da visão, como turvação ou perda em um olho, visão dupla ou sombra na linha da visão, dificuldade para falar ou entender o que os outros estão falando, tontura sem causa definida, dor de cabeça forte e persistente. Dentre os fatores de risco, são descritos a hipertensão arterial, doença cardíaca, fibrilação atrial, diabetes, tabagismo, colesterol e triglicerídeos elevados, obesidade, o uso de pílulas anticoncepcionais, o álcool, histórico familiar ou outras doenças que acarretem aumento no estado de coagulação do sangue do indivíduo. O diagnóstico é possível através da história clínica e exames de imagem, que permitam identificar tanto a área do cérebro afetada quanto qual foi o tipo de derrame que ocorreu. O tratamento do AVC isquêmico pode ser feito com medicamentos trombolíticos, antihipertensivos e anticoagulantes. O tratamento de um acidente vascular cerebral hemorrágico pode ser clínico ou cirúrgico, dependendo da gravidade da lesão e da condição do paciente, visando remover o sangue do cérebro e reabilitação com fisioterapia. A maioria das pessoas que têm um AVC hemorrágico terá alguma deficiência permanente.

0: permanente. Como prevenção, devemos manter uma alimentação saudável, manter o peso ideal, não fumar, não consumir álcool ou fazer uso de drogas ilícitas, beber bastante água e controlar a pressão arterial e a glicose. A repetição do acidente vascular cerebral é frequente. Em torno de 25% dos pacientes que se recuperam do seu primeiro acidente vascular terão outro dentro de 5 anos. Previna-se, faça seus exames e consulte o médico regularmente para manter uma vida saudável. Eu sou o Dr. João Batista, clínico geral, para o Jornal da Manhã.
1: 7 horas e 45 minutos.
2: 7h45.
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1: A seguir, os destaques de Remo e Paysandu com Alexandre Santos.
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1: A gente volta já.
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12: No sudoeste paraense, sol com muitas nuvens e pancadas de chuva à tarde. Muitas nuvens à noite, sem chuva. Em Salinas, temperaturas com máxima de 31 e mínima de 23 graus. No Baixo Amazonas e Calha Norte, sol com algumas nuvens. Chove rápido durante o dia e a noite. Em Óbidos, temperaturas com máxima de 31 e mínima de 24 graus. No Marajó, sol com muitas nuvens durante o dia e períodos de céu nublado. Noite com muitas nuvens. Em Breves, temperaturas com máxima de 31 e mínima de 23 graus.
1: 7 horas 48 minutos.
2: 7h48.
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1: Estamos no quarto e último bloco do JM, você ouvinte da Rádio Cultura FM 93,7. Já sabe que este é o momento dos esportes. Começamos com o boletim de Manuel dos Santos Alves, que vai falar sobre a Copa do Mundo. Claro, o Brasil já tem definido o próximo adversário deste campeonato mundial. E tem também informações sobre o basquete aqui na capital paraense. Começou o playoff decisivo pela Copa Verão. Confira.
13: Manuel Alves.
14: Copa Verão de basquete adulto masculino, playoff decisivo. O primeiro jogo entre Assembleia e Paysandu foi disputado ontem no ginásio da Assembleia Paraense. O jogo terminou com vitória da Assembleia. Assembleia Paraense 77-77, Paysandu 53. O segundo jogo desse playoff vai ser na próxima sexta-feira, agora dia 3 de julho, às 8 horas da noite, no ginásio Moura Carvalho do Paysandu. Se a Assembleia Paraense vencer de novo, ela fica com essa Copa Verão. Porém, se a vitória for do Paysandu, aí vai ser preciso ter o terceiro jogo desse playoff, que nesse caso seria no dia 7 de julho, às 8 horas da noite, no ginásio da Assembleia Paraense. A Confederação Brasileira de Futebol, confirmando as datas, local e horário dos jogos entre Águia de Marabá e ABC de Natal pela Série D do Campeonato Brasileiro. O primeiro desses dois jogos vai ser sábado, agora dia 4 às 5 da tarde, em Marabá, no Estádio Zinho Oliveira. E o jogo da volta no dia 12 deste mês de julho, às 4 da tarde, na Arena das Dunas, em Natal, no Rio Grande do Norte. Copa do Mundo dos Estados Unidos, México e Canadá. O Brasil já sabe contra quem vai jogar pelas oitavas de final da Copa. Vai ser contra a Noruega, que ontem ganhou da Costa do Marfim por 2-1. Esse jogo Brasil-Noruega vai ser no próximo domingo, às 5 da tarde, em Nova Jersey, nos Estados Unidos. Os outros jogos realizados ontem, França 3, Suécia 0 e México 2, Equador 0. Agora, preste atenção para as seleções já classificadas para as oitavas de final. Brasil, Canadá, Marrocos, Noruega, França e México. Agora se ligue aí para os confrontos já definidos pelas oitavas de final. Por enquanto, só três: Brasil, Noruega, Canadá e Marrocos, Paraguai e França. Essas oitavas de final já começam neste sábado com jogos entre Canadá e Marrocos às 2 da tarde e às 18 horas, Paraguai e França. Domingo, o Brasil joga contra a Noruega às 5 horas da tarde. Os jogos de hoje serão esses aqui: 1 da tarde, Inglaterra e República do Congo; 5 horas da tarde, Bélgica e Senegal; e às 9 horas da noite, Estados Unidos e Bósnia-Herzegovina. Manuel Alves para o Jornal da Manhã.
1: Muito obrigado, Manuel dos Santos Alves, pelas informações sobre a Copa do Mundo e também sobre o basquete regional. Agora estamos ao vivo com o Alexandre Santos, que vai tratar dos destaques de Remo e Paysandu, times prestigiados aqui da capital paraense, rivais históricos de Belém do Pará. E começamos com o Leão Azul. Clube do Remo anunciou lista de dispensa no Baianão. Bom dia, Alexandre. Conte mais pra gente, meu amigo.
6: Bom dia para você, meu querido Gabriel Nascimento, Isa Nascimento, o nosso operador do horário é o Paulo Sérgio Pompeu, tendo na assessoria o Eric Menezes.
15: Alexandre Santos. Remo!
6: Foi por volta das 18 horas ontem, a diretoria do Remo anunciou a lista de dispensa de jogadores, um total de 3 atletas: Patrick de Paula, Diego Hernandes e João Pedro. João Pedro, atacante, disputou 27 jogos, marcou 7 gols, um deles na partida que deu o acesso do clube à Série A. Diego Hernandes disputou 33 jogos, tendo marcado 3 gols e 2 assistências. Volante Patrick de Paula disputou 14 jogos, marcou 2 gols. E aí esses três já pegaram o beco. A boa notícia para a galera do Leão: a recuperação do goleiro Marcelo Rangel após a cirurgia no joelho. O atleta pode até voltar à posição de titular dia 23, quando o Remo enfrenta o Corinthians lá em São Paulo.
16: Vamos ouvir. A gente está fazendo um grande trabalho juntamente com o NASP. O NASP está dando total suporte, né? Liderado sempre pelo Dr. Jean Clay. E a recuperação, ela tem sido importante e tem sido até, né, antes do que a gente esperava, porque se fosse pegar as semanas, né, teria um tempo pela frente, e a gente já nessa semana iniciou a transição no campo. E agora, se Deus quiser, daqui para melhor, né, nível de força também, pegando confiança novamente, né, com a lesão no joelho de ligamento, e não é uma lesão tão simples, mas eu estou muito confiante, pessoal do NASP aí tá dando todo o suporte dia a dia, né, com a fisiologia, também a fisioterapia, nutrição. Juntamente com o Dr. Jean, a gente vai ter certeza que a gente vai voltar ainda melhor, né, em termos de força e para poder ajudar o grupo, ajudar.

0: ao clube.
1: O bom goleiro remista garante que em sua vida é mais um desafio.
0: Sou muito comprometido, né, com a causa, com o propósito, com o clube e comigo mesmo também, né? Graças a Deus, é normal também na vida do atleta as lesões, sempre tive uma recuperação muito rápida em relação a isso e a gente está fazendo de tudo aí para voltar o mais rápido possível, porque aqui dentro de campo que a gente se sente bem, a gente trabalha, que a gente ajuda, né? E comigo não é diferente.
1: E ontem a CBF, Confederação Brasileira de Futebol, anunciou a nova data para inscrições de novos atletas só aqui do Brasil, de 9 a 17 deste mês. A outra janela para os importados, isso na Série A, de 20 do corrente a 11 de setembro. Isa Nascimento.
2: Agora sobre o time bicolor, ex-atacante do Paysandu pode voltar para Curuzu. Conte mais pra gente, Alexandre.
3: Paysandu?
1: Pois é, Maurício Garcês é um atacante de 29 anos, 1,83m, natural do Maranhão, que em 2024 jogou aqui pelo Paysandu, tendo marcado 7 gols em 22 partidas, pode estar voltando para a campanha da Série C. Os entendimentos estão sendo mantidos e a qualquer momento pode bater o martelo. Depois que deixou Belém do Pará, ele jogou no Avaí e por último está no time da Chapecoense. Ontem a CBF anunciou a nova data, a nova janela para novas contratações na Série C, de 6 a 17 deste mês. O volante, o paraense Pedro Henrique, já vendido ao Flamengo, garante que vem acompanhando os jogos da Copa do Mundo e ele se mira nesse ou naquele jogador.
4: Eu sempre me inspirei em grande referência do futebol brasileiro, na verdade, dos jogadores brasileiros que estão na Europa hoje. Então, assim, me chama muito a atenção os volantes ali do Brasil, o Paquetá, o Bruno Guimarães. Essas são uma referência para mim na posição, mas o que falar dos jogadores de alto nível mesmo, Messi, esses centroavantes aí que são muito importantes para a nossa formação, que a gente tira ali uma base de algumas coisas nele, apesar de ser uma função diferente, mas a gente sempre está aprendendo com eles aí nessa Copa do Mundo aí, e está sendo muito importante estar acompanhando essa referência no futebol.
1: Para o atleta bicolor, jogar na Curuzu com o apoio da torcida, claro, é bem melhor.
4: Jogando aqui com o apoio da nossa torcida, a pressão não vem pra gente, né? É sempre pra quem vem jogar aqui. Então, a gente jogando com a nossa torcida, independente de onde seja, a gente tá se sentindo em casa, porque eles abraçam, eles são um jogador a mais dentro de campo ali, nos ajuda. E pra mim, pra gente, no caso do Paysandu, a nossa pressão é ao contrário, é pra eles lá, pro time de lá, que ajuda dentro de campo, apoia a todo momento e vibra por todas as bolas e tem nos ajudado muito, tanto dentro de casa quanto fora de casa.
1: Pois é, ontem o zagueiro Quintana, 30 anos, natural do Uruguai, se desligou do Paysandu, vai jogar em outro clube, em outra praça esportiva. Quintana, que chegou em março de 2024, jogou 62 partidas, marcou 4 gols e deixa o Paysandu com 5 títulos. Que beleza! E olha, a partir de hoje estamos nos despedindo, saindo de férias, merecidas férias, e nós voltaremos dia 1º de agosto. A partir de amanhã, o Manuel dos Santos Alves, com seu talento, estará aqui falando sobre Remo e Paysandu. Alexandre Santos para o Jornal da Manhã.
5: É isso aí, Alexandre Santos, boas férias para o senhor aí, que aproveite bastante aí essas férias de verão. Se divirta bastante, muito obrigado aí pelas informações sobre Remo e Paysandu. 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
2: 7h59, estamos encerrando o Jornal da Manhã desta quarta-feira, 1º de julho de 2026. A apresentação foi de Gabriel Nascimento
5: e Isa Nascimento.
2: Operador de áudio, Paulo Sérgio Pompeu.
5: Edição, Ana Tereza Brasil, Ivo Souza e Eric Menezes.
2: Direção de rádio, Ricardo Kizan.
5: Presidente da Funtelpa, Augusto Júnior.
2: Outras notícias você confere a qualquer momento.

0: encerramento da nossa programação. Vem aí o Conexão Cultura Mais.
1: Um excelente dia para você e até amanhã.
0: Até amanhã.
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11: 8 horas e 3 minutos em Belém, sou eu mesmo, Babalu, com você a partir de agora no Conexão. Há mais de 40 anos com você, tocando o melhor da música e trazendo convidados especiais, muito legal. Comigo, Paulo Sérgio Pompeu, comandando a console até às 11, Paulão.
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11: Ah, meu amigo, participa com a gente pelo 985639937, vem nesse super WhatsApp que traz uma comunidade maravilhosa nessa manhã de quarta-feira, hoje dia 1º de julho, Paulo Sérgio, de 2026. Estamos ao vivaço através do portal cultura.com.br, do aplicativo Cultura Rede de Comunicação.
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11: Aqui, Paulo Sérgio, a quarta-feira, como sempre, super especial, hoje saúde e bem-estar com o Dr. Kaique Neves, que hoje traz o tema Mês da Conscientização sobre o Vitiligo.
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11: Doutor Daniel também vem falar pra gente, tirar dúvidas pra gente sobre aposentadoria especial, quem tem direito e por que muitos trabalhadores acabam perdendo esse benefício.
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11: Tem o projeto Vozes da Rua com a orientadora doutora Lorena Schalker, também estará com a gente.
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11: Tem o som firme e forte do Carimbó Selvagem para falar sobre o lançamento do EP Vibe da Rua, que estará disponível nas plataformas digitais amanhã, 8h04.
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11: O prazer é todo meu, Paulo Sérgio. O prazer é todo nosso para você, meu amigo e minha amiga. Sempre o melhor da música.

0: Abrindo conexão hoje com Gabi Amarantos, ex My Love, composição de Veloso Dias. Nós estamos na super revista eletrônica, que é o Conexão Cultura nessa manhã. Muito bom estar com você, Conexão Formada, e o Conexão está no ar.
1: Pode crer.

0: sobre comportamento e personalidade, né, Paulo Sérgio? A gente abre conexão com o Is My Love. É sempre o que a gente sempre diz. Nunca valeu tão pouco, o I-99 tá valendo pouco, né? Mas é isso, são as experiências de vida. Eu sempre digo, Paulo, que em relações a tudo na vida, entre seres humanos, seja um casamento, um namoro, uma relação de um negócio, sempre que termina a gente sai, mas é importante demais a gente sair inteiro. Que às vezes é difícil, né, Paulo? Mas o mais importante é, verdade, é a gente ter a segurança do que a gente precisa ter como ser humano. Você se encontra? Então tá tudo bem. Você se encontra? Eu pergunto pra você, se encontra, hein? 8:08, Paulo Sérgio. Que música, hein? Guilherme Arantes chega, cheia de charme, composição de Guilherme Arantes, uma bala dos anos.
1: Muito legal.
0: Pra você recordar aqui no Conexão Cultura nessa manhã de quarta-feira. Quarta-feira, Cultura, 40 anos. Bom dia, Conexão está no ar.

0: Consegui, música na voz de Jenny Cohen, música bonita, essa voz é maravilhosa. Um dos grandes sucessos dessa grande intérprete nova, que vem fazendo muito sucesso também nas paradas em todo o Brasil, aqui no Conexão Cultura, às 8h22. Você está no Conexão com a gente até às 11 da manhã, Paulo, todo dia, o nosso encontro marcado aqui. E que bom saber muito que você está ligado bom. Com a gente nessa manhã. Muito bom, né? Muito bom. Manhã de quarta-feira. Que luz, meu amigo, que sol maravilhoso, uma manhã linda que a gente contempla e agradece sempre. E eu sempre digo, já estou vivo, estou, meu amigo, então agradeço.
1: É verdade, é verdade.
0: É muito bom mesmo, a felicidade, a alegria de poder sentir essa energia dessa quarta-feira e você conectado com a gente, acompanhou o Jornal da Manhã e agora vai na programação do Conexão até 24 horas, né? O nosso ouvinte cultura está há mais de 40 anos ligado com a gente. Um beijo para a tia Antônia também, para todos os nossos ouvintes que acompanham a gente durante essa jornada no rádio aí, durante todos esses anos. Abraçando Nova Marituba, o conjunto Nova Marituba, meu amigo Dinho, Naldo e Edilene, no ES, depósito de bebida.
2: Um abraço, garoto.
0: Todos os dias, a gente chega lá, Paulo Sérgio, já tá o som lá no volume 10, na 93,7, que bom. É uma turma que acompanha a gente no Mercado da Pedreira também, tem muita gente ligada. Gente em Santa Bárbara, meu amigo Silveira em Campinas, a Yara lá em Bragança Paulista. Olha, a baba aqui tá friozinho, tá bem gostoso. E aqui a gente tá no calor, que é bem referência nossa, né? Com a probabilidade de esquentar mais ainda. Mas firme estamos, né? Afinal, a gente pertence a essa terra maravilhosa. 8h23, Blitz no Conexão. A gente vem com Você Não Soube Me Amar. Aqui, bom dia.

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0: grande recordação nessa da voz dessa grande intérprete, grande mulher da música brasileira, Melinha, Pressentimento, composição de Beto Fai e Augusto e Fausto Nilo, na programação da 93. Saudade, né, Paulo? Que momento essa música também da Melinha. Uma música maravilhosa. E você curte na programação da 93,7. E a gente convida você para participar nessa comunidade no 985639937, o nosso WhatsApp, a nossa quarta sempre, com convidados especiais. Paulo Sérgio, 8h36.
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0: Aqui na quarta-feira, ele já ao nosso lado, Dr. Kaique Neves. Para você que já baixou o aplicativo, ainda não, baixa o aplicativo para que você possa acompanhar a gente na aba rádio. Você acessa a nossa câmera central no estúdio live e acompanha o Dr. Kaique. Dr. Kaique, bom dia. Seja bem-vindo com a gente no Conexão nessa quarta-feira. Bom, como sempre, bom demais te receber.
2: Bom dia, ouvintes. Eu acho que coloquei um filtro estranho aqui no Instagram, Bob. Eu tô muito iluminado aqui.
0: Tá, mas você é um iluminado.
2: Tá tudo bem. Meu amigo, bom dia. Quarta-feira boa, e é julho.
0: Paulo Sérgio fala lá.
2: É julho. Chegamos no verão, tempo bom, tudo. A gente já conversou semana passada de recomendações aí pro pessoal cuidar da pele e tudo. Mas a gente vai aproveitar e vai falar de um tema que foi agora de junho, né? Que junho é o mês, junho branco, que é o mês de conscientização do vitiligo. Que é um assunto que veio à tona recentemente, até por conta do Michael Jackson.
0: Do filme Michael Jackson,
2: que teve toda a história.
0: Michael.
2: O filme trata um pouquinho dessa questão, né? De quando começou a doença, no caso dele. E é legal a gente falar um pouquinho sobre essa doença, que ela tem uma incidência até grande quando a gente fala em doença autoimune. Doença autoimune é aquela doença que a pessoa tem por fatores hereditários, é multifatorial, então é uma doença que acomete até 2% da população. Então é legal a gente falar, porque sempre é motivo de dúvida e é sempre uma consulta, sempre eu tenho pacientes com bastante dúvida em relação a isso.
0: Ela vai sempre de acordo com a ancestralidade, doutor Kaique? Ela vem de... Ela se herda? Você vem no...
2: Pode ter fator hereditário, tudo, mas não é regra. Aí acaba que fica naquelas doenças que a gente diz que é multifatorial. Você pode ter aí gerações sem manifestar a doença e de repente tem alguém que vai e manifesta a doença. O vitiligo, ele nada mais é que a despigmentação da pele. A gente sabe que tem os melanócitos, a melanina, que é o que dá a coloração da nossa pele. E, de repente, a pessoa desenvolve uma mancha branca, né? uma hipocromia da pele. Naquele local começa a ficar branco, até que fica com semelhança como se fosse a pele de uma pessoa albina, que é a total despigmentação. Se eu fosse fazer uma biópsia na pele dessa pessoa, não teria melaninos, melanócitos naquele local da pele. É isso que caracteriza o vitiligo. É uma doença que pode aparecer logo nos primeiros anos de vida, até 21 anos de idade, mas também pode aparecer em qualquer momento da vida. É uma doença assimétrica, geralmente se a pessoa tem lesão num pé, numa perna, vai ter na outra, nos braços, geralmente essas lesões são em áreas de atrito, pernas, cotovelos, braços, face. Então é uma doença que por muito tempo gerou muito preconceito, né? As pessoas não entendiam e não é nada infecciosa, não transmite de pessoa para pessoa, mas já foi motivo de muito preconceito. Eu acho que no caso lá do Rei do Pop, né? Eu acho que foi isso que acabou gerando muita polêmica. Ele sempre foi muito fechado, nunca falou do assunto abertamente. Quando ele foi falar, já tinha todas aquelas teorias que ele passava uma pomada.
0: Um pó egípcio,
2: pra ficar,
0: né?
2: Branco. Tinha não ser a maquiagem, nada mais era que uma doença de pele. Que tem controle, tem tratamento logo em casos

0: iniciais, pode, em determinados casos, ter uma recidiva, a doença não avançar, porém, na maioria das vezes, acaba deixando a lesão.
1: Ela, no tratamento, no início, logo que você percebe, doutor, que em qualquer parte do corpo, como você falou, ela pode ou não avançar, mas aí, começando bem cedo, tem uma chance dela não avançar, não é?
0: Só celebridade na minha live hoje. Bom dia aí, pessoal. E olha, ela pode, no início, lesões pequenas podem ser controladas, você pode fazer tratamento com imunomodulador, com corticoide de alta potência para controlar o processo inflamatório da lesão, né? Mas tem, cada caso particular. Você não pode usar corticoide em lesões da face, você tem que usar o imunomodulador, tem tratamentos à base de laser, luz, fototerapia, né? Mas cada caso precisa ser analisado de forma individual.
1: Perfeito.
0: E um detalhe, um dos principais gatilhos da doença é o estresse.
1: O estresse.
0: Então, se a pessoa está passando por um momento de estresse elevado ou vive momentos de estresse elevado, a doença pode acabar evoluindo, né, aumentando essas lesões. Então, mais uma vez, meu amigo, a gente chega àquela história de atividade física, bons hábitos de vida, uma boa alimentação, previne também doenças de pele.
1: Perfeito, doutor Kaique. No caso, por exemplo, ela já, com a hereditariedade que existe em relação à doença, doutor Kaique, a gente tem a probabilidade, porque pode ter dado e tudo, mas o estresse ocasiona ela se manifestar?
0: Pode ser um gatilho.
1: Um gatilho.
0: A gente tem pacientes que relataram que em determinado momento da vida estava passando por um estresse muito elevado e pronto, apareceu a lesão. Essa lesão, no início, pode ser confundida com pano branco, né? Que é a pityriasis vesicolor, que é uma doença mais comum, mas ela tem essa característica da pele bem branca mesmo, com ausência total de pigmento. E ela é muito suscetível à lesão ao sol, porque esses melanócitos, eles fazem... o que dá a coloração na pele também protege a nossa pele do sol. Então, não é incomum pacientes com lesão de vitiligo que acabam tendo queimaduras solares nessa área onde eu não tenho a pigmentação, porque não tem proteção. Então, geralmente é um paciente que chega para mim com uma lesão de pele bilateral, tem dos dois lados do corpo, uma ausência total de pigmento, e ele refere que quando exposto ao sol, aquela lesão fica muito avermelhada, muito dolorida, justamente porque ela não tem a proteção.
1: Não tem proteção. Isso ocasionalmente pode piorar o fator da despigmentação, doutor?
0: Aumenta, porque aumenta o processo inflamatório e pode acabar aumentando as lesões. Então é um paciente que no consultório tem toda uma conversa, eu tenho que explicar para ele a necessidade da proteção solar diária, contínua, perfeito. Tem que proteger a pele, tem que cuidar melhor, uma hidratação, tudo, só que tem casos que infelizmente a doença vai evoluir. E o vitiligo vulgar é que no caso tinha o Michael Jackson, tem outros tipos, tem o segmentar, tudo, mas o vulgar é quando as lesões evoluem tanto, aumentam, vão juntando uma lesão com a outra, e no caso dele, eu acho que ele teve quase 100% do corpo dele tomado por essas lesões. Por isso, aquela mudança do tom, da cor da pele mesmo. Mas, na verdade, ele saiu de um paciente que tinha a pele morena, com muita pigmentação, e, de repente, ele se tornou um albino, porque ele não tinha pigmentação na pele. Eu acho que se naquela época ele tivesse aberto o jogo mais cedo, falado sobre a doença, mostrado o tratamento, acho que teria já essa conscientização em relação ao vitiligo já estaria há muito mais tempo e não teria criado todas aquelas teorias lá que o homem queria ser branco, nada. Então,
1: eu lembro disso. Eu lembro que foi uma... Eu lembro dos anos...
0: Eu era novo, eu assustava. Rapaz, por que ele quer ser branco? Deixa isso.
1: Acho que talvez pela questão de patrocínios e marcas, né? Foi uma coisa que tentou se transformar a doença num processo que ele fez uma estética, um processo estético, né? Eu lembro que outros diziam que ele dormia dentro de um caixão por causa da pele, porque tinha feito o tratamento. Foi feito toda uma...
0: mas ele fazia a câmara hiperbárica justamente para diminuir o processo inflamatório da doença, mas faltou ele falar, mas eu acho que ele até ficou muito famoso, olha, já tem até música. Paulo ele César ficou muito famoso muito até por conta desse suspense que ele fazia em relação a toda a vida dele. Um direito dele também, né? Porque um diagnóstico, um problema, uma doença, o diagnóstico é seu. Você compartilha se você quiser ou não.
1: No caso dele, doutor Kaique, ele fez teve vitiligo, mas ele fez procedimento estético. Acho que foi um dos primeiros no mundo a fazer tratamento facial, né?
0: Fez isso, também. Isso. Mas hoje em dia isso já está até mais comum, né? Uhum. Todo artista, celebridade, faz ali seu procedimento estético. Eu recomendo, se puder procurar lá no consultório, a gente faz. Mas assim, ele fez, era um artista, queria ter a imagem dele mais bonita, um cara que ficou conhecido mundialmente. Então, um procedimento estético, ele tá no direito dele, né? Eu acho que faltou só explicar um pouquinho mais sobre a doença. E ele, em vida, ele financiou, ele era um cara que fazia muitas doações, ele financiou muito o estudo do vitiligo. Então, ele também ajudou bastante na conscientização, tratamento e prevenção da doença.
1: Perfeito, às 8h46, doutor Kaique com a gente falando sobre o mês, o junho branco que já passou, mas a gente fala do mês da conscientização sobre o vitiligo aqui no Conexão Cultura toda quarta-feira, e hoje o nosso assunto é esse dentro do quadro Saúde e Bem-Estar. Doutor Kaique, uma coisa que a gente não quer falar, mas precisa falar, às vezes a pessoa tem o problema dano psicológico em relação à doença, às vezes a questão estética, doutor Kaique, como é esse tratamento também em relação depois da descoberta, às vezes as pessoas passam.
0: Olha,
1: isso.
0: Principalmente quando o vitiligo acomete a face, né? Uhum. É uma pessoa que vai ficar um pouco mais reclusa, mais introspectiva, pode gerar um quadro depressivo, querendo ou não, é no rosto, e muitas das vezes, eu não gosto de usar o termo ignorância, mas às vezes as pessoas têm um pouco de preconceito até por não conhecer a doença. Então isso gera muitos problemas mesmo também psicológicos, que no consultório a gente tenta driblar, tenta auxiliar o paciente, uso de maquiagem, alguma coisa para disfarçar. Mas é legal quando a gente vai para a rede social hoje em dia.
1: Verdade.
0: E pesquisa, tem todo já um trabalho de conscientização, existem modelos com vitiligo. Então o bom da informação quando ela, né, é difundida de forma correta, é que já conscientiza mais as pessoas e já se diminui um pouco esse preconceito. É muito interessante isso, mas é de pouco em pouco, né? Por isso que a gente está aqui toda quarta-feira levando informação, e a gente pede para os nossos ouvintes levarem ela adiante.
1: Prevenção, doutor Kaique, existe uma prevenção? Assim, se eu tenho alguém na família, não vou me prevenir, tem a questão do estresse que pode ocasionalmente trazer a doença, mas existe um processo que eu tenho como evitar ou prevenir? Ou...
0: Olha, não. Porque é um achado que aparece isolado. Existe o fenômeno de Kebner, que geralmente se a pessoa tem um traumatismo, algum machuca a pele e tudo, logo depois se manifesta a lesão. Então, não tem um trabalho aí muito de prevenção. Mas quando a gente fala em prevenção de pele, hidratação e uso de protetor solar, eu estou prevenindo a minha pele não só de lesão de vitiligo, lesão de psoríase, tratamento de dermatite atópica, eu estou prevenindo a minha pele de tudo. Câncer de pele, a gente fala isso aqui sempre, né, do uso do protetor solar e da prevenção do câncer de pele. Então, eu hidratando e protegendo minha pele do sol, eu estou, de uma certa forma, protegendo a minha pele de qualquer tipo de doença.
1: E o fator, doutor Kaique? Qual o fator seria para a pessoa que já está
0: semana passada,
1: no tratamento?
0: Vamos,
1: né?
0: Vamos reforçar. Né? Fator de proteção tem que ser um pouco mais elevado, principalmente se a pessoa vai passar o dia inteiro exposto ao sol. Lembrando, na hora de escolher o protetor solar, fatores de proteção 50 ou 70, de 70, por exemplo, protege a sua pele por até 7 horas. Mas não confia, passa de manhã, reforça na hora do almoço. Se estiver na praia, tenta passar pelo menos 3, 4 vezes no dia, porque sai no mar tudo, então tem que cuidar muito bem da sua pele, principalmente em julho. Eu estou com a mala pronta para ir para a praia.
1: Já está com a mala pronta, então, defeito.
0: Duas sungas.
1: Esse fator para quem está no tratamento do vitiligo também, doutor, caiu mesmo ou não? É específico?
0: Tem que ser um pouco mais forte, e essa passada tem que ser mais frequente ao longo do dia. A gente tem que lembrar que é uma pele sem proteção natural. Então, o protetor solar tem que ser usado várias vezes ao dia. e muitas das vezes precisa também dos métodos de barreira, chapéu, camisa com fator de proteção, evitar a exposição direta ao sol, porque pode gerar naquele local, sem pigmentação, uma queimadura de primeiro grau até na pele.
1: Oh, que bom. 8h50, doutor Kaique. Você é demais. É sempre muito bom.
0: Depois o Paulo vai colocar a música aí do Michael Jackson.
1: Michael Jackson, Paulo.
0: Olha aí. Aí, o rei do pop.
1: O rei do pop.
0: Pedi hoje... música hoje. Hoje pedi música.
1: Doutor Kaique, obrigado.
0: Billy Jean.
1: Paulo. Billy Jean no Conexão. Olha aí, doutor Kaique. A gente fazer uma homenagem ao rei do pop, falando justamente sobre o mês de conscientização sobre o vitiligo. Doutor Kaique, obrigado demais. Vai para aproveitar as férias para julho? Já está tudo programado?
0: Já. Trabalhei junho igual um cavalo. Agora vou descansar um pouquinho, amigo.
1: Perfeito. Maravilha, então, doutor Kaique. Obrigado.
0: Um abraço.
1: Às 8h51, doutor Kaique aqui toda quarta-feira com a gente no Saúde e Bem-Estar. E homenagem você aí, ó. Atendendo ao doutor Kaique. Michael Jackson. No...

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7: Babalu, é você que tá no ar?
8: Sou eu sim, minha querida amiga, com você até às 11 da manhã no Conexão Cultura, nessa manhã especial hoje, dia 1º de junho, de julho de 2026, o primeiro dia das férias. Tá programado as férias, né, Paulo? Tá tudo bem, já tá programado.
9: É verdade,
8: o Tuca aí que já disse também que vai se programar, já está programado para acompanhar as férias, e você também que acompanha a gente, vai acompanhar a gente, para você que vai viajar, né, para você que tá chegando à nossa capital também, vai passar as férias aqui, afinal de contas da nossa cidade, para você também que tá aí, ó, rumo já a Cotijuba, já tá de férias, né, indo para outras regiões também das nossas ilhas, acompanhar nossas ilhas maravilhosas aí, você ligado com a gente nessa manhã também. Obrigado, tá, pela audiência. 91, agora a gente traz ele, Paulo Brasil, e o Cultura Vinil de hoje, edição, traz Milton Nascimento, 1983. Que momento isso, hein, Paulo? Eu vivi isso, vivi muito, muito no processo político, então, inclusive, lá na, quando Tancredo ficou de assumir o nosso país, enfim. E essa música virou um grande marco da história, uma trilha sonora para uma parte da história do Brasil que a gente fez parte. Milton Nascimento, 1983, Coração de Estudante no Conexão.
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0: Em 1983, a gravadora Polygram lança o LP Milton Nascimento ao vivo. O disco reunia os maiores sucessos de sua carreira. É claro que o pessoal e as canções do Clube da Esquina estavam presentes. Lu Borges e Fernando Brandt, na sua Paisagem da Janela, ganha mais beleza na voz de Milton.
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0: E para viver melhor, ele canta Caxangá.
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0: Faz a homenagem ao menestrel das Alagoas.
2: Fernando Brandt e eu fizemos uma homenagem a Teotônio Vilela.

0: também para o Beatle assassinado John Lennon. Ao piano de Wagner Tiso, volta às esquinas para reviver Lennon e McCartney.
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2: Boa noite.
0: Gal participa ao lado de Milton em Solar.

O disco inicia com uma canção de fé e esperança na juventude, bem adequada àquele momento em que o país se livrava de uma ditadura. A música tornou-se um hino da campanha pelas eleições diretas. Em 85, ela volta com mais força, sendo a música mais executada nas transmissões de rádio e televisão sobre o estado de saúde de Tancredo Neves. Aliás, existe em Minas uma flor muito comum chamada Coração de Estudante. 1983, Milton Nascimento, de volta, no Cultura Vinil.

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0: Essa música, além de ter o título como Oração ao Tempo, é o que eu mais digo que é oração, meu amigo Maurício, é a maior força que o ser humano pode ter. E essa música é uma das composições mais conhecidas de Caetano Veloso, gravada em 1979 no álbum Transcendental. E essa canção, ela traz um sentimento de reflexão poética fortíssima sobre o tempo, gente. Tratado como uma entidade capaz de transformar pessoas, mudanças. E nada melhor, sempre digo, o pai de tudo é o tempo. Dei tempo ao tempo para que as coisas aconteçam. Tenha paciência, talvez o tempo esteja faltando na sua vida, né? E você tem todo o tempo do mundo. Tem pessoas que vivem uma vida inteira, 30, 50 anos, e não conseguem viver o que quer. E em apenas um ano vive tudo aquilo e muito mais. Então é tudo em relação ao tempo. E a gente sabe muito bem que ele é transformador. Eu acho que é uma das maiores armas que o ser humano pode ter. Dê tempo ao tempo, deixa que ele corrija, que ele amadureça e faça você ter uma outra percepção do que muitas vezes você está tendo agora nesse momento, que é o tempo que você tem agora, né? O tempo que a gente tem, o tempo, aproveita aquele abraço, aquele momento, aquele pedido de perdão que você precisa fazer, aquilo que você precisa reconhecer que errou, que eu acho que uma das maiores virtudes é o reconhecimento, porque você também está no seu propósito de tempo para reconhecer que você precisa crescer e melhorar. Eu preciso, principalmente você também. Essa é a mensagem. Essa música me inspira muito. Uma música incrível. 9:13, Paulo Sérgio.
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0: Aposentadoria especial. E a gente fala de tempo, né? Quando a gente fala de tempo, quem tem direito e por que muitos trabalhadores acabam perdendo esse benefício. E o tempo, que é sempre o que a gente trabalha muito aqui quando o doutor Daniel vem com a gente falar sobre o benefício do INSS, doutor Daniel Almeida, nesta quarta-feira. Bom dia. É sempre uma honra te receber, meu amigo.
2: Bom dia, Baba. Bom dia a todos os nossos ouvintes do Conexão Cultura. É sempre uma honra estar aqui para levar informação, né, principalmente sobre o tempo, para economizar o tempo aí dos nossos ouvintes, essas belas palavras filosóficas aí. E é sempre importante a gente ouvir isso e, como a gente sempre fala, viver no aqui e no agora.
0: Tudo que me acontece eu entrego ao tempo.
2: Exatamente.
0: Tem que ter resiliência e paciência de um monge tibetano.
2: Essas palavras aí, só um filósofo como você, Baba, que está anos aqui de experiência, que pode jogar para a gente e aprender, né?
0: Já vi muito, Daniel.
2: Já ouviu muita coisa, já viveu muita coisa também, né?
0: Já muita coisa.
2: Amém, Baba.
0: E a gente vai aprendendo todos os dias.
2: Todos os dias a gente aprende alguma coisa nova. E hoje vamos aprender bastante sobre aposentadoria especial
0: e esse conteúdo que é sempre brilhante que você traz para empoderar conhecimento, poder sempre também relacionado ao tempo que você precisa para se organizar, porque é também aquela nossa palavra de força que a gente sempre fala.
2: Planejar. Né?
0: Planejamento.
2: Direito previdenciário, do que previdente, de quem se previne.
0: Hoje a gente tá forte, né? Diferente.
2: Amém.
0: O que é, doutor Daniel, aposentadoria especial e por que ela foi criada?
2: Certo, Baba. Pra gente iniciar aí, vamos começar definindo, né, o que é aposentadoria especial. Porque é um tipo de aposentadoria, uma espécie de aposentadoria que muita gente não conhece e muito menos sabe como ter direito, como ter acesso a ela. Então a aposentadoria especial, Baba, ela foi criada para todos aqueles trabalhadores. É uma aposentadoria diferente de todas as outras, tá? Onde todos aqueles trabalhadores que estão

0: compostos, algum agente nocivo, eles não precisem ficar desgastando a sua saúde por todo o período ali contributivo que o INSS exige. Porque é muito diferente um trabalhador que ele tem um trabalho, por assim dizer, administrativo, na verdade. Aquele trabalho que é tranquilo, no ar-condicionado, ou aquele trabalho que é, enfim, atendimento a cliente, que a gente sabe que às vezes é um pouco insalubre realmente atender pessoas. Mas aquele trabalho padrão, onde não gera nenhum desgaste físico, ele é uma aposentadoria normal. Então a gente tem vários outros tipos, espécies de aposentadorias aí. Já quando a gente trata de aposentadoria especial, Baba, a gente está falando de uma aposentadoria que ela, justamente, ela vem para beneficiar esse trabalhador, para que ele não fique realmente trabalhando durante todo o período, até que tenha algum problema de saúde. Então é justamente uma aposentadoria onde a pessoa ela pode se aposentar mais cedo, tá bom? Dependendo do tempo ali de contribuição, tá? Dependendo do tipo de trabalho que ela exerceu. E aí a gente tem algumas atualizações, algumas situações aí mais específicas ainda, que fazem com que existem outros requisitos. Então é de suma importância, a gente vai falar aqui de uma forma um pouco mais generalizada, mas a aposentadoria especial é a aposentadoria mais complexa de todo o sistema. Eu poderia dizer assim, todos os tipos de aposentadoria que eu estudo e eu trabalho e desenvolvo, a aposentadoria especial, ela é aquela que tem mais especificidades, tem mais regras específicas. Então, só dentro da aposentadoria especial a gente tem vários tipos de agentes ali e cada trabalho, cada segurado precisa estar bem atento na hora de fazer esse pedido para não perder nenhum direito ali que é seu por direito, né? Tá ali na legislação, é seu.
1: Maravilha, doutor Daniel. E quais trabalhadores podem ter direito à aposentadoria especial e quais condições de trabalho são consideradas pelo INSS?
0: Certo. Mas se a gente pergunta, Baba, como a gente sempre fala aqui, a gente não pode, não existe uma lista específica, obviamente, de trabalhadores que vai gerar acesso ao direito ao benefício ou não. Antigamente, a gente está falando aqui, Baba, quando a gente vai delimitar isso, que existiram várias atualizações. Então a gente costuma falar que antes de 94, existia uma lista, existia um anexo 4 ali da legislação que era bem específica relacionada a isso, onde só o fato da profissão que está anotada nessa lista, tá bom? E estiver constando na carteira de trabalho, esse trabalho automaticamente ele já era enquadrado como especial, tá? Então ela tem uma relação enorme ali de todas as categorias de trabalhador, tá? Onde só o fato da profissão, antes de 94 isso, tá? Só o fato da profissão estar tá anotada ali, ele já tinha acesso automático a esse período já era automaticamente enquadrado como especial. Após 94, e aí mais, bora dizer assim, bora alongar até 2019, existiam agora documentos específicos para comprovar que a pessoa estava exposta a algum agente nocivo. Esses documentos são a PPP e a ETCAT. Existem outros documentos que podem ser utilizados também, mas assim, Baba, esse documento ele faz faz a pesquisa do ambiente de trabalho ali para verificar as condições de cada trabalhador. Geralmente a empresa que grande ela tem esses documentos, tem que solicitar lá. Existe um engenheiro específico ali para fazer essa análise, tá bom? Precisa estar assinado, então é um documento bem robusto. Após 94, após 2019, agora a gente está tendo aí uma atualização legislativa que a gente não tem no direcionamento para como vai ficar isso. Então o tempo todo está mudando. Recentemente agora eu consegui uma aposentadoria lá no TRF mesmo, lá na turma recursal, para uma pessoa que estava trabalhando, seguranças, vigilante sem arma. Olha só que legal, que a gente sabe que é bem difícil. Doutor, mas agora o vigilante que não tem arma, ele consegue se aposentar? Não, só se ele procurar um advogado especialista. Então a gente tem que olhar a documentação certinho, está brigando aí por essa aposentadoria faz um tempo já, mas deu tudo certo, graças a Deus, mas aí vai discussões elas vão se atualizando, e aí isso vai gerando toda uma atualização para todos os segurados. Mas assim, de suma importância, quem é que tem direito? Todo trabalhador que está exposto a algum agente nocivo, seja ele químico, físico ou biológico, tá bom, Baba? Então, se você trabalha com equipamento de proteção individual, ou se em algum momento ali no seu vínculo você teve exposto a algum agente nocivo, ou exposto a algum perigo naquele ambiente de trabalho, você vai ter acesso. Isso aí, como falei, a gente não pode generalizar, existe uma lista, mas essa lista é antes de 94, mas por exemplo, agora início do ano eu consegui uma aposentadoria especial. Para uma diarista, não, uma auxiliar de serviços gerais, porque ela fazia a limpeza lá dos blocos lá de medicina e ela estava exposta ali a uma série de agentes ali, produtos químicos, porque eles precisam ter coisas específicas para limpar essas salas, esses laboratórios. E aí a gente conseguiu comprovar que ela estava assim, exposta a um agente ali químico e biológico também, dependendo da.

0: situação. E aí, olha só, uma auxiliar de serviços gerais teve acesso a uma pulseira especial. Mas no geralzão mesmo, aqueles agentes da trabalham na área da saúde, quem trabalha exposto à eletricidade, frentista, quem trabalha, enfim, se você tem a sua saúde de alguma forma prejudicada, você vai ter acesso à pulseira especial.
1: Perfeito, doutor Daniel. 9h20 no Conexão Cultura. E a gente pergunta, doutor Daniel, justamente sobre esse assunto, aposentadoria especial. Quem tem direito e por que muitos trabalhadores acabam perdendo esse benefício? E a gente tira, esclarece essa dúvida para o nosso ouvinte. Depois da reforma da Previdência e das decisões recentes dos tribunais, ficou mais difícil conseguir aposentadoria especial ou mudou na prática?
0: Baba, ficou muito mais difícil, muito mais complexo. Os documentos, eles têm que estar todos redondinhos, têm que estar todos direitos, tá? Então é por isso que a gente sempre fala, tem que procurar o mais rápido possível ali um profissional que possa te direcionar para esse tipo de aposentadoria. É muito difícil a pessoa conseguir uma pulseira especial de forma administrativa, por exemplo. Todas elas geralmente vão para o judiciário. Porque é tão complexo, Baba, que o servidor ali administrativo, ele não tem realmente o entendimento necessário, porque é muita coisa. Depende muito da profissão, do tipo de segurado, do local do trabalho, do documento que a pessoa está analisando. Então eles já observam isso, já mandam para o judiciário, porque é lá no judiciário onde isso vai ser analisado com mais cautela. Mas assim, a gente está falando de reforma da Previdência, a gente também fala de direito adquirido, tá? É sempre importante a gente comentar sobre isso. Então, assim, o seu requerimento, a sua aposentadoria, os seus vínculos, né, previdenciários, trabalhistas, eles vão ser analisados conforme a legislação que estava vigente na época. Então, todos aqueles vínculos que você teve antes de 94 vão ser analisados conforme a legislação de 94.
1: Vigente, né?
0: Vigente, exatamente. Então, a gente consegue, poxa, se você trabalhou ali como fotocopiador, alguma coisa assim, tá lá no anexo 4 que eu comentei logo no início. Automaticamente, se tiver na sua carteira de trabalho, a gente já consegue encontrar como especial. Depois de 94, 2019, se você tem a PPP, ali tem o LTCAT, que é o documento necessário dessa lei, dessa época, a gente já consegue enquadrar bacana lá. Depois de 2019, aí, babá, aí é uma série de exigências que se a gente for começar a falar aqui, vai até de tarde a entrevista.
1: É por isso que você está aqui, pela sua capacidade de conhecimento, de trazer, falar sobre direito previdenciário, benefício. E hoje a gente fala sobre aposentadoria especial. Quem tem direito e por que muitos trabalhadores acabam perdendo esse benefício? Então fique atento, toda quarta-feira de 9, 9h30, o nosso capacitadíssimo e conhecedor e atualizadíssimo também, porque eu aprendi que a gente tem que estar atualizado. Direito previdenciário, né,
0: Sim.
1: doutor Daniel? É muita atualização que a gente
0: São
1: precisa,
0: constantes
1: né?
0: atualizações. O tempo, toda semana tá mudando alguma coisa,
1: Toda
0: Baba.
1: semana
0: Pensa num
1: aqui,
0: trabalho que a gente tem.
1: eu acabei de. Anexo 4, APPT, LTCAT, gente, são
0: PPP.
1: termos que a gente
0: Isso.
1: precisa, né?
0: Perfil profissiográfico profissional, olha só.
1: Olha aí, E doutor Daniel, quais são os erros mais comuns que fazem o trabalhador perder o direito e a aposentadoria especial ou receber um benefício menor do que poderia?
0: Baba, acho que o principal erro de quem tem direito e acesso a essa aposentadoria é deixar para procurar a informação só lá na hora de fazer o pedido, só lá na hora de se aposentar. Por quê? O que é que acontece? Como eu falei, cada período existe uma legislação vigente, existe um documento necessário, existe um enquadramento específico para a gente poder comprovar essa atividade especial. E aí o segurado, ele, assim, até pro profissional que trabalha com isso, é complexo, Baba. Imagina pro segurado. E aí, o que acontece na maioria das vezes? A pessoa chega, ela vai tentar fazer esse requerimento sozinha, ou com alguém que não conhece, não sabe mexer com isso. E aí, lá no próprio processo administrativo, a pessoa deixa de juntar um monte de informação e documentos necessários. E aí, ela perdeu, ela logo vai para o judiciário. Só que o que acontece? O processo, ele tem que estar sendo bem instruído desde o administrativo. A gente tem já súmulas consolidadas no sentido de que, se o segurado, se a pessoa que está fazendo o pedido não juntou a documentação necessária lá no administrativo, o processo ele volta do zero. Então, não juntei o documento, mas eu vou juntar agora na justiça. Não é assim que funciona. Então, tem que fazer correto, com toda a documentação desde o início. Senão, você vai perder tempo e dinheiro. Então, a gente sempre comenta sobre isso aqui. Você tem logo que procurar aí, fazer uma consulta, procurar aí um profissional especializado para poder logo verificar tudo isso, tá bom? Para você não perder seu tempo. Acontece muita gente que vem ali com requerimento, tá trabalhando desde 2019, 2018, por ali, tentando sua aposentadoria. Aí chega lá o juiz, lá na turma recursal, e fala: não, você não juntou o documento que era esse, veio juntar agora, então volta do zero de novo e recomeça o trabalho. Aí você olha só o tanto de dinheiro e tempo que a pessoa tá
1: Tempo
0: perdendo,
1: e
0: o que é
1: tempo.
0: mais importante. Então, assim, gente, o previdenciário, é direito previdenciário de quem se planeja, de quem é previdente, Entendeu? É você trabalhando

0: fazendo hoje para quando você precisar, está tudo certo. Então procure logo fazer uma análise aí das suas informações para quando você precisar, o seu requerimento tem que acontecer de forma mais rápida, mais séria, da forma correta, e você não tem nenhuma dor de cabeça.
1: Beleza, demais, que informação, que conteúdo brilhante para você no Conexão 925, doutor Daniel Almeida, toda quarta-feira com a gente aqui, nosso advogado especialista em benefícios do INSS, trazendo muita informação, gente, mas não é pouca não, é muito, eu acho que pouquíssimos profissionais na área do direito previdenciário entregam tanto, e no rádio, nesse horário, né, durante a semana ou durante, sim, qualquer momento de uma programação. É muito bom estar com você aqui, doutor Daniel. Para a gente encerrar, que orientação o senhor deixa para quem trabalha ou já trabalhou em atividades com exposição a agentes nocivos e quer saber se tem direito à aposentadoria especial?
0: Excelente, Baba. Que orientação a gente pode dar? Que dica, né? Uhum. Bem, eu acho que a principal dica é... Assim, bora lá, bora fazer um passo a passo aqui do quem tá ouvindo a gente, o que seria ideal fazer agora. Primeiro, ter acesso ao seu INSS. Suma importância você ter acesso ao aplicativo do INSS. Lá vai aparecer todos os seus vínculos trabalhistas. Você baixa o seu extrato previdenciário completo e lá vai aparecer o vínculo, quando você entrou, quando você saiu, o seu salário. Segundo passo, tenha acesso à sua carteira de trabalho física. Quando a gente tá falando, gente, de vida, né, vida previdenciária ali, a gente está falando de todos os vínculos que não acontecem só de 2019 para cá. A gente está falando de vínculos que acontecem desde 1988. São vínculos antigos e mudou muita coisa ali. Uhum. Sistemas mudaram, formatos... Hoje a gente tem carteira de trabalho digital. Bacana, mas aí a física que vão estar as informações realmente relevantes daquele vínculo de 1971, 1997, 1994. Então, assim, tem que ter esses dois documentos. E aí você baixa o seu extrato, você vê a sua carteira de trabalho e você começa já a verificar o que está faltando, o que tem, o que não tem. Poxa, meu salário aqui, ó, não está constando. Por quê? Esse vínculo aqui está aberto. O que, que será que aconteceu aqui? E resolver logo isso. Acho que essa é a dica mais importante. Procurar fazer uma consulta, dar uma analisada, se programar para a sua aposentadoria, verificar se está tudo correto. Não, doutor, mas eu já trabalho há mais de 30 anos. Eu tenho certeza que quando eu for lá, vou pedir, vai dar tudo certo. Mas será que se... Bora lá, primeira coisa, se você continuar trabalhando, a sua mensalidade, ela vai aumentar ou vai diminuir? Não, doutor, é porque existe isso. Mas existe um cálculo. Um cálculo, a gente pega todas as contribuições e divide por todos os meses que você trabalhou. Então, nem sempre você teve lá, por exemplo, trabalho com um salário alto. E aí, se você continuar trabalhando com um salário baixo, a mensalidade vai diminuir. A renda ali mensal inicial, ela não vai ser a que você gostaria se você se aposentasse um ano atrás, por exemplo. Tem que fazer um cálculo. Tem que fazer uma consulta. Então é basicamente isso, gente. Tenha acesso ao INSS de vocês, tenha a documentação necessária e procure aí um profissional que possa te direcionar, corrigir essas inconsistências e ir atrás dos seus direitos, sempre, de formação.
1: É isso aí. 928, doutor Daniel, obrigado demais. Muito, muito pela informação. Toda quarta-feira aqui com a gente no Conexão. E entregando um conteúdo, como volto e repito, é importante para o nosso ouvinte cultura. E a gente se compromete a entregar, sim, isso, né, doutor Daniel?
0: Toda obrigado. Quarta-feira a gente está aqui levando informação clara, acessível, tentando sempre melhorar a linguagem ali, né? Para que cheguem todos os nossos ouvintes, tendo aquele juridiquês. E aí, qualquer coisa, caso tenha alguma dúvida, podem estar me chamando lá no Instagram, que é o ADV Daniel Almeida, ADV de advogado, tá? ADV Daniel Almeida. Ou então lá no WhatsApp, que é o 9-9146-0765.
1: Maravilha, 9h29, Paulo Sérgio, doutor Daniel, toda quarta aqui no Conexão. A gente volta já já com mais programa para você.
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0: Alô, galera! É mais ou menos é isso aí. Chegou a hora de aumentar o volume. É volume 10 da 93. O painel de controle está no ar. Tocando pra você, chamando a turma toda pra curtir os maiores sucessos. Você está com a gente matando saudade, gente, essa música aí. A turma chama toda, uma música do painel de controle, uma banda que foi lançada em 1979 no álbum de mesmo nome, se tornou o clássico das festas e bailes em seu ritmo dançante. Chama, chama a turma toda pra dançar, pra comemorar. E essa música marcou inclusive a era disco. Ela vem com fortes influências na linha de baixo, arranjo, metal, né? Influenciou demais, marcada demais pela influência, e marcou muito no final dos anos 70 e ainda hoje é lembrada por seu clima alegre e festivo. Então chama a turma toda, se liga no Conexão, vem com a gente nessa manhã de quarta-feira, dia 1º de julho de 2026, é o primeiro dia das férias de julho, e você já programando, já saindo de Belém, né? É, já tá a caminho do aeroporto, tá chegando a nossa cidade. Ah, tem gente que vem passar as férias aqui também, então boa viagem pra você que tá chegando também, uma boa estadia, tá bom? 10 em ponto, Paulo Sérgio, a gente vai pro intervalo e volta já já com mais Conexão Cultura pra você.
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0: sofisticação e muita qualidade na voz de Lívia Rodrigues, o som suave Splen, composição de Valdemar Henrique na programação da 93,7. Você está no Conexão Cultura até às 11 da manhã nessa super revista eletrônica, onde a gente traz convidados especiais nessa super bancada. E você acompanha com a gente pelo aplicativo Cultura Rede de Comunicação. Muito fácil, você baixa para o seu Android, né? Ou para o seu Android ou para o seu iPhone. 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Você vai, aciona a aba rádio e você acompanha a nossa programação ao vivo aqui da nossa super bancada aqui, que se estende, né, a nossa bancada até onde você está, na sua casa, em casa, no trabalho, onde você acompanha a gente, tá bom? E pode também participar da comunidade pelo 985639937, pelo WhatsApp. Muito bom estar com você. A gente sabe que esse momento é tão esperado, né? O coração já sente diferente, relógio parece andar mais devagar. É férias, gente. O sorriso fica mais leve. É isso mesmo, né? Começam as férias. É tempo de descansar a mente, descansa, desacelerar a rotina, viver dias mais tranquilos e aproveitar cada instante com quem a gente gosta, principalmente que faz bem pro coração, viu, Paulo? Seja viajando, ficando em casa ou curtindo a cidade, o importante é recarregar as energias e viver o melhor que você pode desse período de férias. Deixa o estresse de lado. Eu sei que ele é muito... acontece na nossa dinâmica de dia o tempo todo, mas respira fundo, tá? Aproveite, porque férias também são sinônimo de liberdade, alegria e novas histórias para contar. Faz memória, né? Para você e sua família. 10h29, Paulo César, a gente vai para o intervalo e volta já, porque a gente vai encerrar meia hora do Conexão Cultura batendo papo com o Carimbó Selvagem, já.
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0: mesmo no Conexão Cultura até às 11 da manhã nessa jornada do rádio. Que alegria, que felicidade, gente. Já deu pra sentir aí, né? Olha só que dose boa, né? O batuque que ecoa nas feiras, praças e ocupações culturais da capital paraense ganha nome de EP, gente. Então presta atenção, o grupo Carimbó Selvagem, os atuais da capital, que dá até uma vinheta isso, né? Anuncia o lançamento de seu primeiro EP intitulado Vibe da Rua. O trabalho chega às plataformas digitais amanhã e será celebrado com um giro cultural em 4 dias de apresentações pela cidade de Belém neste final de semana. O Conexão Cultura de hoje recebe Gabiru, Cigano, o Astron Zion também e o Hero aqui com a gente, que é o Thiago Souza, mais conhecido como Hero. Uau! Com a gente também nessa manhã especial. Gente, feliz demais de receber vocês. Sabe disso, né, Gabiru? Sempre a gente...
1: Com certeza, Babalu. Valeu, meu mano. Sabe que...
0: Feliz demais,
1: é sempre,
0: cara,
1: um prazer pra gente estar aqui na rádio, sempre batendo esse papo, conversando contigo. A gente sabe o quanto a Rádio Cultura tem essa abertura pra gente. É uma mãe.
0: É uma mãe. E aí, Zayon, tudo bom contigo? Tudo tranquilo?
2: Tudo bem.
0: Tudo tranquilo, né?
2: Que bom estar de volta, né, na
0: feliz.
2: Casa.
0: Feliz. Empolgado.
2: É sempre uma repercussão enorme. Hoje, a gente sempre pensa que ninguém mais escuta a rádio. Depois, quando a gente sai daqui, tem uma repercussão. Eu ouvi. Eu acho muito importante. Uhum. E vida longa. A emissora, uhum, a Funtelpa, toda a estrutura.
0: Toda a estrutura.
2: E pra vocês também, né? Claro.
0: Pra todos nós, né? Pra todos nós. Gente, junto aqui com os atuais da capital, eu tô recebendo o Hiro também, que tá com a gente, que vai falar. Hiro, seja bem-vindo.
3: Satisfação demais, bom dia.
0: Até que fim, né, mano?
3: Tranquilo.
0: Até que enfim.
3: Encontramos finalmente.
0: Encontramos, né? Finalmente. Que maravilha, gente. Olha, conte para o nosso ouvinte um pouco da trajetória do Grupo Carimbó Selvagem. Como é que iniciou essa história? A gente quer ouvir, mesmo que seja breve, mas a gente quer saber. Porque esses atuais são firmes e fortes, né? No Carimbó, atuantes na cultura aí.
1: Com certeza, Babalu. Deixa eu te falar. Uhum. A gente começa, na verdade, lá em 2018, como Originais do Ver o Peso. Foi um grupo que eu criei junto com o Heron, junto com a Raíra, com o Matheus Leão também. Uhum. E a gente tinha essa ideia de ir pra rua e fazer carimbó mesmo. Eu sempre digo assim que na cidade a gente é um pouco carente de espaço, uhum, pra fazer carimbó, como nos interiores, tem os barracões, tem os terreiros. A gente aqui é um pouco carente, a gente não tem muito esses espaços. Então a rua acaba se tornando o nosso grande espaço de vivência de carimbó.
0: Sim.
1: E dentro dessa ideia, a arte de rua aqui na Amazônia acaba tomando essa direção mais regional, né? Então a gente sempre diz que o carimbó de rua, que é o que a gente faz, é a face amazônica da arte de rua, né? Então lá em 2018 a gente começa com os Originais do Ver o Peso e vamos fazendo nosso trabalho. Em 2020, na verdade no final de 2021, eu volto a me juntar com o Heron, com o Zion agora e com o Luan, então, que era o nosso antigo saxofonista, e a gente começa a fazer Mangueio no Ver o Peso de novo, isso aí usando o nome Originais do Ver o Peso. Chega uma hora que o Zion fala assim: ai, Gabriel, mas eu acho que esse nome já venceu. A gente sempre, quando a gente se reúne, a galera vem e pergunta sempre: ah, mas qual é o nome do grupo? Nós somos Originais do Ver o Peso. Mas aí eu ficou meio agoniado, falou assim: ah, esse nome acho que venceu, Gabiru e tudo mais. Eu falei: então tá. A gente começou a tentar outros nomes e eu já tinha o nome Carimbó Selvagem em mente para um outro trabalho.
0: Que é muito bom, por sinal, viu?
1: Aí um dia eu falei assim: olha, Zay, eu tenho um nome, Carimbó Selvagem. Aí ele ficou doido, ele falou assim: não, tem que ser esse nome e tudo mais. Aí eu relutei um pouco. E em 2022 a gente veste o manto de Carimbó Selvagem e daí pra frente a gente vai desenvolvendo esse trabalho mesmo.
0: Maravilha, esse aí, meu amigo, com a

0: Gente, aqui é o grande Gabiru Cigano. Olha, né, a gente vai... O carimbó, a gente sabe, né, que está presente em vários contextos dentro do nosso estado. Nós temos os grupos de carimbó da zona rural, que falam sobre o cotidiano da lavoura e da floresta, os grupos de zonas praianas, que falam sobre o cotidiano da pesca e das belezas da natureza, entre outros contextos. E é muito interessante a forma como vocês apresentam, né, o contexto onde vocês atuam, os atuais da capital, que é o carimbó da zona urbana amazônica. Fale um pouco sobre essa vivência e como ele apresenta neste trabalho de vocês que irão lançar amanhã, que é o Super EP aí, o Vibe da Rua.
1: Acho que o Hiro até.
0: Hiro, fala pra gente.
2: Aí, bom dia novamente a todos. Então, eu fiz um trabalho como artista de rua, né? Como tu bem mencionaste aí mais cedo.
0: A gente pode falar um pouquinho sobre isso aqui antes de tu responder. Gente, o Hiro, a gente se conheceu na rua, né? Eu peguei um ônibus e eu tava um dia assim conturbado, pra você ver o tanto como a música e a arte faz diferença na vida da gente. Eu tava num dia tão conturbado, Paulo Sérgio, assim, coisas pra resolver. Subi no ônibus, sentei e eu vi aquele moço, um cara bonito, com cabelo negro, entrou com sax, tocou, e aquilo transformou aquele ambiente dentro do ônibus. Eu fiquei assim, hipnotizado pelo teu trabalho, pela tua arte, pela tua coragem, por tudo que você representa. E tá aqui junto com os atuais, né, com o Carimbó Selvagem, é maravilhoso também. A gente tem que registrar esse momento, que é o momento de todos que vocês fazem de transformação através da arte de vocês. E o Hiro, parabéns. Parabéns mesmo pela tua arte. E estar junto com os atuais também, que força, né?
2: Com certeza, demais, demais. Então, esse meu trabalho começou ali pelo ano de 2018. Tava na UEPA ainda. Uhum. E aí eu conheci um outro amigo, né, tocava violão, e ele que me deu essa ideia. Então, até então, nunca tinha feito apresentação musical com grupo nenhum, profissionalmente ainda. Eu sempre estudei música, mas profissionalmente, eu comecei ali em 2018, fazendo esse trabalho nos ônibus ali, me deslocando para a faculdade e voltando para casa. Até que no ano seguinte já se tornou a minha principal fonte de renda. Eu comecei a me sustentar realmente desse meu trabalho na rua. Então eu tocava em praças, né? Tocava não só nos coletivos, consolidei esse trabalho dos coletivos, tive esse outro codinome aí, Sax do Bonde, né? E foi durante esse trabalho que eu conheci o Gabiru, ali no Verão Peso. Cheguei, conversei com ele, ele me chamou para fazer uma participação num show. E desde então eu venho trabalhando com eles, com alguns outros grupos também de carimbó aqui. Então, muito feliz agora fazer parte... de forma integral, né, do Carimbó Selvagem. Muito feliz aí com o lançamento desse EP, né? O single Mangueiro Nova Europa, ele conta um pouco dessa história do grupo, né, dos originais Verão Peso. Começa ali no Verão Peso fazendo esse mangueiro de rua. Então, esse nosso trabalho se encontrou dessa forma. Então, eu venho como artista de rua, os originais Verão Peso na época fazendo o mangueiro ali no Verão Europa, a gente se encontra. E vem fazendo esse trabalho já há bastante tempo. Muito feliz de estar aqui.
0: Eu é que agradeço demais. Eu é que agradeço demais, Hiro, pela sua presença aqui. Que força, que presença. Acho que é por isso que é selvagem, né, Gabiru? Por essa nossa força, por essa energia do povo paraense, do que vocês imprimem na música, na qualidade, na arte, e mostram isso com tanto vigor. E como a gente sabe, as superações e as dificuldades, mas o que é presente quando a arte, a beleza, a poesia vence tudo isso, né, Hiro e Gabiru, né?
2: Exatamente.
0: A gente... Vamos ouvir. Vibe de rua, aqui no Conexão. Primeira mão, Gabiru. Olha, fala pra gente um pouquinho.
3: O lançamento oficial nas plataformas é amanhã, dia 2, mas a gente já repassou aí pra galera da cultura. Então, bora escutar em primeira mão. A gente até falou no nosso history da agora que ia estar tocando aí de primeira pra galera sacar.
0: De primeira, Paulo Sérgio Carimbó Selvagem, no Conexão, às 10h40, exclusivo lançamento.

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1: Meu amigo do coração, esse é o Carimbó Selvagens Atuais da capital com a gente, sentando a mão aí no Carimbó. Gente, que coisa boa, né? Pra quem não sabe, não sente a vibe da rua, não sabe o que não tá vivendo, né, meu amigo? Porque viver a vibe da rua é viver intensamente a nossa dinâmica de vida, o nosso vai e vem, os amigos nos aplicativos móveis, você que... Enfim, a vibe da rua. E o Gabiru vai contar um pouquinho dessa vibe da rua do início da jornada. O Zaio também daqui a pouco vai falar sobre os produtores e outras músicas também do Conexão Cultura. Fala pra gente aqui, Gabiru, justamente essa experiência de sair... Ah, é. Vamos lá, Gabiru, fala pra gente aí, senhor.
2: Então, assim, lá em 2016, eu tinha acabado de me formar. Opa,

0: Opa, simbora então. Então, o seguinte, lá em 2016 eu tinha acabado de me formar na UFPE, pra quem não sabe, eu sou formado em filosofia.
1: Porra, que legal, cara.
0: Sou um federado. E aí, então, mas eu já trabalhava com... Sempre trabalhei com música, sempre trabalhei tocando. Uhum. Comecei tocando violão, depois fui pra guitarra, depois fui pro contrabaixo. E depois comecei... Em 2008 eu começo a tocar carimbó com o mestre lá de Ananindeua, o mestre Luiz Pontes, no Grupo Estrela do Norte. Uhum. E nesse meio tempo vou me envolvendo com o movimento de carimbó e tudo mais. Em 2015, no lançamento do álbum do Estrela do Norte, eu entrei em contato com uma galera, Hugo Caetano, Melk, Priscila, e a gente começou a fazer essa troca, uhum, de rua e tudo mais. Eu já conhecia anteriormente a questão do mangueio com o Curuperé, que é o mestre lá de Mosqueiro, com outro amigo meu também que já até fez a passagem, com o Boy, que tocava com o Curuperé e tudo mais, e eu sempre acompanhei essa movimentação.

0: de rua, mas até então não tinha me jogado. Então em 2016 eu começo a fazer essa ocupação de rua, eu começo a ir lá pro Ver o Peso, aí nisso me integro com os africanos de Quaraci, do Mestre Tomás, com Ney Lima também, que é outro grande nome assim na questão da ocupação de rua, do mangueio, e começo a ir pro Ver o Peso. Aí fico 2016 e 2017 acompanhando eles, sentindo como é que é o trabalho, como era o desenvolvimento. Porque assim, ir pra rua, o Hiro sabe bem disso, ir pra rua e dar cara pra tocar é um desafio muito grande, assim, interno, externo. As pessoas te olham de uma maneira assim, um pouco contrariada, mas é, o que tu tá fazendo? Tu tá pedindo, tu tá, entende? Então, pra quem ainda não tem muito aquela perspectiva do que é a arte de rua, acredita que a pessoa ali tá, né, passando necessidade, algo do tipo. Então não consegue entender a profundidade e do que é a arte de rua, né? Então em 2016, 2017 faço essa maturação. Em 2018 eu entendo essa ideia do que é o mangueio e crio o primeiro grupo de mangueio, que se intitula Carimbó de Mangueio e também Carimbó de Rua, que é os originais do Ver o Peso. Em 2018 também eu começo a fazer ocupação da Feira do Açaí junto com o coletivo Cidade Tambor, que é o coletivo que hoje em dia toma conta do batuque da praça, que é, acredito eu, o movimento de ocupação de rua mais antigo que a gente tem aqui, pelo menos que eu me rememore e tudo mais. Então eles fazem sempre, hoje em dia o batuque da praça continua fazendo ocupação uma vez ao mês ali na Praça da República. E eu começo a fazer uma troca com o Mestre Jimmy, com o Ité Marambaia, com a Rosivane, com todo mundo que integra o coletivo Cidade Tambor. E a gente começa a ir para a Feira do Açaí, porque então tinha uma coisa muito louca. A gente vive até hoje sobre uma sombra que é o código de conduta. Antigamente era o código de postura, né, que hoje em dia se atualizou para o código de conduta. E nesse período a gente não podia ficar na praça, não podia ocupar a praça das praças, não podia fazer som, não podia fazer intervenção artística na praça depois das 14 horas. Então tinha uma ação muito forte da Guarda Municipal e mandavam parar mesmo. Então a gente, para continuar a história, vamos escolher outro local. Aí veio o negócio período de carnaval e tudo mais, aí fizemos um bloco de carnaval, que era o bloco do coletivo Cidade Tambor. 2 horas a gente tocava, de 10 horas até 2 horas da tarde. Dava 2 horas da tarde, a gente ocupava Presidente Vargas e descia em cortejo lá pra Feira do Açaí. E assim começou a ocupação, a reocupação da Feira do Açaí, né? Então de 2018 eu começo a fazer o mangueio no Ver o Peso, dia de semana, com os originais, e nos fins de semana começo a ir lá pra Feira do Açaí. Então essa dinâmica foi se colocando na cidade, e hoje em dia eu percebo muito forte a ideia de ocupar a rua. Cada vez mais eu vejo, entendeu? Eu vejo movimentos de pessoas ocupando a rua mesmo, levando arte, fazendo essa interação e essa integração com a população, com os participantes que estão ali fazendo toda uma vida.
1: Gabiru, fala pra gente um pouco aí, nosso horário tá ficando um pouquinho apertado, só as parcerias e participações nesse novo trabalho que o Zaio lembrou aqui, e a gente precisa falar para fortalecer cada vez mais as nossas participações e parcerias também.
0: Com certeza, esse EP, o Vibe da Rua, ele foi gravado com o nosso querido produtor e amigo do peito, Pedrinho Calado. Gravamos lá no Calado Estúdio, aqui no final da Alcido Cacela. E assim, o cara que tem uma longa trajetória assim na cultura popular, na cultura, é um grande nome mesmo, assim, fortíssimo nome. E ele que assina a nossa produção, assino junto com ele. E fizemos a gravação em 2 etapas, uma no passado, com os nossos antigos integrantes, com Jadson Mayandeu, ou com Luan, que eles gravam o Coro Come, que é a segunda faixa do nosso EP. E a outra parte a gente fez já esse ano com a nova formação. E aí tem o Hiro no sax, a Raíra no curimbó, o Lira nas maracas, o Zion também continua nas maracas. E a gente teve a participação da Maria Rafaela, que é lá do Carimbó de Altamira, do Carimbó Mãe d'Água, que também gravou umas músicas com a gente. Dentro do EP a gente coloca uma música do Cuité Marambaia, que é assim um mestre que eu tenho como grande... como grande referência dessa ocupação de rua.

0: rua, e ele tem também essa ideia do carimbó como uma grande arma, e tivemos a felicidade de gravar o Carimbó Manifesto, que é uma música que acho que fala muito sobre essa relação da rua, sobre essa relação do que é o carimbó, como o carimbó legado nosso, né? E gravamos o Cofre de Carimbó, que é de Banjo na Mão, que foi um presente que o Pedrinho deu. Nossa relação com o Pedrinho foi tão boa, foi tão imensa, assim, forte, que ficou esse presente pra gente, que é uma música que já foi regravada por várias pessoas. Tem o Pedrinho, tem o Adilson Alcântara, tem a Nazaré Pereira, tem a Lucinha Bastos, que já gravou. Então, assim, é um carimbó que ele representa essa face... essa face da cidade, né? A gente sempre fala que, como tu falou agora há pouco, né? Existe o carimbó rural, o carimbó do Salgado, o carimbó praiano, e a gente aqui faz o carimbó da cidade, entende? E o Pedrinho deu esse grande presente pra gente, a gente teve a oportunidade de gravar.
1: Perfeito. Gabiru, fala pra gente também desse super giro que vai acontecer cultural, tá? Porque nas plataformas digitais já estará disponível amanhã, né? A música Vibe de Rua. Fala um pouco sobre essa programação e o que o público pode esperar desse trabalho.
0: É, exatamente. A gente preparou esse giro cultural, principalmente para dar essa divulgada. A gente começa amanhã na Figueiredo, que inclusive é o selo pelo qual a gente sai. Que sai pelo Núcleo de Conexões, pelo Na Music, o selo, né, da Na Figueiredo. E amanhã a gente vai ter, às 20 horas, a nossa primeira apresentação de lançamento mesmo, oficial.
1: Será na...
0: Na Figueiredo.
1: Na Figueiredo.
0: A partir das 20 horas, a gente vai contar com o Mestre Luiz Ponte e com o Pedrinho Calado, com participações especiais. Vamos ter feira criativa e tudo mais. Sexta-feira a gente vai estar no Samba da Feira, que também é outra ocupação muito importante para a cidade, que se consolida como um movimento necessário, né, nessa relação de democratização da cultura. Então a gente vai estar com o Samba Fé no Batuque, com a DJ Jack Sainha, que vai estar lá junto com a gente fazendo. A gente vai entrar às 22 horas. Sábado a gente vai estar no Namaré, nosso querido Theo, junto com o Iemanjá, com o Adrianinho. E fechamos tudo no domingo, lá no Batuque da Praça.
1: Então faz o seguinte, convida os nossos ouvintes aí, microfones abertos para o convite. Mestre Zion, aqui pra gente, aqui junto com o Gabiru Cigano e o Hiro também, o Carimbó Selvagem. Faz um convite especial pra essa programação, mestre.
0: Ah, mas só uma pontuação, Babalu, rapidão. O Zion me lembrou do nosso figurino. Por favor, Zion, fala do nosso figurino.
2: O figurino é do Marcelo, da Raputá e da Massinha Bittencourt, que estão fazendo um lindo figurino, que veio uma homenagem também da rua, né? Nosso pode falar referência, né? Nossa referência são os garis, né? Pra gente estar na rua, ver muito gari, são macacões, laranjas, assim, bem vibrante.
1: Grande reconhecimento.
2: E também é muito importante esse apoio, né, de quem ajuda a gente. E o nosso figurino é assinado pelo Marcelo e Massinha Bittencourt.
1: Importante, sim. Falar de todo mundo. Faz o convite aí pra gente encerrar aí, Gabiru, pra essa turma toda que tá ouvindo a gente aí participar dessa programação.
0: Vamos lá então, galera. Salve, salve. Tá chegando aí pra todo mundo ouvir o nosso EP Vibe da Rua. A partir do dia 2 vai estar nas plataformas digitais. Então, chega com a gente, vem sentir essa vibe da rua. Valeu, valeu, valeu, valeu.
1: Esse aí que está falando, gente, é o grande mestre Gabiru Cigano. O Astron Zaio também tá aqui, o Hiro. E a gente vai encerrando Conexão Carimbó Selvagem. Encerra a edição desse Conexão Cultura. Lançamento do EP Vibe de Rua. Gente, só te digo uma coisa, vai, porque é festa, é muita energia essa vibe de rua. A gente vai encerrando Conexão Cultura, agradecendo ao Paulo Sérgio Pompeu, ao Adriel ali na produção e direção do programa, né, ao Gabriel Nascimento, a toda essa turma incrível que dirige e produz o programa, também a produção da Fabi Tomás, da Laura Beatriz e todo mundo. Gabiru, mais alguma coisa?
0: Agradecer, Babalu, sempre pela presença, valeu mesmo, amigo, por essa relação.
1: Eu fico feliz demais.
0: Maravilhosa que a gente faz. Valeu, Paulo Sérgio, valeu, Adriel. Beijo, meu mano. Tamo junto sempre.
1: Despede aí também.
3: Tchau, tchau, galera. Aguardamos vocês aí nessa programação.
1: O Zaio, fala aí, Zaio.
3: Um beijo, um abraço pra Raíra, minha grande companheira, mãe da minha filha. Tá em casa agora nos ouvindo.
1: Oh, legal, coisa boa. É isso que fortalece, né, Hiro? É isso que fortalece. Zaio. Beijão pra ti, beijão, tudo de bom.
2: Um beijão pra todos meus
1: pra
2: amigos.
1: Pra todos os amigos.
2: Pra todo mundo que ouve, Lorena Saavedra, Aninha.
1: Lorena Saavedra. Grande produtora.
2: Produtora e nossa amiga também, apoiadora. Então, abraço pra todos. E olha, vocês têm 4 chances. Se não for, vou ficar de mal, viu?
1: Olha aí.
2: Logo falando.
1: Gente, o final do Conexão Cultura. Carimbó Selvagem, os atuais da capital. A gente volta amanhã a partir de 8 da manhã. Valeu, tchau, tchau.
0: Tchau, beijo, sol, minha filha.
2: Porque
0: beijo,
2: a cultura
0: sua
2: é... A casa do artista paraense.

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2: O Centro de Eventos Ismael Neres será reinaugurado amanhã. O evento acontece na Fundação Cultural do Pará, das 10 da manhã ao meio-dia, em Belém. A programação cultural é gratuita. A abertura terá apresentações da Amazônia Jazz Band e do Arraial do Pavulagem. Após passar por modernização, o espaço teve o auditório ampliado de 750 para 1.000 lugares. Além de receber melhorias em acessibilidade, climatização, acústica e conforto. O Centro de Eventos é destinado à realização de congressos, seminários, apresentações artísticas e eventos institucionais de grande porte.
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1: Bruno Barbosa.
2: É isso, sou eu com você. 11:05, galera, hora certa em Belém do Pará e todo o estado do Pará. Bom dia! Estamos no ar.
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4: E agora o bicho vai pegar.
1: Bruno Barbosa.
5: Pode crer.
2: Ah, agora sim.
3: Arrebente, vai.
5: Muito legal.
2: É isso, muito bacana estar aqui com você na Cultura. Agradecendo também a sua audiência, a sua companhia, obrigado. Vamos juntos até uma da tarde com muito esporte pra você, tá bom? E o zap pra você interagir conosco, você já sabe, né? A gente relembra, 985-63-9937. Pra quem tá chegando agora, anote aí, 985-63-9937. O DDD é o 91, tá bom? É, manda o zap pra cá que eu mando o teu abraço. O teu alô, beleza? É isso. Olha, enquete do dia. Ontem conhecemos o adversário do Brasil no domingo. Noruega. É, passou da Costa do Marfim. É, seu Paulo, você vai ser casca grossa. É verdade. É verdade. Aí, isso dito. A pergunta é da enquete. A Noruega vai ser um adversário, justamente essa do Paulo Sérgio aí. Vai ser um adversário fácil, médio ou difícil? Como você classificaria aí a Noruega para esse jogo contra o Brasil, né? É. A gente vai falar mais do Brasil, vai atualizar o noticiário brasileiro, vai trazer também entrevista daqui a pouquinho, tá bom? Então vai mandando já no zap aí, 985-63-9937. Entre outras coisas, né? Entre outras, a gente poderia redefinir a enquete também, né? Você gostou? O que você achou aí da Noruega adversária do Brasil, né? Ser a adversária do Brasil. Então manda o zap pra cá, 985-63-9937. Você que nessa quarta-feira, 1º de julho, ouve a gente em FM 93,7 aqui em Belém do Pará, no Solzão, né? Ou em mais de 40 municípios aqui próximos da capital paraense, né? Você que sintoniza a gente, frequência modulada 93,7. Aí no seu radinho de pilha, o radinho recarregável, o radião, igual o do Paulo Sérgio, aquele radião, né? Que coloca o antigo microsystem, né? Coloca na tomada, ou no som do seu automóvel, ou ainda no aplicativo de FM do seu celular, tá bom? Você, onde você estiver, manda o zap 985-63-9937. Também, exatamente. Você que tá vendo a gente no YouTube, aliás, no YouTube não, no portal cultura.com.br, no aplicativo Cultura Rede de Comunicação, ou ouvindo no Radiosnet, manda o zap 985-63-9937. Beleza? É isso. Te aguardando por aqui. Bom, estamos com 11:09 nesse momento aqui na Rua dos Pariquis 3318, termômetros apontando 31 graus, chance de chover agora 12%, umidade do ar 65%, vento 8 km por hora, como eu falei, o céu aí totalmente azul, uma outra nuvem, em alguns lugares tem uma nuvem maior aí passando, mas nada de chuva, né? Hoje, dia 1º de julho, tem aí o do Cametá, Paulo Sérgio, hoje é o Dia Internacional do Reggae. É, rapaz. Olha só, olha aí. Hoje, dia 1º de julho. Eu acho que aquela data que teve agora recente, até o ouvinte lembrou, acho que era o Dia Nacional do Reggae, né?

0: me engano. E hoje, pelo que eu vi aqui, é o Dia Internacional do Reggae. É isso, tá bom? Então pronto. Hoje também é o dia, aqui no Brasil, o dia da vacina BCG. É. BCG de, é a sigla de Bacilo de Calmette-Guérin. É o imunizante que protege contra formas graves da tuberculose, principalmente meningite tuberculosa e a tuberculose miliar, né? É isso. Importante, viu? Importante. Crianças recém-nascidas, ainda na maternidade, crianças
1: de
0: até
1: 4... É verdade,
0: há 11 meses e 29 dias que não foram vacinadas. É. É verdade. E também qualquer pessoa que convive com pacientes de Hanseníase podem tomar, então, a vacina BCG. Importante, viu? Atualize seu calendário de vacina. No calendário católico, hoje, dia da Beata Madre Maria Assunta Marchetti. É, italiana do século XIX, terminou a vida atuando no Brasil, principalmente com as crianças abandonadas, né? É verdade. E hoje, no calendário esportivo, aniversário do Olaria Atlético Clube, o Azulão da Bariri. É o índio, né? Mais um índio aí, tem mascote, com mascote o índio, né? O Olaria completando 111 anos lá no Rio de Janeiro, né? Joga no estádio da Rua Bariri, é verdade. Hoje é aniversário também, time que tá sumido aí, que é o Atlético Acreano. É o Galo Carijó, é mais um time aí desse mascote aí, desse este animal, né, seu Paulo Sérgio? Você gosta de galo, Paulo Sérgio? Então pronto, só pra ti então, leva pra tua casa então. É o Atlético Acreano que completa hoje 74 anos, joga lá na arena. Quando tá em atividade, tá bem na foto, joga lá na Arena da Floresta, na cidade de Rio Branco, tá bom? É isso. 11 e 12 na mesa de áudio.
2: Um abraço para o Bruno Barbosa, menino dos botões também. E um bom trabalho para todo mundo aí.
3: Pode crer.
0: É o que gosta de galos, tá ali.
4: Aquele abraço.
0: Cocoricó, né? É verdade. Bom, esse programa é uma iniciativa da equipe 93. Tem sempre o apoio e a confiança do Ricardo Kizan.
4: Diretor.
0: Homem das Matheus.
4: Diretor.
0: Vamos juntos até 1 da tarde com muito esporte pra você. Repetindo o zap 985639937 e repetindo a enquete do dia, né? Você gostou da Noruega ser adversária do Brasil no domingo? Sim ou não? Né? E o nível da Noruega? É um adversário bom, mais ou menos, né? Fácil, médio, difícil, manda pra cá, tá? 985639937, tá bom? 11:13, aperte o play.

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1: É isso, vamos então abrir no programa de hoje, falando de Copa do Mundo. É, vamos falar de Brasil também, óbvio, daqui a pouquinho. Ainda nesse bloco, né, esse é o bloco do Brasil, bloco da Copa do Mundo. Só pra dar uma repassada aqui, então, como eu falei no início do programa, a enquete de hoje, Noruega passou ontem pela Costa do Marfim 2-1. Né, o Diallo fez aí para os marfinenses. O Nusa, golaço no ângulo, inclusive. E para variar, o Holland fez o gol da vitória dos remadores da Copa, né? O jogo ontem à tarde. Ontem também na Copa do Mundo tivemos França 3, Suécia 0. Dois gols do Mbappé e um do Barcola. E a França passou sem nenhuma dificuldade. Quem também passou ali, rapaz, primeiro tempo foi, apertou, amassou ali, 2-0 primeiro tempo, segundo tempo, aí só administrou, foi o México, né? 2-0 em cima do Equador, México classificado. México que chega às oitavas de final sem ter levado nenhum gol na Copa do Mundo. Então, México 2, Equador 0. Esse jogo aí que teve uma hora de atraso pelo protocolo de tempestades, né? Aí você me pergunta, Paulo Sérgio, mas isso aí não é só nos Estados Unidos que tem? Mas a FIFA exigiu também no Canadá e no México. Então, né, como o estádio lá que tava tendo raio lá, quando cai raio aí, meu amigo, aí pode parar, né? Então, o jogo atrasou uma hora, mas quando começou, só deu México. É isso. Hoje, vou já daqui a pouco trazer os confrontos, que já estão definidos aqui também. Mas hoje tem três partidas, né? Pela Copa do Mundo. Hoje tem... Cadê? Daqui a pouquinho, coladinho com o Sport 93, tem Inglaterra e Congo, República Democrática do Congo. Rapaz, vamos aguardar. 5 da tarde, Bélgica e Senegal, né, que onde deve sair o adversário do Brasil. O Brasil passando a Noruega, deve pegar aí ou Bélgica ou Senegal. E 9 da noite, Estados Unidos e Bósnia. É isso. São os confrontos aí que teremos, né? Para o dia de hoje, para esta quarta-feira. Vamos aguardar. Bom, o Brasil já conhece seu adversário, como eu falei, Noruega, né? E a gente vai atualizar daqui a pouco o noticiário verde e amarelo. Saíram os exames, seu Paulo Sérgio. Mas não é o exame que você fez, não. Saíram os exames do Paquetá e do Casemiro. Daqui a pouquinho a gente vai falar sobre isso. Agora, vamos ouvir aí o Martinelli. Tá na ponta aí, e meu caro Paulo Sérgio. Martinelli, que após o jogo fez o gol da classificação, gol da vitória do Brasil, né? Ele que é reserva, jogador do Arsenal, campeão, atual campeão, inclusive, da Premier League. Lá, ganhou o campeonato inglês, o Arsenal, que não ganhava há um tempinho. Né? Acho que faz 2-3 meses aí que ele foi campeão. E agora no. Inclusive, ele é colega do Gabriel Jesus, lá no Arsenal, né? E aí ele falou aí da entrevista após o jogo para a Cazé TV, falando sobre a emoção de ter feito gol. Ter feito um gol na Copa, de ter feito o gol da vitória do Brasil, um gol também da classificação. Vamos ouvir o Martinelli.
2: Não tem nem palavras para descrever a alegria que está no meu coração agora de ver todo o povo brasileiro aí feliz com a classificação, minha família aí, minha esposa, minha mãe, meu pai, amigos. Não tem nem como eu explicar o que eu estou sentindo agora. Acho que a ficha só vai cair daqui um tempo. Estava falando com a minha família no outro dia, acertei uma bola na trave. Eu sabia que eu ia ter outra oportunidade, graças a Deus, hoje. Consegui fazer o gol da classificação. Muito feliz pela partida de toda a equipe, que se doou o máximo aí o jogo inteiro. Sem palavras.
3: O que aconteceu com o seu olho?
2: Ah, num escanteio ali, eu fui bloquear pro Gabi, aí eu acho que foi o lateral deles e deu uma cotovelada no olho. Acho que tá até sangrando um pouco.
1: Tá aí, tá, tava saindo ali uma lasca da pele lá do... abaixo do olho dele, né? É isso, é. A Copa do Mundo é assim, né? É, né? Esporte de alto rendimento, né? O jogador atua lá, vai lá, dá o sangue. Às vezes, literalmente, né? Dá o sangue, né? É, não é fácil, não. Bom, é... 11h20, ele está na área.
4: Thiago Malcher.
1: Bom dia, seu Thiago.
5: Bom dia, Bruno Barbosa, bom dia, Paulo Sérgio. Desta vez, sem pular na frente da vinheta, né?
1: Égua.
5: Pois é, rapaz.
1: Thiago, o que é pior?
5: Sim.
1: Pular fogueira.
5: Nunca pulei fogueira.
1: O que é pior? Pular fogueira?
5: Pular fogueira é pular fogueira mesmo, Bruno? Ou é dançado lá da fogueira?
1: Pular fogueira é pular fogueira mesmo.
5: No interior, eles faziam esse negócio, pular a fogueira. Fazia a fogueira alta, tinha que pular, é. É, rapaz.
1: Então o que é, então, o que é pior? Sim. Pular a fogueira, pular na frente do carro ou pular a vinheta?
5: Ah, pular na frente do carro. Esse é pior de todas. Essa daí eu posso falar.
1: É
5: complicado.
1: Irmão, pelo amor de Deus. É isso. E aí, meu caro Thiago Malcher, o Martinelli, com esse gol aí, que foi importante.
5: Importantíssimo.
1: Né? Eu nunca fiz nenhum gol, nem na terceirinha aqui do Pará. Tu imagina na Copa do Mundo, cara, faz o gol.
5: Gol numa Copa do Mundo.
1: Mas, né? Esse gol, tu acredita que não só o gol, né? O gol também, a atuação, credenciam o Martinelli aí a ser titular próximo jogo? Tu acha que mesmo com o gol ele começa contra a Noruega no banco?
5: Olha, se não for o titular, mas com certeza com vaga garantida aí pro momento estratégico do Ancelotti. Início do segundo, na volta do intervalo ou iniciando como titular, porque foi um gol que reacendeu, rapaz, na hora do gol do Gabriel, né? Foi Gabriel
1: Martinelli.
5: Martinelli, né? Na hora do gol dele, rapaz, perto de casa, eu acho que só de 96 para trás que eu via tanta comemoração como eu vi nesse gol do Martinelli, porque tava um jogo ali trincado, né? Um jogo apertado pro Brasil contra o Japão, mesmo em 1-1, esse gol deu pra torcida e o próprio clube dar um respiro. Então, ganhou muita moral o Martinelli aí com esse gol.
1: É isso. Então, só relembrando aqui, como eu falei, né? Os confrontos que já estão definidos.
5: Qual?
1: Para as oitavas de final. Bom, até o momento. Sim. Sábado começam as oitavas de final, abrindo aí com um dos mandantes, um dos países sede, Canadá e Marrocos, sábado 14h, e sábado 18h aí, esse jogo que vai ser interessante, Paraguai e França, né? E no domingo também, já definido, Brasil e Noruega, 17h, né? O México tá classificado, tá aguardando, e os outros confrontos estão também a definir. Isso dito, meu caro Paulo Sérgio, ele está na área.
4: Marcos Aleixo.
1: Bom dia, seu Aleixo.
6: Bom dia, Bruno, Thiago, Paulo Sérgio, turma de casa, turma que participa e comenta. E
1: turma de casa, do carro.
6: É, turma que tá ligada na gente aí no Rio, agora, na beira da praia, né, talvez. Na beira.
1: Cadê o barco aí, tu põe aí, pô? Eu gosto de botar
6: o barco
1: aí.
6: É um amigo lá, asa, porque começou a viagem pro interior, meu amigo.
1: Aí, ó, barco, aí, ó. Motor. Aliás, deixa eu concluir o bom dia dele, depois você...
6: Eu já concluí, pronto.
1: Já concluiu?
6: Já.
1: Thiago, pra nossa imensa audiência...
5: Audiência. Que não são poucas,
6: deixa eu
5: são
6: logo
5: muitas,
6: te falar, 60 conto de ônibus pra Igarapé-Miri e 35 pra ir de barco e tal.
1: Não, calma, sei. Calma.
5: Mas é uma ponta,
1: calma,
5: né,
1: calma,
5: cara?
1: Calma. 60 para uma empresa,
6: sim.
1: 35 para outras duas empresas.
6: É, uma empresa via rodoviária, 60.
1: Sim, sim.
6: Mas, 60,
1: mas tem rodofluvial aí
6: que
1: também.
6: Que essa é 35.
1: Que é 35 e 35. Thiago Malcher, para a nossa imensa audiência,
5: sim,
1: para a alegria ali do Paulo Sérgio, o homem que gosta de galos, ele falou nisso no programa, e também especialmente para a nossa ouvinte Botinho, faça aí o som da rabeta, como
5: não,
1: é que é?
5: Eu não vou saber fazer agora.
1: Ah!
5: Mas o Paulo Sérgio colocou, é mais ou menos assim.
6: Não, esse é o barco.
5: Esse é o barco.
6: Isso não é rabeta.
5: Não, é um barco.
1: O barco é motor, quero saber da rabeta, como é que é, pô?
6: Que é a moto aquática do Rio, dos rios da Amazônia.
1: Como é que é, Tio? Faça aí a tua experiência.
6: Só um teste, vamos lá. Não. Seja sonoplasta agora, vai.
1: Tira o BG aí, Paulo.
6: Cadê?
1: Ó. Tá vendo? Tá no mudo aí, Patinho.
5: Não, outra hora eu vou tentar fazer aqui. Pode ter certeza. Eu vou treinar isso em casa pra poder falar
6: aqui. Não teve treino, doutor. Foi rápido, assim.
1: É, lá na redação tu não treinou.
6: Não teve negócio de treino, olhar
5: pro espelho. Mas não era o barulho da rabeta.
6: Como era, mais ou menos?
5: Lá era uma voadeira.
6: Como era?
1: Como é que é a voadeira,
6: então? Como é que é essa voadeira?
5: Não, vou ficar com o barulho do barco do Paulo Sérgio.
6: Ah,
5: que
6: gelou, meu amigo.
1: Tá, viu? Era o grande momento.
6: Gelou e pipocou. Podia ir pro outro, podia ir pro circo agora.
5: Rapaz.
6: Que isso. Tem um lá em Santa Bárbara que tá inaugurando aí.
1: Bom, atualizando.
6: Vocês estavam falando de Copa do Mundo aí?
1: Atualizando pra você, meu caro Marcos Aleixo, comentar aqui, tá? Muito se perguntou ontem. Aliás, vamos pela ordem, né? Antes das muitas perguntas. Exames. Que não são o exame do Paulo Sérgio, já saíram os exames do Casemiro e do Paquetá.
6: Paquetá, rapaz, que tristeza, não vai jogar.
1: Não, a previsão é que ele retorne aos treinos na semana da final.
6: Não, cara,
1: vai
6: estragar o jogador pro Flamengo, deixa ele lá.
1: Ah, mas aí...
6: Ele precisa se recuperar pro Flamengo, aproveitar aí, deixa ele quieto. Esse cara
1: semana da
6: aí.
1: Final, então, Paquetá retorna na semana final.
6: Não, tá ótimo, deixa ele lá.
1: O Casemiro, está tudo ok com ele.
6: O Casemiro, aquela história, 50%, há os que criticam, há os que elogiam, né, empatou.
1: Não, mas falta do exame, assim, que ele sentiu.
6: Pois é.
1: Ele está confirmado para o jogo.
6: É, fica à disposição.
1: E o Paquetá só volta na...
6: Não,
1: o
6: Paquetá, eu acho que é muito perigoso ele voltar agora na Copa do Mundo. Deixa ele se recuperar para o Flamengo e está tudo bem.
1: Tá aí, o Aleixo já deu a opinião dele,
6: né?
1: Então...
6: Não precisa voltar, não. Deixa ele lá.
1: E aí sim, muito se comentou com o resultado do exame do Paquetá. Ah. Né? Quem o Ancelotti vai convocar para o lugar dele?
6: O menino já se recuperou lá.
1: Calma. Artigo 24, regulamento da Copa do Mundo, sim. 2026.
6: Ah. Se ele sair...
1: Reconvocação.
6: Se sair, pode.
1: Com aprovação do Departamento Médico da FIFA, que analisa o exame, dá o aval.
6: Pode.
1: Só até a estreia. Então, o Brasil já estreou.
6: Acabou. Já
1: não tem mais. Sim. Então, ou o Paquetá vai embora, mas
6: vai embora.
1: Como os caras falaram,
6: deixa
1: né?
6: Ele
1: vai permanecer aí.
6: Só torcendo.
1: Pra voltar na semana da decisão do jogo.
6: Não,
1: vai tá,
6: deixa eu dar apoio moral lá.
1: É voltar a treinar. Então, só pra...
6: Quem tá voltando?
1: Porque tem muita gente que tava perguntando. Ah, mas então se o Paquetá pode convocar, não pode convocar mais ninguém, tá? Outro detalhe aí...
6: Quem tá voltando?
1: Outro detalhe aí, o até pro Thiago falar também isso aí, que ele já falou sobre o Martinelli já.
6: O Thiago que falou foi um...
1: Sobre o Paquetá e o Casemiro, o Aleixo já falou. Então... Daqui a pouco ele fala mais um pouco. Agora, Thiago, ontem, quem voltou a treinar ontem?
7: Aí, Rafinha.
1: Ele mesmo. Então.
6: Ele fica no lugar do Paquetá?
1: Seguinte, as informações de ontem é que ele dificilmente vai jogar agora e dificilmente vai para o jogo. Por quê? Porque há um temor de que ele... ainda não esteja 100% e que agrave, e aí fique fora do resto da Copa.
6: Ah, mas tem treino pra
1: então,
6: isso.
1: Então, a informação que se tem é que ele vai ser poupado e provavelmente nem no banco ele vai. E aí, seu Thiago Mochê?
7: Será se isso é
1: só... Vale a pena botar o Rafinha agora contra a Noruega?
6: Não, botar à disposição, né, Thiago?
7: Ele tem que estar à disposição, é uma peça importante.
1: Mas se está à disposição, ele pode ser escalado.
7: Então,
1: a disposição é escalado.
7: Se apenas em um jogo ele já conseguiu se recuperar, é sinal que ele está pronto para jogar.
6: Pô, lá em Bujarup, o cara passa andiroba aí com cabacinha, tá zerado.
5: No outro dia. No outro dia joga.
6: Pega aquele remédio Calminex, que é de cavalo, que passa em canela de cavalo, o cara fica zerado, mano.
7: Tá prontinho, seria importante pra mim. Rafinha no jogo, seria pra mim. Pra mim, na minha opinião.
1: Pra ti, na tua opinião.
6: Por causa do esquema tático, né? Tá falando? Se precisar do jogo dele, eu acho
7: do jogo dele, disponível ali.
6: Acho que contra a Noruega seria interessante deixar ele disponível.
1: É isso. Amanhã a gente vai falar mais então de Brasil aqui.
6: Já acabou?
1: Já acabou. Já falamos ali, já teve o...
6: Tu acha que os caras vai ter remada contra o Brasil? Vai ter
7: Já tá rolando esses memes aí.
1: Cara, né? Remada já tá rolando. Mas galera, o Martinelli levou uma remada no olho agora no jogo.
6: Porque os caras querem no final do jogo eles fazem uma remada. Outra coisa, Bruno Guimarães vai mesmo meter a mão no pescoço do Haaland?
7: Pois é.
6: Porque ele é o marcador, né? Pelo menos lá no campeonato inglês, né? Tem uns vídeos que ele pega no pescoço, pendura o cara de cabeça pra baixo, eles vão se estranhando. Então eu acho que esse medo todo do...
7: Sim.
6: Se bem que ontem ele fez gol, né? Sem chutar, né? A bola bateu nele e entrou.
1: E foi matar a bola e a bola...
6: É gol! Não dá nem pra disfarçar porque as câmeras mostram.
1: Mostra o cara é craque, né, Tio? Se fosse um ruim, ele ia matar a bola e ia pra fora.
6: Eu acho o seguinte, cara. Acho que vai dar Brasil, tranquilo.
1: Tá, mas o palpite só na sexta-feira.
6: Não pode falar agora?
1: Não pode. Nem amanhã.
6: Nem amanhã.
1: Tem que segurar a expectativa.
6: Pra gente não influenciar a Beth?
1: Também, nem a Beth, nem a Maria, nem a Josefina então também. Tá. Seu Paulo Sérgio...
6: Ele quer ir pro intervalo, que ele tá cheio lá.
1: Dê só uma tirada aí do BG, porque a gente já sabe, se a semana passada essa informação, que tem uma versão dessa música, mas não tá ainda completa ainda. Isso é um pedacinho em português. Quer ouvir um pedacinho em português, seu?
6: Bora ver.
1: Seu Marcos Aleixo. Cadê? Colocar aqui um pedacinho português, que é só o que foi liberado até agora. Eu não sei se vou esperar a Copa acabar
5: pra colocar,
1: pra botar,
5: né,
1: em português. Mas tem um pedaço aí.
6: Bora.
1: Bora ver aqui.

0: Isso me chama, isso me lembra, sabe o quê? A tal da vuvuzela que tentaram aplicar no Brasil que não deu certo, lembra?
1: Ah, isso aqui foi o que foi divulgado aí, essa...
0: Não,
1: essa,
0: eu sei que essa... é oficial, mas não pegou nada.
1: É,
0: não.
1: Shakira, Anitta e o, Léo Santana, né?
2: No Brasil não pegou.
1: Mas não saiu ainda a versão.
2: No Brasil foi...
0: Tá acabando a Copa já, pô. Não sei isso. O Brasil tá indo pra degola, jogo a jogo agora.
1: Esperando o Brasil ganhar pra lançar.
0: Não, foi a vuvuzela, foi aquele chacoalho.
2: É, chacoalho.
0: Chucalho lá que
1: fizeram. Chucalho? Chucalho,
0: não, chucalho era criança. Negócio foi,
2: não, era o chucalho mesmo.
0: Vuvuzela era da África do Sul, fizeram chucalho no Brasil, chucalho, que jogaram foi fora.
2: Foi, e não deu certo. Não deu na certo. Estreia, num jogo de estreia.
0: É, aqui, foi até aquele camarada baiano. Sim, lá aquele, que fez lá.
2: Aquele cantor. Aquele cantor baiano.
0: Repercussionista aí.
1: E Alex, tu gosta daquela então? Mostra tua força, Brasil. É, 11h32, vamos.
2: Usaram aquilo pra jogar nos jogadores lá no final da partida. Foi, não deu certo. Foi, eu lembro. Perfeito.
1: Depois o Paulo vai botar.
0: Tem coisa que é forçada aqui, não cola de jeito nenhum.
1: Depois o Paulo vai botar aquela mostra. A força, não, Brasil.
0: Foi aquela do 90 milhões em ação.
1: É, pô, o nosso ouvinte pediu ontem, a gente colocou no final do programa, o Anderson Falcone lá de Barcarena. Bom, vamos então para o primeiro intervalo. Na volta, eu passo logo direto e reto, como diz o amigo do Thiago Malcher, direto e reto no 985-63-9937, 985-63-9937, 985-63-9937, o DDD91, enquete do programa dia de hoje. Você gostou da Noruega, adversária do Brasil no domingo, sim ou não? Noruega é fraca, mais ou menos, foi difícil. Vai mandando mensagem aí, tá? No 985-63-9937. Na volta tem o Zap. Na volta tem o Remo. A gente vai falar de Remo aqui, né? E claro, ainda tem muito mais.
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0: Começou o segundo semestre, dia 1/7/2026. Deixa eu passar aqui no zap, no 985639937. Bom dia, Bruno Barbosa, sou seu ouvinte todos os dias. Pô, muito obrigado. É o Edson da Mário Covas. Valeu, Edson. Obrigado pela audiência. Aí completa, vamos saborear esse bacalhau no domingo. São todos cintura dura, 4-1 Brasil. Valeu, Edson. Aquele abraço. Nosso ouvinte lá na Mário Covas. Também não
1: abraço. Veio. Valeu. Aquele abraço.
0: Tá ouvindo na FM ou na internet, meu caro Edson? Depois tu manda a mensagem aí, fala pra gente. Outra mensagem aqui, tô de ouvido. Olha, mandou o ouvido aqui. Olha.
2: É, dois ouvidos aí.
0: Dois ouvidos, tá vendo? É, ligado no programa. Betânia Araújo. Valeu, Betânia. Obrigado pela audiência, obrigado pelos ouvidos ligados, hein? Valeu. Outra mensagem, bom dia, Bruno Barbosa e equipe. Coloquem a música Canarinho. Voa, Canarinho, voa.
3: É, essa é boa.
0: Sabe essa aí, Paulo? Não lembro o ano dessa Copa. É,
3: inclusive o Júnior, o lateral do Brasil lá, ele cantava.
0: Foi esquerdo. É, ela diz aqui, foi a melhor seleção brasileira, o técnico era Tele Santana. É, obrigada isso. Pela atenção.
3: Voa, Canarinho, voa, não sei o que, pra Espanha, não sei o que.
0: Valeu, Madalena, aquele abraço lá no Júlia Cefé, na Nideu, valeu. Então, foi o seguinte, Paulo Sérgio, no final do programa a gente vai encerrar com ela, então. Bacana, tá? Encerrar.
3: No final do programa ele não tá aqui, o Paulo Sérgio.
0: Não, mas o Paulo Sérgio... Olha, o Thiago ficou emocionado. Não,
2: é que eu pensei a mesma coisa.
0: Né? Não, mas é o Paulo Sérgio...
3: Estamos afinados, né, Thiago? Estamos
0: afinados. Mas a equipe é boa.
2: Sim,
0: a equipe é... Não é verdade ou não?
2: É, não.
0: Então, ao menos dos botões, ele já
3: aí,
0: vai...
3: É, quando o Doni chega aí não acha pasta nenhuma, não acha música. Olha aí! Tudo negócio aí. Aquele negócio de sempre, que a gente já tá acostumado já.
0: Olha aí, Paulo. Ah, olha aí, ó.
3: Não vi.
4: Mostra na Espanha o que eu já sei.
3: Agora.
2: Esse aí é bom, esse essa cara é melhor bom. Que essa versão que estava.
3: Essa é boa, poxa. Com
2: português agora.
3: Falando, pelo amor de Deus. Peraí, mano. Mexer com paraense logo, moleque, que gosta de ritmo, que gosta de música, que gosta de sacode, que gosta de swingada, mesmo. Pera lá.
0: Sim. Gosta de sacode? É. Cuidado com o sacode,
3: tu, né? Fala com o Thiago, ele tá começando a trajetória dele agora.
0: É, né? É,
3: eu acho que tá começando, né, Thiago?
0: Não, ainda agora ele falou o que é pior pra ele, se é pular a fogueira,
3: sim,
0: pular na frente do carro ou pular a vinheta ali, que hoje ele não pulou a vinheta.
3: Hoje ele tá disciplinado.
2: É, pular na frente do carro.
3: Paulo, é, você enquadrou ele com aquela perna arqueada dele. Ei, meu irmão! Aí ele tremou na
0: perna. Amigão!
3: Pô, amigão!
0: Tá aí, então. Pediu, tá tocando aí o menino dos botões aí, que gosta de galos. Bom, é 11h39, a gente vai finalizar o programa com essa também, tá? É, vamos então começar aqui o giro, inclusive mandando a nossa solidariedade. Pois o Aleixo é, que conhece mais dos meandres, né, do noticiário.
3: Uhum.
0: Também a gente manda a nossa solidariedade para o Paulo Cacheado, né?
3: É, o porque... chateado. Nosso tá chateado, tá pra chateado,
0: galera. Né? É, não é, e não é só chateado que ele, sim, tá, né? Tá machucado também, né? Tá... É. Então, é, já me perguntaram hoje, já encontraram os...
3: Cara, eu tô com pena desses caras que entraram na casa do Cacheado, porque tá todo mundo atrás.
0: Mas não encontraram ainda.
3: Não, é. A polícia, ela mantém sob sigilo as investigações, né? Ela não costuma divulgar. Mesmo porque para não assustar esse camarada, mas eu, como lá a gente apresenta também, não falamos o nome diretamente, mas aqui a gente está falando, é bom que os camaradas devolvam logo essas coisas,
0: sim,
3: porque se alguém chegar antes da polícia, esses camaradas aí talvez né, tenham problemas. Então, isso tudo a gente, infelizmente, acaba convivendo. O Cacheado a gente brinca aqui e tal, mas é um senhor, né?
0: Sim,
3: já
0: sim.
3: É um repórter master, é pai do nosso colega aqui durante muito tempo, né?
0: Sim.
3: O Saulo, que trabalhou aqui na nossa TI. Então, inclusive, o Saulo a gente está solidarizando também, porque está todo mundo preocupado, primeiro com a saúde do pai do Saulo e também da mãe, né? Porque a senhora ficou bastante ali abalada, mas com relação ao resultado disso tudo, a gente vai aguardar e o desfecho não vai ser muito bom para os bandidos, né? Então, quem escolhe esse caminho da desinteligência, é melhor voltar atrás, se redimir, porque é muito difícil e às vezes é um caminho sem volta. E sem volta até para o sair da família.
0: É, então, nossa solidariedade ao Cacheado e a família toda também, né? Por esse assalto e também agressões aí que ele sofreu.
3: Mas logo o sistema público vai dar essa resposta para a família, para todos.

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1: Sou eu com você, galera. 11h36, hora certa em Belém do Pará. Tô deixado parar de volta aqui para o segundo bloco do Esporte 93 dessa quarta-feira. Começou o semestre.

0: todos nós.
1: Sim, sim.
2: E vem, né?
1: Sim,
2: e vem,
1: sim,
2: né?
1: Sim. Com certeza. Com certeza virá.
2: A gente comentava aqui sobre a situação do Pampan, né? Sim, teve até um vídeo que falou que, tipo assim, não pode dar em nada e tal, e já deu, né? Já estão presos, não é isso?
0: Acabou que tá com prejuízo danado por uma atitude de desinteligência. Resolveu jogar o carro em cima de todo mundo, agora tem que pagar um carro, uma moto.
1: E que gera reincidente também, já tinha ficha na
0: polícia. Já tinha digital criminosa. E com isso vai temperar mais o caldo dele, além do prejuízo do próprio carro, que eu acho que ele vai ter que vender, se for dele ainda, para poder indenizar e pagar, porque ainda tem um registro de tentativa de homicídio contra o Pampan e os demais que estavam na rua, não é só contra o...
2: Não.
0: E aí você multiplica essas penalidades, meu irmão, o cara arrumou um para pra acertar pra ele, que vou te contar, não desejo pra ninguém essa desinteligência. Por isso que às vezes a gente sempre fala que em três situações você não pode decidir na sua vida.
2: Sim.
0: Quando você está feliz, quando você está triste, quando você está com raiva. Porque se você tomar uma atitude nesses três pontos, meu amigo, não vai sair coisa legal.
1: É verdade. Então, a gente falou aqui, falei aqui do Cacheado, né? Desejando aí o melhoras aí da agressão que ele sofreu e também como é que eu posso dizer a palavra?
0: Solidariedade?
1: É isso. Que estamos em solidariedade com ele, porque a gente vai falar agora do Remo. É hora do Remo, é hora do boletim azulino no programa. E pra falar do Remo, então, pode dar play.
0: Mas saiu de férias um aí, saiu de férias.
1: Não.
0: Não deu tempo de fazer o boletim?
1: Sim.
0: Foi?
1: Sim, foi. É hora do noticiário azulino. Quem faz o noticiário azulino, quem fala do Remo é ele, o intrépido
3: Alexandre Santos.
4: Salve, garoto!
5: Aquele abraço, galera do Leão de Antônio Baena. Não conte até 10, conte comigo. Ontem, por volta das 18 horas, a diretoria do Remo anunciou a lista de dispensa de 3 jogadores. São eles: Patrick de Paula, Diego Hernandes e João Pedro. João Pedro disputou 27 jogos, tendo marcado 7 gols, um deles na partida final que deu acesso ao Clube do Remo à Série A. Diego Hernandes disputou 33 partidas, tendo marcado 3 gols e 2 assistências. Quanto ao volante Patrick de Paula, ele disputou 14 jogos, marcou 2 gols pelo clube. A boa notícia para a torcida do Remo: a recuperação do goleiro Marcelo Rangel após a cirurgia no joelho. O atleta pode até voltar ao time titular dia 23 deste mês, diante do Corinthians, lá em São Paulo. Vamos ouvi-lo.
6: Também a gente está fazendo um grande trabalho juntamente com o NASP. O NASP está dando total suporte, né? Liderado sempre pelo Dr. Jean Clay. E a recuperação, ela tem sido importante e tem sido até, né, antes do que a gente esperava, porque se fosse pegar as semanas, né, teria um tempo pela frente. E a gente já nessa semana iniciou a transição no campo. E agora, se Deus quiser, daqui para melhor, né, nível de força também, pegando confiança novamente, né? Uma lesão no joelho de ligamento e não é uma lesão tão simples, mas eu estou muito confiante. O pessoal do NASP aí está dando todo o suporte dia a dia, né, com a fisiologia, também a fisioterapia, nutrição, juntamente com o Dr. Jean. A gente vai ter certeza, a gente vai voltar ainda melhor, né, em termos de força e para poder ajudar o grupo, ajudar o clube.
5: O bom goleiro remista garante que em sua vida é mais um desafio.
6: Sou muito comprometido, né, com a causa, com o propósito, com o clube e comigo mesmo também, né? Graças a Deus, é normal também na vida do atleta as lesões. Sempre tive uma recuperação muito rápida em relação a isso. E a gente está fazendo de tudo aí para voltar o mais rápido possível, porque aqui dentro de campo que a gente se sente bem, a gente trabalha, que a gente ajuda, né? E comigo não é diferente.
5: Hoje o time remista trabalha pela parte da tarde. A expectativa da torcida é quanto ao anúncio dos novos contratados, já que ontem a CBF anunciou a nova janela para contratações aqui no Brasil, de 9 a 17 do corrente. A outra janela para os clubes da Série A inclui os importados, vai de 20 deste mês a 11 de setembro, e a partir de hoje estamos saindo de merecidas férias, voltaremos dia 1º de agosto. Um forte abraço a todos. Alexandre Santos para o Esporte 93, aqui

0: na cultura.
1: É isso, tá aí o Alexandre saindo de férias, então, né?
2: Alexandre, muito cuidado, meu amigo. Quando você descer lá no Camará, vá direto pra casa, vá curtir suas férias direitinho. Preocupação, porque uma dessas férias aí, coitado, ele acabou sim. sendo vítima da violência também. Fala muito coisa do passado, né?
1: Ah, sim.
2: Ficou... Mas olha, né, Paulo Sérgio? Então que ele saia, que ele desça no Camará lá, né, na embarcação, ou se ele já vai direto pra Sori, não sei qual é a embarcação que ele vai, mas que... Ele siga direto para o seio familiar e aproveita.
1: Ele vai de carro quando ele vai para lá ou ele pega só a lancha mesmo?
2: Eu acho
1: porque
2: que
1: tem carro aqui.
2: É, como ele vai passar o mês, quem vai de carro não tem problema. Porque sim. o grande problema de você ir para essa área do Alexandre, ele sabe muito bem disso no final de semana, é que às vezes é arriscado você sim. não voltar no horário e tal. Mas parece que aconteceu agora o reforço daquelas balsas ali que saem de Coraci.
1: Já fiz esse percurso várias
2: pois
1: vezes.
2: Pois é, para voltar é complicado, é muito carro, todo mundo junto querendo voltar no mesmo horário.
1: E quem vai a pé... Tem um monte de van ali que é...
2: E aí você tem também que ficar atento com relação a essa questão de passagem. Porque, não, você tem que comprar logo a volta. Mesmo você comprando a volta, às vezes tem um para acertar na volta lá, o negócio. Então, é só essa complicação. Mas é um lugar maravilhoso, Marajó, seus queijos, sua história, sua cultura.
1: A carne do búfalo também.
2: Nossa, queijo, né? Sim, o peixe, aquele vento que ninguém desliga o ventilador. Sim. Na praia de Joanes, as Nossa. Praias lá de Soura.
3: Eu não conheço.
2: É um momento difícil que o Alexandre aqui. Vai passar... Ali esse mês todo. Melhor do que isso, só no Pato Macho.
3: Abraço, Alexandre. Que Deus lhe abençoe na sua viagem. É, que muita saúde, que você vá com saúde e volte com saúde.
2: Mas você deseja isso mesmo?
3: Desejo, de todo o coração.
2: Tudo bem.
1: Olha, o Paulo Sérgio ficou ali triste ali agora. Sentindo a falta já.
2: O Paulo Sérgio só resta chuveiro mesmo.
1: É...
2: Vai ter que trabalhar direto aqui. É... A patroa não deixa nem botar a cara pra fora da janela quando ele tá de folga, mano.
1: É, mano. Bom,
2: cara bonito, né, mano? Tu já sabe como é, né?
1: É isso.
2: Agora e o Remo? O Remo já mandou 5 embora, é isso?
1: Então, Alex, vamos
2: Patrick
1: lá.
2: Patrick de Paula.
1: Vamos lá, calma.
2: O cara que subiu o clube do Remo da série, fez gol lá em Cuiabá.
1: Tu conhece,
2: na série B,
1: conhece a tia
2: série...
1: Calma?
2: Aí depois, ele tá falou do Remo, não foi o que ele falou?
1: Sim. Foi.
2: Então, aí o uruguaio, que o Uruguai já voltou sim. da Copa, esse também já vai voltar pro time dele,
1: voltou
2: Botafogo.
1: Da Copa.
2: Como é o Nico, né? E quem é o quarto aí que ficou? O Léo Andrade.
1: Vamos lá,
2: né?
1: oficialmente. O Leo não, Patrick né? de Paula, Diego Hernandes e João Pedro.
2: João Pedro.
1: Oficialmente.
2: Mas são 5 ao todo até agora.
1: Não, mas ontem o anúncio do Remo oficial.
2: Saiu no bid.
1: Não, o Remo anunciou mesmo.
3: O Remo
1: foi o Remo que soltou nota do Remo.
2: Mas não saiu no bid. Ah, o centroavante já tá com contrato com o Atlético Goianiense já. O Atlético Goianiense já pegou.
1: Qual centroavante?
2: O Pedro.
1: Ah, o Pedro Vitor, né?
2: O do Goianense, né? Goianiense. Não, ele é ele é, como é lá da terra dele lá, rapaz, o João Pedro.
1: Ah, o João, sim.
2: Da Guiné-Bissau.
1: Você tá falando do Pedro Vitor.
2: Ah, sim, da Guiné-Bissau.
1: O João Pedro é Guiné-Bissau, né?
2: Mas como é que chama? É Goianense?
1: Não, Guineense.
2: Guineense.
1: Que é da Guiné.
3: Da Guiné francesa.
2: Então ele vai pro
1: Go...
2: Francesa?
1: Não,
3: não é francesa.
1: Guiné-Bissau
2: então,
1: é português.
2: Por que eu quero falar isso? Olha a piada sim. como ela é difícil.
3: Sim.
2: Guineense. Pro Atlético Goianiense. Acho graça, hein, mano?
3: Guineense pro Atlético Goianiense. Combina.
2: Né?
1: Entendeu? Sim. Que é quase Atlético Guineense, entendeu?
3: Sim.
1: Deus,
3: sim.
1: Deus.
2: Boa piada?
3: Boa.
2: Boa piada. Aí. Para maiores, tá?
1: Tá, não, essa é para toda a família.
2: Toda a família.
1: Sim, Aleixo, e aí o trio que saiu aí? Vai fazer falta?
2: O Patrick tava
1: eu sei querendo... que você gostava do João Pedro.
2: Do João Pedro e do Nico.
1: Não, o Nico não tá aqui, rapaz.
2: O Nico não, o Uruguai.
1: Diego Hernandes.
2: O Nico já foi, né?
1: Patrick de Paula
2: o
1: e o,
2: foi,
1: e o
2: foi,
1: é. João Pedro.
2: É, o Nico porque, enfim. É, o Diego, ele não, o Diego não estava querendo ir, tá?
3: A gente sim,
1: tem sim.
2: Informação que ele não queria ir. O João Pedro também não.
1: Né? Sim.
2: Mas enfim.
1: Mas no caso do Diego Hernandes, o Botafogo que tinha contrato com ele e não pode contratar ninguém pelo transfer. Porque tem 6 só transfer ban. Então ele só pode readmitir ou botar base. Aí tem que compor elenco.
2: É isso. Então é essa posição. E o Pedro realmente é lamentável, porque realmente tem uma história com ele. Os dois que saíram, né? O Patrick de Paula não estava querendo. O Patrick de Paula começou embalado, depois desacelerou e depois não caiu na graça
3: caiu
2: do
3: de
2: treinador.
3: Rendimento, sim.
2: E eu acho que deve ir mais gente, né? Porque aí abre janela para contratar outros jogadores. E bora ver.
1: É isso. Meu caro Thiago Malcher, vão fazer falta aí os 3 ou algum dos 3 aí?
3: Sim, sim. Alguns sim. É, o João Pedro, ele até nas redes sociais, né, falou, né, da satisfação de estar no clube, o apreço dele junto à torcida. É um rapaz legal no clube do Remo que nunca...
1: Você deu, conhecia ele?
3: Nunca deu prejuízo, como jogador, né?
1: Como jogador. Entendi.
2: Sim.
3: Agora sim, o clube do Remo vai, como o Aleixo falou, vai precisar contratar, e porque os outros clubes também, pelo que eu ando pesquisando, estão também aí no mercado aí, né? Eu comparo quando a gente vinha do interior trazendo farinha para vender, né? Que quando o barco chega nos portos, né? Os marreteiros entram e vão escolhendo as melhores, os que vão ficando para trás acabam escolhendo as farinhas mais fracas. No futebol, claro, uma coisa é uma coisa, outra coisa é outra coisa. No futebol é a mesma coisa, né? Neste momento...
2: Por exemplo, o pessoal de Goiás está pegando quase todos os jogadores do Remo. Foi o Marrone.
3: Foi o Marrone para lá. Qual foi o outro que foi para lá? Realmente, foram dois. Foram dois, né?
2: Dois ou três já que o Atlético Goianiense pegou aí para jogar, né?
3: Para jogar. E esperamos que o clube do Remo faça esse reforço de uma forma inteligente, que caiba dentro do orçamento do clube, para seguir a temporada, que tem um segundo turno todo pela frente aí, Bruno.
1: Beleza, então se você falou isso, eu só tenho a dizer o seguinte.
3: Sim.
1: Nós falamos aqui da especulação, e o Remo anunciou agora pela manhã a contratação do volante, né? Ele fala meia aqui, mas é volante. Edson Fernando.
2: Esse que já estava aqui treinando?
1: Isso, fez exame. Por meio de empréstimo até o final deste ano, junto ao Carpath Lviv da Ucrânia. O atleta está em Belém, realizou exames médicos. Isso aqui é a nota do Remo que eu tô lendo. Passou pelas avaliações do NASP, natural do Rio Grande do Norte, 28 anos, revelado pelo Alecrim, que não é o Dourado, mas é lá do Rio Grande do Norte, né? Jogou no Atlético Goianiense, no Bahia, entre outras equipes menores do Brasil, e tá fora do Brasil desde 2022. Passou pelo Huk Vinik, da Ucrânia também, pelo Juarez, do México, e agora no Carpati.
2: Vamos para a revelação, seu Bruno?
1: Da Ucrânia. Ah, sim, eu vi isso aí ontem nos estados aí. No campeonato ucraniano, o Edson pode... Aqui o Remo diz que ele pode atuar em todas as posições do meio campo. Ou seja, pode jogar de primeiro volante.
2: O que a torcida quer saber é o seguinte: presta esse cara?
1: De segundo volante, de meio armador, que o Remo não tem um bom ainda.
2: Presta.
1: E de lateral direito.
3: Lateral direito. Falar que ele era lateral direito.
1: Não, mas ele...
3: Mas aí não tá vindo pra
1: desde
3: isso.
1: Desde o início das especulações, sempre botaria como volante.
3: Volante, né?
1: Foi. Aí, o lateral direito, tô vendo agora aqui na nota do Remo. Aí diz que ele teve mais de 1.300 minutos jogados. Olha aí, no campeonato ucraniano, meio campo, teve 88% de precisão nos passes, aproveitamento de quase 70% nos passes longos, ou seja,
2: cerveja.
1: Se o cara é bom no passe, candidato, se o cara é bom no passe longo, primeiro o Thiago, depois o Aleixo agora. Será que ele vem, Thiago, pra ser ali, pra ficar ali na função de armador, que o David Braga não tá dando resultado e que o Vitor Bueno, quando não se machuca, oscila muito, ou tu acha que ele vai jogar em que posição ali no Remo?
3: Pois é, quando me falaram, foi anteontem, o Remo vai trazer um lateral direito tal, que jogava no Atlético Goianiense, o ex, ele é conhecido como que jogou no Alecrim, né, não é isso? Aí eu tô pensando que é um lateral direito, mas agora aí, como fala em todas as posições, eu já fico até duvidando, qual é a parte, qual é a posição que o técnico vai colocar esse jogador, rapaz, porque... É lateral direito, é meia, é volante, é atacante.
1: 2026, Thiago, os técnicos do mundo inteiro querem jogador que joga em
3: todas as posições.
1: Em um monte de função aí. Quanto mais fizer, melhor.
3: Mas quando contrata, a gente já sabe mais ou menos, assim, ó, eu acho que ele vai atuar no lugar do tal.
1: A função principal dele é volante ali.
3: Então ele vem pra jogar na parte, não é na parte defensiva. Ele não vem pra jogar na lateral, nem como zagueiro, já como ele tem. Provavelmente
1: zagueiro
3: é pra
1: não
3: ser um atacante.
1: É. Não, meio-campista.
3: Meio-campista.
1: Meio-campista. Ele pode fazer as posições ali.
3: Será que ele vai ser o 9 do clube do Remo?
1: Não, 9 não.
3: Não, né? Um centroavante ali, já que ele tem todas as posições.
1: Não, mas centroavante não.
2: Daqui a pouco pode estar. Ele pode ser goleiro também, pô, ficar no lugar do Rangel.
1: Ele é meio campista.
3: Não, porque
1: pô,
3: a gente comentava aqui sobre o clube do Remo precisa de um 9, precisa ali do centroavante.
1: Ah, mas né, também tu quer botar o cara em todo lugar,
3: pois
1: pô.
3: Pois é, já que ele é lateral. É
2: multiuso, o cara também?
3: Já que ele é lateral, é meio campista, é volante, é atacante.
2: Diz que joga qualquer posição.
1: Ele não é atacante, pô.
3: Ele não é atacante.

0: volante. Vamos lá. São 11? Futebol, Thiago, modalidade.
1: Eu,
0: é assim.
1: Eu tô pensando que o cara é um multiuso.
0: Não, ele vem, não.
2: É, calma, se precisar no gol, ele vai lá, pô.
0: Baixa calma. No futebol, são 11 posições no campo. Vamos lá. Ele pode ser primeiro volante, segundo volante, meio armador e lateral direito.
1: Lateral direito.
0: Então são quatro, entendeu? Quatro posições. Segunda nota do Remo.
1: Ele não pode colocar ele como nove, surgir como nove ali?
0: Não, não, mas aí não faz isso aí. É. Aí tu já quer o... Só se eu falar com o Condé...
1: Será se o Condé não vai colocar? Olha lá, Bruno.
0: Não, não sei de nada. Tô te falando que o Remo não, diz cara, aí.
2: Eu quero saber o seguinte, onde é que eles acham esses jogadores que tá jogando lá na segunda divisão da Indonésia, no time Xikrin, não sei da onde, que já passou pelo Brasil e que era contratado lá. É igual um amigo nosso que foi um destaque numa partida de futebol, foi craque. Aí eu disse que fomos ver o vídeo, eu e o Vieira. Ele foi destaque dentro de um time feminino, pô. Ele foi craque lá, foi eu, Vieira. Pode chamar o Vieira, que o Vieira não vou dizer o nome aqui por questões técnicas, né? Mas o cara disse que foi craque, fomos ver o jogo, o vídeo. Ele foi craque num time feminino, pô.
1: A questão...
2: Então, sabe, eu fico preocupado com esses nomes de jogadores que vêm lá. Nada contra, pelo amor de Deus,
1: não,
2: tá?
1: Não,
2: que venha do Vietnã, da Indonésia, mas o cara joga bola. Será que vai jogar aqui numa Série A mais difícil, como diz o próprio treinador português do Palmeiras? Sim, né? Cara, cada um que aparece.
1: Tomara, mano. Né? Porque no currículo aí, num breve resumo aí, né? Que já jogou no Alecrim, já jogou no Atlético
2: Alecrim,
1: Goianiense.
2: Né? Olha esse nome.
1: Bahia.
2: O perigoso Alecrim de que divisão?
1: Olha.
2: Que é o nome desse de time, né, meu amigo?
1: O Alecrim, rapaz.
0: Não, ele foi revelado e começou
1: no
0: lá.
1: Alecrim, né? Já jogou no Globo, não é isso?
2: Tá
1: já
2: bom, então o time. Qual era o último time que ele tava jogando, esse rapaz aí?
0: No Hulk, o Hulk Vinic foi antes, ele tava no Karpaty, ele tem contato com o Karpaty.
2: Olha aí, Karpaty.
0: Da Ucrânia, isso.
2: Exatamente. E tá tendo maior tiroteio, maior bomba pra todo lado lá na Ucrânia.
0: Tá emprestado,
2: né?
0: Até o final do ano, depois tem que voltar.
2: Não, eu acho. Ih, tá caramba. Mas quando acabar a guerra, se Deus. Bom, se é pra ajudar o rapaz a sair da guerra e vir pro Brasil, descansar com a família.
1: E vir ajudar o clube do Remo também,
2: aí,
1: né?
2: A gente espera que sim, né? Mas só o fato de a gente já tirar ele da guerra já ajuda bastante.
0: Que isso. Com o PDF. E aí, Aleixo? Deu tua opinião, então.
2: Eu já dei praticamente porque, sabe, por exemplo, tu vai falar que eu defendo o Brás, que eu defendo não sei o quê, o Paulista, todo mundo. Mas os caras olham. Olha o jogador que pelo menos teve um currículo aqui, ainda está com condicionamento de dar um gás, sabe?
0: Sim.
2: E tem, poxa, mas tu vai tirar, por exemplo, do naipe, um jogador como o Pedro, que a gente já conhece, né? O Nico, que saiu.
0: Sim.
2: O Diego, que é um cara que, pô, deu alegria pro Remo. Aí tu me traz um jogador desconhecido pra nós. Tomara que realmente esteja enganado, que o torcedor, sabe, que a gente nunca viu jogar. Eu nunca vi. Né?
0: Sim.
2: Mas que dê certo. De repente o treinador é quem sabe, é quem conhece e possa realmente ter uma boa referência. Mas é isso. Tem um jogador que dá pra trazer, como eu digo, da Série B, porque já enfrentou aí uma tempestade, já jogou um jogo. Já fez uma partida, né? A gente já viu jogar. É isso. Buscar time. Até jogador da Série C que tem potencial pra jogar uma Série A. Por que não? Ah, porque joga na Série C? Não, pô. O time tá lá.
0: O Remo trouxe o Eduardo Melo da Série D ano passado pra B e não rendeu.
2: Pois é, mas é o treinador, né? Mas tem jogador. Tu acha que não tem jogador com potencial na Série B? Desses 20 times que tem aí?
0: B poderia ser.
2: Na Série C eu vou arriscar. Não vou me arriscar muito. Mas na Série B tem, pá.
0: Sim.
2: Jogadores... Se tu colocares lá uma ponta pra ele, o dobro da ponta que o Remo tem, ele encaixa. A grana que chega pro time da Série B é 20 milhões, 15 milhões e tal. Pessoal, o Remo tá jogando num caixa de 200 milhões aí.
0: Sim.
2: Chega lá, pô, tá faltando quantos meses? Nós temos 3 meses ainda de brasileiro.
0: Seis meses, assim, muito assim.
2: Dezembro,
0: puxando muito.
2: 6 meses de salário pro camarada disso, olha, dobrando teu salário aí, o que tu quiseres, bora. Sabe?
0: Sim.
2: Arrisca, traz o cara de lá da Série B pra Série A, pô. Aí, mas enfim. Bora ver se dá certo, né?
0: Tem que ver. Esse eu não conheço, não acompanho o futebol dele, só
2: a
0: vendo
2: gente
0: ele.
2: Não pode nem dizer, né? Como
0: ele
2: é
0: em
2: o
0: campo.
2: Jogo.
0: Mas olha aqui, Thiago, aqui no quadro que eu fiz aqui, misturei aqui o do Águia aqui.
1: Sim.
0: Só pra tu entender.
1: Certo.
0: Esse Edson Fernando, digamos que o Remo seja esse de azul aqui. Então o Edson Fernando ele pode fazer o armador, o segundo volante.
2: Tô ensinando
0: o
2: Thiago.
0: Ou o primeiro volante, tô explicando pra ele. Primeiro volante fica ali mais próximo da zaga ou lateral direito. Então são as funções que a nota do Remo diz que ele faz, entendeu? Então, com, não tá pra ele ser o centroavante, tu falou que ele podia ser o 9?
1: Sim, o 9.
0: A nota diz que ele não faz essa função, entendeu? Então,
1: certo.
0: Diz que ele faz essa função, essas funções aí, entendeu?
3: É isso,
1: ele vamos... Ele pode atuar nessa função aqui?
0: Pode.
1: Lateral direito?
0: Também. Segunda nota aí. Eu só não vi ele já atuando aí, em time nenhum, sim, posição nenhuma.
1: Não, na verdade, mas... eu ainda não tinha visto falar nesse jogador, Bruno. Eu vou ser sincero.
0: Não, nem eu, nem eu. Não, tu nem eu, pô. Sim. O Aleixo não sei, mas
1: me perdoe
0: não...
1: os ouvintes. eu ainda não tinha visto, mesmo falando nele no Bahia, no Atlético Goianiense. E olha que a gente fala de vários jogadores, contratações, quem está sendo especulado, quem está tá tendo já um contato, pode vir para o clube do Remo, sim, mas sim. Ele eu ainda não tinha visto falar. Tomara que ele...
0: Eu vi agora nas especulações, sim, né, que estavam falando e tal, mas sim. É isso aí. Bom, vamos aguardar, ou seja, conclusão, vamos aguardar. Meio-dia, 2 minutos, vamos para mais um intervalo também. Viu, homem do boné? Na volta tem a galera no zap, tá? Vou repetir a enquete do dia hoje. Enquete do dia... O que você achou da Noruega ser adversária do Brasil domingo na Copa do Mundo? Você gostou, não gostou? Noruega é fraca, é mais ou menos, é difícil? Fale aí, mande mensagem no 985-63-9937, tá bom? É isso, 985-63-9937, o DDD 91. Na volta do intervalo, tem o Zap, tem Paysandu e tem muito mais aqui.
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6: A fila de requerimentos do Instituto Nacional do Seguro Social, INSS, encerra junho com 1,8 milhão de pedidos, o menor patamar registrado nos últimos 21 meses. Os dados foram apresentados ontem durante a reunião do Conselho Nacional de Previdência Social, CNPS, em Brasília. Do total de solicitações, 825 mil estão em análise há menos de 45 dias. Outras 555 mil aguardam resposta há mais de 45 dias, enquanto 451 mil dependem de alguma providência do próprio segurado, como o envio de documentos ou informações complementares. Em março deste ano, o Instituto registrou o maior volume de concessões da série histórica, com 890 mil benefícios aprovados. Atualmente, o tempo médio para concluir a análise de um requerimento é de 50 dias.
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0: Sou eu com você, meio-dia, 6 minutos, a hora certa em Belém do Pará, todo o estado do Pará. É, estamos aqui de volta para o terceiro bloco do Esporte 93. É, rapaz.

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1: Isso, quero mandar um abraço pro X-Mit que está ouvindo a gente aí.
0: Égua, X-Mit?
1: É C-Mit. Mas chama pra ele de X-Mit de vez.
0: Isso que eu ia falar, será X, se é X, será X-Mit,
2: né? X-Mit, né?
0: Mas se é com S,
1: então é. Um abraço aí, queridão.
0: X-Mit, um abraço, é isso.
2: Aproveitar aqui, pegar essa deixa rapidinho.
0: Aproveite.
2: Mandar um abraço.
1: Eu vi a foto. Eu vi a foto.
0: Thiago, você é um aproveitador, é isso que tá dizendo?
2: Não. Então, aproveitar o momento aqui.
0: Então tá, então tá.
2: Sem mandar um abraço
1: tá
2: pro Pantera, nervoso, pro Pantera lá. Na Vila Esperança, a Nani deu a centro, rapaz.
0: É mesmo?
2: É, comunicador, gente da melhor qualidade. Abraço, Pantera.
0: Então pronto.
2: Pantera Negra.
0: Tá ouvindo a gente por onde, sabe?
2: Acho que pelo portal. Wakanda, eu mandei o link.
1: Wakanda Forever.
0: É, não lembro. Tá onda, né?
1: Wakanda Forever.
0: É isso.
1: Pantera Negra.
2: Pantera Negra. Arcanda.
1: Wakanda Forever.
2: Wakanda Farela.
1: Forever, forever.
0: Farela, isso sim.
3: Meu irmão, pelo amor de Deus.
0: Bom, é o Marfinense ali nos botões, já está na área ali, a camisa da Costa do Marfim. Bom, vamos aqui no zap com a galera no 985639937. Bom dia, meus amigos. A Noruega acho que ficou melhor.
1: Também acho.
0: Do que enfrentar a Costa do Marfim. Essas seleções da África são bem chatas. A Noruega e as bolas nas alturas. Bora afundar esse barco. É o Arilson do Conjunto Maguari. Valeu, seu Arilson, o defensor do Santa Cruz. Valeu, obrigado pela... pela audiência. Outra mensagem aqui. A Madalena lá do Júlia Cefé, que pediu a música do Voa Canarinho Voa. Mandando abraço pra gente, valeu. Inclusive, Doni, separe logo aí pra gente fechar o programa com o pedido da Madalena, viu? Aquela música aí, Voa Canarinho Voa, pra encerrar o programa. Música do... mais uma música de Copa, né? Copa de 82. Como diz o mexicano, o Brasil jogou como nunca, perdeu. Sim. Não como sempre, né? Perdeu naquele ano de 82, né?
1: É outra história agora.
0: É verdade, é verdade. Outra mensagem, a última desse bloco aqui, eu acho. Boa tarde, Bruno. Muito bom o programa. Valeu. Sempre saio mais cedo pro almoço só pra curtir essa resenha. É o Jorge Ramos. Valeu, Jorge.
1: Obrigado.
0: A gente agradece aí a audiência, né? É isso. Sai cedo pra almoçar, pra curtir a resenha. Valeu, obrigado por dar essa audiência pra gente.
1: Tem
0: viu?
1: Coisa melhor pra ouvir, né? Mas já que tá ouvindo a gente aí, a gente agradece, né?
0: A gente agradece, é verdade. Sim. É verdade, é verdade. Bom, é isso. Continua mandando mensagem aqui no 985639937, 985639937, 985639937, o DDD 91. Vamos falar agora de Paysandu aqui no Esporte 93. E pra falar de Paysandu, olha aí. Ele que está a caminho do Camará. Alô, meu caro Alex.
4: Alexandre Santos. Aquele abraço, galera bicolor. Camarão que dorme, você sabe. A onda leva. Maurício Garcês é um atacante de 29 anos, 1,83m, natural do Maranhão, que em 2024 jogou pelo Paysandu, tendo marcado 7 gols em 22 partidas. O atleta pode voltar este ano para o clube. Os entendimentos estão sendo mantidos e a qualquer momento poderemos ter a palavra final da diretoria bicolor. Depois que deixou o Paysandu, o atleta jogou pelo Avaí e por último está na Chapecoense. Ontem, a CBF, Confederação Brasileira de Futebol, anunciou a nova janela para novas contratações na Série C, de 6 a 17 deste mês. O paraense Pedro Henrique, já vendido ao Flamengo, garante que vem acompanhando os jogos da Copa do Mundo e disse em quem ele se mirou como jogador de futebol.
5: Eu sempre me inspirei em grande referência do futebol brasileiro, na verdade, dos jogadores brasileiros que estão na Europa hoje. Então, assim, me chama muito a atenção os volantes ali do Brasil, o Paquetá, o Bruno Guimarães. Essas são uma referência para mim na posição, mas o que falar dos jogadores de alto nível mesmo, Messi,

0: esses centroavantes aí que são muito importantes para a nossa formação, que a gente tira ali uma base de algumas coisas nele, apesar de ser uma função diferente, mas a gente sempre está aprendendo com eles aí nessa Copa do Mundo aí, e está sendo muito importante estar acompanhando essa referência no futebol.
1: Para o atleta bicolor, jogar na Cruzul com o apoio da torcida, claro, é bem melhor.
0: Jogando aqui com o apoio da nossa torcida, a pressão não vem pra gente, né? É sempre pra quem vem jogar aqui. Então, a gente jogando com a nossa torcida, independente de onde seja, a gente tá se sentindo em casa, porque eles abraçam, eles são um jogador a mais dentro de campo ali, nos ajuda. E pra mim, pra gente, no caso do Paysandu, a nossa pressão é ao contrário, é pra eles lá, pro time de lá, que ajuda dentro de campo, apoia a todo momento e vibra por todas as bolas e tem nos ajudado muito, tanto dentro de casa quanto fora de casa.
1: Ontem, o zagueiro Quintana, 30 anos, natural do Paraguai, se desligou do Paysandu após 2 anos na Cruzul. Quintana chegou em março de 2024 no clube, tendo jogado 62 partidas, marcou 4 gols e segue com 5 títulos conquistados. 2 títulos da Copa Verde, 1 do Parazão, 1 título da Copa Norte e 1 título da Copa Grão-Pará. Ontem nós tivemos o complemento da 12ª rodada da Série C com os resultados: Caxias 1, Anápolis também 1, Volta Redonda 3, Amazonas 0 e o Botafogo da Paraíba ganhou do Brusque de 2 a 0. Classificação dos 8 melhores que hoje estariam na segunda fase. O Guarani é o primeiro, 22 pontos, o Brusque o segundo, 21, o Paysandu o terceiro com 20, o Ituano é o quarto com 19, a Ferroviária na quinta, 19, a Inter de Limeira na sexta, 19, na sétima o Santa Cruz com 18 e na oitava posição o Floresta também 18 pontos. Os dois últimos que hoje cairiam, Itabaiana com 10 e o Anápolis é o Lanterninha com 9. Alexandre Santos para o Esporte 93, aqui na Cultura.
2: É isso. Meio-dia, 13 minutos. Bom, seu Ale, aliás,
3: decide, pô.
2: É, eu fiquei na dúvida aqui, mas é o Thiago Malcher que começa agora, então. Thiago Malcher, Garcês pode voltar ao Paysandu. As informações aí o Alexandre trouxe, né? Que entre ele e o Paysandu está ok. Problema são as imposições da Chapecoense para o retorno. Claro, né? O time lá tá pagando o salário, pagou aí talvez uma luva para ele e quer tentar alguma compensação. E aí, o Garcês, se chegar, é uma boa, vale a pena?
4: Uma boa, vale a pena, porque o Paysandu tá atrás de contratação. Se não trouxer, ele vai ter que ir atrás de outro, incorporar o clube, colocar, treinar junto com o clube, tem aquela certa confiança e desconfiança ao mesmo tempo. E o Garcês já é da casa.
2: Só um detalhe, seu Aleixo, a informação do nosso colega Júnior Cunha é que a Chapecoense não aceita empréstimo, somente a multa que está na casa do milhão.
5: É, eu acho que aí para
6: milhão ficar ruim pro Paysandu, né?
5: O Garcês nunca deveria ter saído do Paysandu, as condições eram bem, mas foi um dos melhores jogadores do Paysandu para contratação. Um jogador que também seria uma ótima, a Chapecoense pegou, quer dizer, primeiro o Avaí, não é? Não liberou e tal, criou uma história aí, e por isso que o Remo não contratou ele, era uma peça excelente pro clube do Remo, aí a Chapecoense pegou, não é? Eu acho que 2 jogadores que poderiam fazer a diferença no Remo era o Pedro, naquela época, e o Garcês. O Remo com certeza começaria muito melhor a Série A do Campeonato Brasileiro com esses jogadores. É um jogador que realmente é importante para o Paysandu, é um jogador que tem arrancada, é um jogador que é rápido, inteligente, tem um bom passe.
2: E, no, na minha opinião, chegaria para fechar o setor ofensivo pela direita ali.
5: Com jogadores que já estão aí de destaque no Paysandu, então, quer dizer...
2: No lugar do Tylon ali, que não...
5: Eu não sei como é que tá o caixa do Paysandu. Eu acho que 1 milhão tá pouco para ter um jogador para arrancada do Paysandu para a Série B. Então, é um investimento desses jogadores que a gente acabou de falar agora do Remo, estranhos, que vem, sabe lá de onde, não sei do quê. Então, você tem o jogador como esse, conhecido, que a gente conhece o futebol, sabe como é que joga, que pode integrar, que pode somar o Paysandu. Eu acho que, pensando em acesso, que inclusive o Paysandu ficou na quarta posição, apesar da rodada, né? Apesar de estar embolado aí, eu acho que o Paysandu tem uma gordura para o nono colocado, o Paysandu no mínimo, se não ganhar nada, se não empatar, ainda continua em oitavo na próxima rodada. Com os resultados de ontem, o Paysandu está em quarto lugar.
2: Não, terceiro.
5: Terceiro. E o nono colocado aí para poder alcançar, digamos, tirar o Paysandu.
2: É uma vitória.
5: Então dá para o Paysandu ainda permanecer. Então eu acho, diretoria do Paysandu, empresários, torcedores que tem bala na agulha, eu acho que dá realmente para trazer o Garcês, para colocar à disposição do Rocha, se estão pensando em acesso para a Série B.
2: Eu já penso diferente, parecido. Eu acho
5: parecido que... ou diferente? Ele tá parece o Thiago agora,
2: é,
5: mano?
2: Parecido. É parecido, então.
5: Parecido, tá.
2: Porque, para mim, o Paysandu é um dos favoritos nesse momento para subir. Agora, eu acho que se o Garcês chega, o Paysandu passa a nos favorizar ao título.
5: Pois é, mas só que tá vacilando aí na tabela, né? Por isso que eu puxei a tabela aí. Se você pegar que estão aí, o Paysandu tá em terceiro, mas a pontuação é uma vitória, um empate.
2: O oitavo, que é o Floresta, joga contra o Guarani, que é o líder na próxima rodada.
5: Então, e o Paysandu também, que tá, como é que se manquitolando, também joga com o Guarani, né?
2: Não, na próxima rodada não.
5: As três próximas rodadas próxima do Paysandu rodada aí.
2: Contra o Ipiranga.
5: As três próximas vai pegar o Guarani aqui, né?
2: Não, mas eu digo assim, o oitavo, o Paysandu não sai nessa rodada,
5: o
2: mesmo
5: que eu
2: perdendo.
5: Quero te dizer que o Paysandu aqui dentro da Curuzu não está ganhando.
2: Sim.
5: Lá fora, talvez, pelo menos empate. Aqui dentro, pega uma pedreira como o Guarani e talvez vença lá o Amazonas.
2: Informação aí borbulhante de momento. Não tem nada oficial, mas a informação que está aí efervescendo, seu Thiago Malcher.
7: Qual?
2: Castro. Lembra que eu falei dele no lance dos gols aqui?
7: Lembro.
2: Novamente afastado. O que dizer sobre isso, seu Thiago Malcher?
4: Uma pena, né? Uma pena, porque a torcida do Paysandu, quem assiste o jogo do Paysandu, sempre espera uma bola ali, uma bola sobrando para o Castro, tanto de fora da área quanto de escanteio, né? Quando ele vai para o rumo da grande área no escanteio, para mim já tem ali no mínimo 50% de chance de gol do Castro. Isso é fato. Então é uma pena, Castro afastado aí. Já definitivo, viu? Já definitivo
2: isso? Não, isso aqui é informação de agora.
4: Ah, tá.
2: Colegas aí,
4: não,
2: vários.
4: Não tá oficializado
2: comentando
4: isso.
2: Comentando,
4: né?
2: Aí, não tá nada oficial. Aleixo, seria essa a explicação pro Castro ter batido na Série B e voltado? Porque a gente já viu que em campo é um bom jogador, entrega, mas parece que o extracampo aí afeta?
5: Pois é, acabou. O negócio não está fácil pro Paysandu. Teve outro também, rapaz, que voltou de lesão, não é? Jogou e depois voltou de novo pro departamento médico. É o
2: Matheus Vargas?
5: Matheus Vargas. Quer dizer, o Paysandu tem excelentes jogadores aí também.
2: Mas no caso do Matheus Vargas, acertaram ele, né?
5: Sim.
2: Não foi ele que...
5: Não, sim. Né? Mas é o azar, né?
2: Sim.
5: É o azar do treinador com relação à sua estrutura de jogadores para colocar à disposição para jogar. Então é lamentável, realmente é uma perda. E a gente espera que esses jogadores, não sei como é que tem que fazer, rapaz. Vocês comeram churrasco demais, né? Vocês estão comemorando a Copa do Mundo aí.
2: Se dormiu tarde, né? Se
5: estão jogando
2: com sono.
5: FIFA Soccer, né? Depois que acaba o jogo, ele fica jogando FIFA Soccer até de madrugada. Eu não sei o que está acontecendo. Enfim, o Paysandu tem que ligar o sinal de alerta. Tá ali misturado com os bons na Série C, mas se quiser acesso, não digo nem ser campeão da Série C, mas se quiser acesso pra Série B, tem que acordar.
4: Tem que acordar. E cedo, né? Porque o jogo é 11 horas no domingo.
2: E ele, Thiago, que vem sendo o esteio do setor defensivo do Paysandu. E aí, essa...
4: Sim.
5: E perdeu, né? Agora o Paysandu tá indo pro Vietnã, se eu não me engano, o Quintana.
2: Sim.
5: Né?
4: Quintana.
5: Então,
4: onde vai atuar, né?
2: Já falamos aqui, ele foi embora, né? Do Paysandu. E a gente já falou também que o... Fora o Bruno Bispo, não. Fora o Castro e o Quintana foi embora, O único zagueiro experiente que o Paysandu tem é o Bruno Bispo, que também é irregular.

0: ali. Aí se tua se o Quintana foi embora, o Castro foi afastado, é só o Bruno Bispo e algum garoto.
1: Aí complica, Bruno.
0: E agora o Paysandu vai ficar com 4 zagueiros no elenco todo. No elenco todo.
1: Porque o Paysandu já é um dos clubes aí da Série C que tem a defasagem aí na defesa, né?
0: No elenco,
1: Junto com o próprio Ipiranga, eu acho que vai jogar, né? O Paysandu todo jogo leva gol, Bruno. Todo jogo o Paysandu leva gol.
0: Não, contra o Anápolis, né? Por exemplo, sim, levou gol.
1: Sim, né? Não. Retifico aqui. Quase todos os jogos o Paysandu leva gol.
0: Ah,
1: né?
0: sim.
1: Leva gol.
0: Aí pode ser.
1: Então, saindo o Castro e o Bispo, aí complica.
0: Não, saiu o Quintana e o Castro agora faz. O Quintana foi embora, acabou o contrato, foi pra fora do país.
1: Ah, tem o Bispo, né?
0: E tem o Bispo, Só que o Bispo ele é irregular, sim, ele falha, né?
1: Tem as suas falhas lá na defesa.
0: Contra o Maranhão, o Paysandu não levou o gol. Contra o Maranhão, né? Não levou gol. Deixa eu ver quando
1: você
0: mais.
1: Você vai ver 2 a 3 jogos aí que o Paysandu não levou gol. No máximo. Todos os jogos o Paysandu
0: não,
1: praticamente...
0: Não, contra o Anápolis não, foi 2x1 pro Anápolis, pro Paysandu. Não foi 1x0 não.
1: Então levou gol, né?
0: Então levou gol. Foi só mesmo com
1: o Mac.
0: O Maranhão. Deixa eu ver aqui, Brusque...
1: Volta Redonda.
0: Na abertura do campeonato.
1: Isso, é porque o Volta Redonda tava com as pernas bambas nesse dia, não conseguia chutar no gol. Então, assim, o Paysandu precisa rever essa situação, principalmente já contra o jogo lá em Erechim, não sei como é que tá o clima lá, né? Que
2: frio,
1: aqui,
2: frio.
1: É frio, né? Ah, frio. Então, menos
0: não
1: mal,
0: é
1: né?
0: Pouco, menos mal menos pra, mal, pra
1: porque,
0: quem?
1: Porque esse jogo vai ser 11 horas da manhã, no domingo.
0: Ah, sim.
1: Se fosse aqui um jogo 11 horas
0: mas
1: da manhã...
0: Mas vai ser 11, porque lá tá não é frio, lá tá gelado.
1: Por conta do jogo também, né, da seleção.
0: Ah, mas é pelo gelo.
1: É. Então vamos ver.
0: Tu já foste lá pro sul do Brasil?
1: Não, tenho vontade de ir.
0: Pois é, se tu for, tu vai ver lá.
1: É.
0: No meio-dia.
1: Meio-dia.
0: Tu vai querer ficar no sol, ainda vai estar frio ainda.
1: É, rapaz.
0: Tô te falando. Então é isso.
2: É incrível. Como é que pode a cultura sempre informando isso, né?
1: Informa isso, a cultura traz essa informação.
2: Cara, só que você tem essa informação.
0: Olha ali, o Doni ficou até arrepiado com isso, Paulo Sérgio. Agora. Bom, é isso. Então, vamos aguardar essa situação do Castro aí, complicada, né, que vai complicar aí o Paysandu. É meio-dia 23 minutos, meu caro Doni Rocha. Vamos falar aqui da Tuna. Vamos falar da Elite do Norte, que se despediu no final de semana do futebol profissional. O Alex já falou ontem, né? Só volta agora a jogar em janeiro do ano que vem, né? Mas tem mais notícias da Tunas aí. Tem outras notícias, na verdade, né, seu Alex?
2: Tem. Enfim, rapaz, é uma situação complicada, né, tio?
1: É.
2: Mas, bastante. Enfim.
0: Difícil.
2: É, a gente não atualizou aquela questão da regra, mas a princípio a Tuna está fora da Série D, né? 2027, a não ser que de repente aí alguma coisa surja.
1: Pelo ranking, né?
2: Porque
1: pelo ranking.
2: Não, mas tem clubes aí que não tem orçamento para disputar um campeonato brasileiro. Desses 96 que estão qualificados, né? Porque tem despesa. Mesmo a CBF bancando, por exemplo, agora parece que pagou uma fortuna, não foi pro Águia? E poucos mil reais, não chegou nem a 200 mil por um acesso. Então, isso parece muito, é pouco. Se você pegar uma folha do Águia, eu acho que está para mais de 500 mil reais hoje. Mas ajuda, né? Então não é muita grana. E alguns clubes tenham dificuldade. Quem sabe, assim, pensando aqui e acolá, a Tuna possa ter a possibilidade de alcançar.
0: Vai ter que recomeçar tudo de novo ano que vem, né, Luiz?
2: Pro ano que vem... É pensar em 2028.
0: Sim, não, pois é. Pensar em chegar na semifinal do Parazão, pelo menos aí.
2: Sim, mas aí se pensar em Série D, é pensar pra 2028. Quer dizer, tem 2 anos pra poder chegar num brasileiro.
0: Mas eu digo assim, pra Tuna voltar pra Série D,
2: tem
0: que
2: um
0: chegar
2: bom
0: na semifinal do Parazão.
2: Tem
0: agora,
2: que ter um bom desempenho. Garantir, inclusive, a primeira divisão do Parazão. Porque vem dois times fortes aí que vão investir pesado. O Urumajó, por exemplo, não vem pra brincar. E o Frangão de Santa Isabel, que ficou 30 anos fora, também não vai querer ser rebaixado de jeito nenhum. Já começa a disputar por aí. Então a Tuna tem que realmente acordar para montar um time que possa disputar o Parazão para pensar na Série D de 2028. Porque vacilou bastante. a gente, como torcedor, acompanhou a Tuna dizendo, falávamos aqui, parece que ninguém escutava. Segundo tempo da Tuna, sem condicionamento físico, o time que foi montado aí abriu o bico depois do segundo tempo. Robson Melo chegou balançando a quarta vaga na Série D, mas bora ver. O que é que o Robson Melo tem para falar pra gente, né? O Robson Melo que vai dar um panorama do que foi a Tuna, do que poderia ter sido. Robson Melo falando aqui com os ouvintes da Cultura.
3: Cara, infelizmente para nós, a gente encerra a nossa temporada na Série D num jogo onde a gente lutou muito, competiu, guerreou. Campo em condições adversas, climáticas, o adversário já era muito difícil. O mais, muita chuva ficou impraticável no futebol. Falha a nossa série de bolas, conseguiram cavar um pênalti. Coisas que a gente podia ter tido uma leitura melhor. Além de uma arbitragem muito tendenciosa e muito descontrolada. Um árbitro que chegou ainda a destratar muitos dos meus atletas, me desrespeitou na beira do campo, e é muito fácil para ele que tem a arma do cartão na mão. Acabou amputando o nosso time, segurando muito o jogo, que já era um jogo truncado, já era um jogo difícil. A gente precisava ser um pouquinho mais eficiente, como a gente criou a chance no segundo tempo com as nossas trocas. A gente conseguiu fazer ainda 3 ou 4 situações reais de gol, onde a gente podia ter matado a partida e ter chegado em uma outra condição melhor na outra fase. Tirar as lições, tirar os aprendizados para tudo esse ano. Foi tudo muito difícil, sem local de jogo, sem local para treinamento, reestruturando, refazendo, reformulando tudinho. A Tuna é muito forte, tenho certeza que vai voltar muito melhor, mais preparada. Eu tenho fé em Deus que a Tuna Luz Brasileira vai voltar a viver grandes momentos. Se continuar essa caminhada de crescimento, trazendo o Souza de volta, que é um ponto forte, com locais de trabalho, dando condições de trabalho para que a gente possa fazer uma temporada melhor em 2027. Vamos ver o que Deus tem pela frente no planejamento da diretoria.
2: Planejamento, né? Que não houve, que não aconteceu, que ninguém deu chance para a Tuna realmente ter um bom time, porque você tem que mudar a trajetória, não está dando certo, tem que mudar, não tem jeito, tem que colocar o time para jogar, e esse planejamento para mim não teve. Primeiro que deveria ter mantido, por exemplo, o treinador que colocou a Tuna bem posicionada nas últimas partidas, o Gaúcho lá, acho que é o nome dele agora, que até foi pro Águia depois.
0: Júlio César?
2: Acho que sim. E tudo bem, eu acho que o Robson Melo é um grande treinador, botou o time aí estruturado, mas a gente percebeu que não tinha condições de avançar. Ano passado, a Tuna, eu acho até que o treinador que estava no sub-20 da Tuna deveria ter voltado, inclusive, Inácio Neto, né?
0: Ele não estava no sub-20 da Tuna, ele estava no Paysandu.
2: No sub-20 do Paysandu, que inclusive... A gente até falou ainda há pouco sobre pegar time jogadores da Série C para a Série A. O Flamengo pegou um jogador da Série C e levou para a Série A, que é o Henrique. Mas, enfim, eu acho que...
0: Para jogar no sub-20 do Flamengo, né?
2: Mas praticamente está ali na janela para poder subir. É uma questão de desempenho. Mas o que eu diria é que o Inácio deveria, por exemplo... A Tuna viu que estava capengando, chamava o cara lá, fazia uma proposta. Não demérito para o Robson Melo, mas o que nós apresentamos... A Tuna chegou patinando como quarta posição... E a gente percebeu que deixou a desejar.
0: Agora... O Robson chegou a botar o Gilvan, 19 anos, que fez 4 gols aí pela Tuna na Copa Pará Sub-20.
2: Pois é, mas tu põe um jogador, sabe, sem experimentar ele em outras partidas, construir um jogador, botar ele no fogo, meu irmão, ou ele vai se queimar, ou ele vai desempenhar. E aí não dá, meu irmão. Tem que ser um time que tem que ser bem trabalhado, não foi. E aí, agora, claro, que a gente falar é fácil, bater em porre, como diz, é muito fácil.
0: Agora, eu falei, Alexo, antes de começar, quando falou, falar depois é fácil, mas eu falei antes de começar que essa história de treinar em Belém e jogar alguns coelhos não ia dar certo.
2: Pelo amor de Deus. Cara, por isso que eu tô. Enfim, bater em porre, né? Mas a gente vai ter que bater. Esse campo da Tuna foi prometido pro Parazão, pô. Dinheiro tinha, pelo que a gente sabe, a CBF liberou.
0: Sim.
2: Aí foi prometido pro início do Brasileiro da Série D. Foi prometido. Se a gente for recuperar aqui gravações nossas aqui, que tá aqui, foi prometido. Acabou o Campeonato Brasileiro da Série D e o Francisco Vasco não ficou pronto. O que é isso, então?
1: A prioridade era o calendário nacional, né? Copa do Brasil, Campeonato Brasileiro e as Copas, né?
2: Entendeu? Não sei não, cara.
0: Eu falei aqui no início, se fosse pra jogar em Augusto Corrêa, nada contra. Agora, tinha que se mudar pra lá, pô. Porque tu joga, tu manda teu jogo fora
2: treina
0: de
2: aqui,
0: casa, pô. 3 horas, tu treina, vai, volta, isso cansa os caras, pô. Viajou em Budessa Câncer.
2: Então
0: cansa,
2: fechava
0: cara.
2: Aqui com o Castanhal, Maximino
0: também, Pepino. Também. Que foi entregue final de janeiro,
2: sim,
0: pô.
2: Sim, pô. Sim, dava pra você, olha. Bora acertar aqui o negócio. Tu não ia pra Castanhal, que aqui pertinho é região metropolitana de Belém. Então por isso que eu tô falando. Agora pra gente falar, criticar é fácil, né?
0: Porque não, eu não, porque vai... eu falei no início do ano. Eu falei aqui no início do ano.
2: Falando do time da Tuna,

0: Quando a Tuna começou a levar virada, quando ganhava de 2-0, pô. Como é um time que ganha? E não foi uma vez, foram duas, três. E chega o segundo tempo, o time ficava uma água. Então a gente já vinha falando isso, que tinha que ter atitude, que tinha que ter atitude. Ficou pelo mesmo jeito. Pelo
1: outra
0: mesmo
1: coisa, caso. Leixo, acabou o Paulo Rangel depois dessa aí?
0: Eu acho que o Paulo Rangel já. Eu não sei até também, né, se pro Parazão, porque não sei como é que a condição financeira da Tuna também.

0: financeiras a Tuna está agora, porque não tem nada de brasileiro, não tem nem Copa do Brasil, a Tuna tem, né? Para 2027, então...
1: Não, porque ela caiu logo nas quartas de final e foi jogar a Copa Grã-Pará.
0: Pois é, então, quer dizer, nem isso, não tem nada para Tuna no calendário, a não ser o Parazão, na primeira divisão do Parazão, e que time a Tuna vai colocar, vai armar, se, né, não tem dinheiro? Ou não sei se guardaram dinheiro.
2: Quem
0: não
2: sabe, né?
0: Não sei.
1: Será que vai estar pronto o Souza?
0: Eu acho que tá, rapaz. Enfim, é isso.
1: Valeu, seu Aleixo. Até amanhã, se Deus quiser. Ah, é complicado, bicho, né? É complicado. A gente ri porque não tem jeito.
2: Né? Mas não adianta romantizar, né? A gente não vai romantizar, uma eliminação, porque não é isso que a gente
0: quer. E também agora
2: quer
0: reclamar é a mesma coisa que bater em pó. A gente já vinha reclamando antes, avisando antes, dizendo antes, e ninguém escutou, pô.
1: É verdade. Mas eu acho que vale falar depois quanto fala antes, né? Então, a gente já sabia, né, que não ia dar certo aí. Bom, meio-dia, 32 minutos, vamos para o último intervalo. Na volta a gente vai falar aqui de... Ainda tem o Águia, né? Águia de Marabá, tem futebol feminino. A gente tem ainda segundinha para falar, ainda a reverberação, o pós-título, né, do Urumajor, né? Vamos trazer aqui também um personagem do Urumajor para falar depois do intervalo. Enfim, eu tô te aguardando no zap, no 985639937 985.
3: Aquele abraço.
1: Aquele abraço. 985639937 DDD. É o 91, rapaz. Abraço pro seu Zé.
2: Seu Zé. Abraço pro seu Zé, rapaz. Que hoje não teve café lá.
1: Égua!
4: Coisa feia, você não faz mais isso.
1: Alô, seu Zé, cadê o café? Deixa eu te contar. Rapaz, ele ficou meio assim depois, desde a festa junina, né?
2: Festa junina.
1: Que ele dançou,
2: Sim, desde a festa junina.
1: Pô, quando ele dançou com a Laura, lá ficou... Ficou assim, meio zureto, assim. Bom, te contou, te falando, pô. Olha, meio-dia, 34 minutos, a gente vai pro último intervalo. Vamos ver se a Laura vem também depois do intervalo aqui.
2: Sim.
1: Não falou ainda, né, do título da segundinha.
2: Sim.
1: Pra gente, então, falar aqui com você no Zap, enquete de hoje, relembrando aqui, você gostou da Noruega ser adversária do Brasil na Copa do Mundo domingo, sim ou não? Né, e também a Noruega para você, adversário fraco, mais ou menos, ou difícil adversário, tá? Então manda aí no 985639937, 985639937, 985639937, o DDD 91. Manda o zap pra cá que eu mando teu abraço, teu alô, e não sai daí, a gente volta já.
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2: É isso, sou eu com você, galera. Meio-dia 37 minutos, a hora certa em Belém do Pará. Tô já do Pará de volta aqui para o quarto e último bloco do Esporte 93 dessa quarta-feira, 1/7/2026. A piscina, meu amigo, tá vendo só? É. Júlio chegou, uns vão pra piscina, uns vão pro garapé, vão pra praia. Meu amigo.
3: Temperatura. Aí fora.
2: Deixa eu ver aqui, até atualizar. Nem tu me lembrou aqui. Deixa eu ver aqui. 32.
3: 32. Deve dar uma sensação. Uma sensação de 35. Não tem por aí. Deixa eu já pensar. Eu peguei um geladão, rapaz, que eu vinha mesmo no geladão, mas encostado na parte traseira do ônibus, onde o sol bate. Rapaz, deixa eu te contar.
2: Então pronto. Tá quente mesmo. Bom. Então tô aguardando teu zap aqui, tá bom? No 985-63-9937. E a enquete do dia, você gostou aí da Noruega? Da Noruega, como é o nome? Adversário do Brasil? Sim ou não?
3: Ou a Costa do Marfim, né?
2: Não, se a pessoa gostou, aí se ela não gostou, porque ela queria, né?
3: A Aline Rosas falou que queria a Costa do Marfim.
2: É mesmo,
3: eu não tô nem lembrado se ela falou que preferia a Noruega. Eu dei meu palpite lá. Olha, eu vi o Brasil derrotando a Costa do Marfim, mas eu vi o Brasil perdendo pra Noruega. Então, já deixando a minha opinião aqui, eu preferia a Costa do Marfim, mas a Noruega... entre Noruega e Brasil, Brasil pra mim é melhor. Mas de preferência eu preferia a Costa do Marfim. Ficaria mais fácil.
2: Né?
3: Ficaria.
2: Eu acho que não. Acho que...
3: Não? A Costa do Marfim mais difícil pro Brasil, se fosse?
2: Eu acho que sim. Pouca coisa, porque também tem o Holland.
3: Exato.
2: Bom. Exato.
3: Cara de muita força, de muita velocidade.
2: É verdade.
3: Um cara que tem garra. Tem força de vontade.
2: Ele tem garra, mas ele não é o Wolverine, não. Mas ele tem garra.
3: Tomara que o Brasil, ali, quem é? O Gabriel, que tá ali na zaga.
2: Gabriel Magalhães.
3: Esteja pronto a segurar este camarada, rapaz, no dia do jogo.
2: É mesmo. Então tá bom. Bom, já que tu falou, tá falado. Meio-dia, 40 minutos. Vamos falar então do Azulão, seu Doni Rocha. É hora do noticiário do representante da Terra da Castanha. E para falar do Azulão, é com ele.
4: Thiago Malché.
2: O namorado da Neide.
3: Com certeza. Bom, já boa tarde, né, Bruno? Uma 18 para uma hora.
2: Ficou nervoso falando da namorada da Neide.
3: Pois é, rapaz. Eu fiquei surpreso você jogar essa já. Acima, quase à frente da vinheta.
2: Cheio de água aos teus olhos, cheio de água aí.
3: Te contar. Bom, boa tarde novamente a todos. Vamos falar do Azulão Marabaense, que terá um reencontro carregado de lembranças na terceira fase da Série D do Campeonato Brasileiro. Né? Depois de eliminar o Parnaíba com vitória no placar agregado por 3-2, o time paraense representante do campeonato enfrenta o ABC, adversário que cruzou seu caminho há 16 anos em um dos jogos mais marcantes da história do clube. Só que naquela época, Doni, os dois clubes disputavam uma vaga na Série B. Hoje é diferente, hoje eles disputam uma vaga, né, na Série C, né? Estão no mata-mata ainda tentando ir para a Série C. Agora o reencontro acontece, como eu falei aqui, em um contexto bem diferente, mas com o mesmo objetivo, que é voltar à Série C para conquistar o acesso. A Águia e ABC ainda precisa

0: precisarão superar mais dois mata-matas equivalentes a oitavas de finais e quarta de finais da competição. O time paraense chega ao confronto após campanha de 6 vitórias, 3 empates e 3 derrotas em 12 jogos. O ABC já soma 8 vitórias, 3 empates e apenas uma derrota sofrida. Essa derrota do ABC foi na estreia diante do Maguari. Na fase anterior, o time potiguar eliminaram o Altos por 2-1 no placar agregado. Mas sobre o jogo de Águia de Marabá e Parnaíba, a gente vai ouvir o Luiz Carlos Vinck, que falou após o jogo dessa partida. Então fale aí, professor, sobre o jogo da virada sobre o Parnaíba. Foi bom? Conte pra gente.
1: Eu acho que nós fizemos um grande jogo, né? Nós fomos merecedor desse grande resultado. Poderia até ter tido um placar mais elástico pelos momentos que nós criamos, né? Mas o importante é a gente passar. Graças a Deus estamos na próxima fase, aguardar o próximo adversário e fazer um grande jogo. O time foi vibrante o tempo todo, do início ao fim. O jogo lá, em função também do calor, a gente tem que dar um desconto. Jogo 15 horas da tarde é um absurdo, um calor absurdo. A minha equipe, ela falhou nisso, na pegada, no ser um pouquinho mais enérgica, né? Nós fomos do início ao fim. O pessoal que entrou também entrou muito bem. Né? E eu acho que nós merecíamos até, pelo volume de jogo, um placar até mais elástico.
0: Tá então, Carlos Vinck gostou do jogo, falou que foi um jogo muito bom, mas tinha que melhorar mais um pouco ainda para essa partida, porque foi arriscado, né? Ela tinha que reverter o placar, poderia ter levado para os pênaltis, mas o Águia preferiu ampliar o placar e conseguir e assegurar a classificação. A CBF ainda não divulgou oficialmente a tabela detalhada da terceira fase, mas o Águia informou que a partida de ida deve ocorrer em 4 de julho, às 17 horas, no estádiozinho de Oliveira, em Marabá. O jogo da volta está previsto para 11 ou 12 de julho, em Natal. Amanhã, Bruno, a gente pode até trazer aqui, vamos ver se a gente consegue trazer o Ferreirinha, né, que falou aí do objetivo, né, falando sobre agora planos do clube junto à torcida. E a gente vai ver se a gente traz amanhã o Ferreirinha falando aqui no Esporte 93, tá certo, Bruno?
2: Tá certo, tu tá falando, então tá bom. É isso. Meio-dia, 44 minutos, a hora certa em Belém do Pará, em todo o estado do Pará. É o Águia, agora o único representante paraense na quarta divisão e já garantido na Série D do ano que vem. Inclusive, eu confirmei essa informação, Thiago. Sim. A gente estava conversando ontem aqui, você viu num portal de notícias, né? Eu fui ver ontem, eu esqueci de falar, no site da CBF mesmo.
3: Certo.
2: E lá a CBF postou agora esses dias, falando que os classificados, né? Esses 32 aí que estão na terceira fase, ou na segunda fase do mata-mata, ou na terceira fase da Série D, como queira, já estão garantidos, né? Que é o caso do Águia. Então, confirmando que realmente a Tuna está fora, né? Então o Águia segue na competição, a gente vai torcer aí pelo Águia contra o ABC. Meio-dia, 45 minutos. Ela está na área, meu caro Doni Rocha.
4: Isa, você se foi.
3: Legal essa música.
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2: Boa tarde,
6: boa tarde, Bruno Barbosa, Thiago Malché, Doni Rocha, e boa tarde pra você, ouvinte do Esporte 93.
2: Thiago Malché não, boa tarde, enciumado. Deixa eu contar.
3: Que não tem uma música que encaixa, não, né, rapaz? Não tem.
2: Tem uma vinheta aí, Doni, chorando aí. Bom, vamos. Enquanto o Thiago vai enxugar lágrimas dele aí. Sim. De tristeza, vamos ouvir do futebol feminino, dona Isa.
6: Vamos, a gente continua no aguardo da divulgação da tabela e das datas oficiais da Copa para a Feminina Sub-15. Segundo o site da Federação Paraense de Futebol, a competição tinha previsão de começar entre hoje e amanhã. No entanto, essa era apenas, né, uma previsão. Fomos em busca de mais informações sobre quem serão os clubes participantes e a possível data de estreia. E o que foi repassado é que 6 clubes

0: devem disputar a competição, que são Paysandu, Remo, Tiradentes, Cabano, Boca Juniors e Sport. Uma das equipes confirmadas é o Boca Juniors. Vale lembrar que há alguns dias o clube realizou uma seletiva para a formação do elenco. A técnica Dulce Meirelles fala sobre a preparação das atletas para a disputa do torneio.
1: É com muita alegria que eu venho aqui falar da nossa equipe sub-15 feminino, que está com a preparação a todo vapor para a Copa Pará. Estamos trabalhando forte, todos os dias melhorando o toque de bola, tática, condicionamento físico, mas acima de tudo, construindo união, disciplina e aquele amor ao futebol que faz toda a diferença. Essas meninas têm garra, determinação e muita vontade de fazer bonito, representando nosso time e nossa cidade com muita dignidade. Sabemos que não é fácil, enfrentamos dificuldades sim, mas ninguém desiste. Elas treinam com um sorriso no rosto, respeito uns aos outros e acredito no trabalho que estamos construindo juntas. Cada treino vejo quanto evolui, não só como atletas, mas como pessoas também. Chegamos para somar, para jogar com humildade, coragem e muita força de vontade. Que Deus abençoe cada uma, guie nosso espaço, que possamos fazer uma grande competição. O importante é dar o melhor de si dentro de campo e honrar cada segundo de preparação.
0: Amanhã, os representantes dos clubes e a Federação Paraense de Futebol vão se reunir para definir os últimos detalhes antes do início da competição. A expectativa é que após esse encontro, a tabela oficial e as datas dos jogos também sejam divulgadas, né, Bruno?
2: Exatamente, é isso, a gente fica no aguardo. O Boca Juniors, que a Dulce falou, que o Boca Juniors representa o nosso município, é a Ananindeua, né? Se não me engano, o Boca Juniors
0: isso.
2: É de Ananindeua, né? Tá aí, beleza. Então, mais uma competição, né, de base, competição que é do futebol feminino aí, com 6 equipes. É, pra amanhã, tentar ver também, Isa, quem é esse Sport, se é o Sport Belém, se é o Sport Brasil, são equipes que jogam aí na base do masculino, né? No caso do Sport Belém, que é uma equipe também tradicional do futebol profissional, ou se é algum outro esporte, né? Com certeza tu vai conseguir essas informações. Fichinha pra ti, isso aí tu...
0: Pode deixar.
2: Já conhece todas as, todos os caminhos, assim. Valeu, dona Isa! Até amanhã! Se Deus quiser, se os ciumentos deixarem também, mano.
0: É, verdade. Até amanhã. Abraços.
2: Abraço. É isso. Meio-dia, 49 minutos. Falando em abraço, né? A gente deixa o nosso abraço. Até foi embora já, né, Isa? Ou ainda tá aí embaixo? Ainda? Tá aí. Abraço pro PDF, famoso PDF. Hoje não está conosco no programa. Está aí com uma forte virose aí, né? Hoje não pode estar com a gente por aqui, tá bom? Abraçando também o amigo dele, Lobatinho, também. Sempre sim, ligado no programa, né?
3: O cara chegou mostrando. Grande Lobato.
2: É isso. Bom, meio-dia, 50 minutos. Falando, rapaz, aqui de esporte, né? Esporte 93, a gente está destacando muito a Copa do Mundo, né? Mas a gente fala muito aqui também de Remo Paysandu. Vamos destacar aqui o beach tênis, porque vem aí a programação esportiva de verão da cidade de Barcarena, seu Thiago Malché, né? E nessa programação aí tem o torneio de beach tênis, né? Então, inscrições abertas, a galera aqui de Belém, né, que muita gente pratica, tem um monte de arena aí, né? Então, quem quiser participar, quem quiser competir, creio eu que não vão barrar, né? Geralmente não barram, torneio de verão, até para os turistas, né, que comparecem para poder também participar junto com os moradores. Então, inscrições abertas aí, tá bom? A Sengel, Secretaria Municipal de Juventude, Esporte e Lazer, promovendo. Então, os jogos vão acontecer aí nos dias 9, 10, 11 e 12 de julho, né? Os locais no Cabana Clube, né, que é na cidade mesmo de Barcarena, e na Praia do Caripi, né? Então, que é o ponto turístico principal aí do município, né? As categorias A e B mas

0: masculino, A e B feminino, A e B mista. Tem a categorias também C e D masculino, C e D feminino, C e D mista e 40 mais masculino. Ou seja, seu Thiago Mouché, você está fora dessa categoria 40 mais, né? Eu também estou fora, que eu sou mais novo também.
1: Sim.
0: Né? Então é só para quem... Ou seja, quem tem 40 anos ou mais, né?
1: Não tem nenhuma posição, porque tipo assim, quando tem jogo de futebol dos cinquentão, o goleiro pode ser, o meu irmão sempre jogava no time dos cinquentão, dos quarentões, meu irmão bem mais novo que eu, mas ele jogava no gol, né, que pode, né, pode ter uma ou duas posições, se eu não me engano, com jogador
0: de fora da idade. Isso depende de cada campeonato.
1: De cada campeonato, né?
0: É, competição amadora, aí cada um faz
1: seu... Mas aí no beach tennis não tem essa regra, né?
0: Pelo menos o que foi informado pela Singel pra gente não tem essa regra, né, mas... Quem quiser tirar essa dúvida do Thiago ou outras dúvidas, né? Você pode aí procurar no Instagram da Prefeitura de Barcarena, então, o torneio de beach tennis, tá bom? É isso. Meio dia 52 minutos, meu caro Doni Rocha, lá na primeira folha aí, Doni que gosta disso aí, na primeira folha, vamos falar de futebol amador. Tem um Feitosa aí com a gente. Para falar de futebol amador de redenção, porque começou mais uma edição do Campeonato Municipal de Futebol lá em Redenção, no sul do Pará. E para falar disso, está na área o nosso animal,
2: Felipe Feitosa.
0: Aquele abraço, garoto.
3: Ok, ouvintes do programa Esporte 93, falando do Campeonato Municipal de Redenção, edição 2026, é a edição de número 39, e Redenção que já teve até time representando o município no Campeonato Paraense. O Redenção Esporte Clube, no começo dos anos 2000, jogou a segunda divisão. Mas falando da Liga Amadora, vamos ter aí, já tivemos o Jardim Ariane vencendo o Frigorífico por 3-0, que foi a final de 2025, então abrindo o campeonato de 2026 e a realização da Liga Esportiva de Redenção com apoio da Secretaria Municipal de Esportes, ou seja, Redenção dos principais municípios do Pará, valorizando o campeonato regional do município, campeonato amador do município de Redenção. Quem sabe um dia o município volta a ter um time, uma equipe profissional para disputar o campeonato paraense, já que o nosso campeonato hoje, com certeza, é um dos mais maior penetração no interior em todo o Brasil, entre as unidades da federação. Falei dos esportes amadores aqui do programa Esporte 93, agradecendo você pela audiência e pela companhia, e até mais.
0: Até mais, então, meu caro Pet da Cultura. Meio-dia 54 minutos. A gente vai falar de segundinha, meu caro Doni, mas antes de falar de segundinha aqui, né, ter entrevistado, só dizendo aqui rapidinho do futsal, viu? Porque 12 jogos abriram aí o Campeonato Municipal de Base também de Barcarena, viu? Competição aí que é organizada pela Singel, né? Teve aí os jogos acontecendo no Ginásio Municipal José Batista dos Reis, né? A primeira rodada teve 12 jogos. Com as categorias sub-11, sub-13, sub-15 e sub-17. Ao todo, 62 equipes disputam o título da edição desse ano, número superior registrado do ano passado, quando 58 times participaram da competição. Lembrando, né, que as partidas, né, acontecem reunindo equipes de vários projetos esportivos de Barcarena, Sede e Tupanema, as comunidades, né? Tupanema, São Francisco, Vila dos Cabanos e também Vila do Conde, né? Destaque para a rodada de abertura com 10-1 do Adesp em cima do Adventos, né? Foi o maior placar da rodada. Próxima rodada acontecendo sábado agora, 4 de julho. É o Campeonato Municipal de Futsal de Base de Barcarena. Meio-dia 56 minutos. Vamos falar de segundinha, seu Doni.
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0: Sim, meu garoto, porque a gente continua falando aqui de segundinha. Ontem teve o arbitral da terceira divisão, que até o momento não temos informação nenhuma, mas vamos atrás. Mas a gente fala ainda da segundinha, porque a gente não ouviu ainda, seu Thiago. Vamos ouvir agora, meu caro Doni Rocha, um personagem que foi campeão, um dos campeões aí da segundinha, que é o

0: técnico Aldenir Risada. Né? A gente
1: só,
0: já falou aqui,
1: Aldenir.
0: Foi campeão estreando como treinador, foi campeão esse ano da Copa Grão-Pará com o Capitão Poço, agora subiu e levou o título da segundinha com o Urumajó. Ele que após o jogo deu entrevista à Rádio Bragança e fala aqui também sobre essa alegria do título. Vamos ouvir o Aldenir Risada.
2: Foi a equipe que fez mais pontos na competição, a gente está aí 8 jogos invicto, então não foi por acaso, então a gente merecia sim esse título. E a cidade de Aguascurria está em festa, a maior retribuição que a gente pode dar para esse povo é dentro de campo. Pelo carinho que a gente recebeu, pelo carinho que a gente foi tratado aqui, então a gente recompensou no acesso e agora com esse título. A gente perdeu aí 4 jogadores para essa reta final, né? Teve um pênalti, um jogador a mais. Né? E aquilo que eu falo, futebol é detalhe, a gente não pode vacilar. Qualquer vacilo, ele é fatal. Mas graças a Deus, Deus nos abençoou grandemente dando esse título.
0: Aí então, o Aldenir Risada, campeão da segundinha, falando aqui na cultura, então, né, da emoção. Ele que foi campeão 2 vezes, será que vai ser a terceira esse ano? Na terceira, seu Thiago?
1: Pois é, né? Terceira e já se preparando aí, com certeza vai ser um dos técnicos aí, não sei de qual clube, não sei se...
0: Sim, ou ele pode esperar aí o pessoal do Urumajó,
1: segurar.
0: Na terceira, ficar só olhando algum jogador que se destacar.
1: Exato.
0: Pode
1: né?
0: ser isso também, né? Vamos
1: ganhando o cenário aí, né? Sim. Fez história no Campeonato Paraense na elite deste ano. Foi campeão com o Capitão Poço, não foi isso?
0: Isso, da Copa Grão-Pará.
1: Copa Grão-Pará e agora aí com o Urumajó, grande Aldenir Risada.
0: Inclusive fica também essa dúvida, a gente vai tentar ver se descobre que time ele vai comandar. Será que é o capitão, em volta do Capitão Poço? Será que ele segue no Urumajó? Vamos aguardar. É isso, meio-dia 58 minutos. Valeu, seu Thiago Mauchê, até amanhã, se Deus quiser.
1: Até amanhã, se Deus assim o permitir.
0: É isso, valeu pra você que mandou mensagem aqui no 985639937. Você que não mandou mensagem, mas tava aí ligadinha na mesa de áudio. Marfinense, Doni Rocha, camisa da Costa do Marfim ali. Esse programa, aliás, antes dele teve o Paulo Sérgio Pompeu. Esse programa é uma iniciativa da equipe 93, tem sempre o apoio e a confiança do Ricardo Kizan, o homem das marcantes. E quem esteve contigo nessas 2 horas de esporte foi o locutor que está sempre com você.
3: Bruno Barbosa.
0: Vamos de voa, canarinho, voa e até amanhã, se Deus quiser, galera. Tchau!

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2: 1:06 na capital paraense, 1:06. Boa tarde, amigos e amigas da Rádio Cultura FM. Está começando mais uma edição do Banzeiro, o programa que navega pelas águas da música popular brasileira, dos ritmos amazônicos e das canções que marcaram gerações. Nesta quarta-feira, 1 de julho de 2026, abrimos as portas do coração para melodias que falam de amor, saudade, reencontros e esperança. Ao longo desta jornada musical, vamos percorrer lembranças que o tempo não apaga e emoções que a música transforma em poesia. Como diz o poeta amazônico, quando o rio segue seu curso, leva consigo histórias, sonhos e saudades, mas também traz a certeza de que todo amanhecer renova a vida. Ô, poesia linda, hein? Sejam todos muito bem-vindos, o Banzeiro está no ar. 1 de julho de 2026, eu sou Marcelo Alencar, fico com você até as 14h. WhatsApp liberado 985639937, na mesa de áudio comigo, meu parceiro, meu irmão, meu amigo de todas as tardes, ele que é torcedor número 1 da Tuna Luso Brasileira. Doni Rocha, 1:07 em Belém. Vamos abrir com essa canção que realmente é linda, bela, maravilhosa, na voz de um dos grandes artistas e cantores do Brasil. Chama-se Moacir Franco. Ele canta Eu Nunca Mais Vou Te Esquecer.

1h25, Rádio Cultura FM 93,7, o nosso banzeiro, banzeiro, banzeiro, na Cultura FM, comigo Marcelo Alencar, até as 14h. WhatsApp liberado para você ligar, mandar o seu alô, pedir a sua música, mandar o seu texto, 985639937. Nesse primeiro bloco musical, iniciamos com a música Eu Nunca Mais Vou Te Esquecer, música que foi lançada na década de 1970, né? Olha, eu tô com 54 anos, né? Então essa música tem o quê? 56 anos, né? Lançada aí, já fazem 56 anos que essa música foi lançada, mas até hoje, Doni, é um sucesso tremendo. Muitas pessoas adoram, porque é uma letra bonita e tem uma voz consagrada, a voz marcante, majestosa desse artista completo. O cara é artista, é cantor, é compositor, chamado Moacir Franco. Em seguida, José Augusto com Aguenta Coração. Tocamos também para relembrar Giliardi com Pouco a Pouco e encerramos com o Túnel do Tempo do Hit cantando Menina Veneno. 1h26 em Belém. Deixa eu abraçar aqui o professor, radialista, cantor, compositor, instrumentista. Ele também é jornalista, radialista. Eita, o Beto Santos, lá na rodovia Mário Covas, em frente ao conjunto Pedro Teixeira. Quero saber que horas esse homem vai dormir. O cara estuda publicidade, jornalismo, é formado em história. O cara realmente é um excelente profissional e o melhor de tudo, que sempre está ligado com a gente aqui na 93,7 Cultura FM. Quero também abraçar, já está sintonizado com a gente, deixa eu ver aqui o nome dele, José Ribamar Lira de Oliveira. Ele é poeta, compositor e escritor. Inclusive, ele mandou uma música para a gente tocar aqui no banzeiro. Daqui a pouquinho eu vou baixar, vou ouvir essa música, tá? Cadê a música? Barco de Pesca, o nome da música, Barco de Pesca. Letras, Ribamar Oliveira, música, arranjo e voz, Pedrinho Calado, gravação, Calado Estúdio e Produção,

0: Além do Pará, Amazônia, se possível, toque no banzeiro. Com certeza, José, eu vou ouvir essa música com todo amor e carinho. E com certeza, na medida do possível, nós iremos tocar aqui para você, para todos os ouvintes da Cultura FM. Ele é do Conjunto Maguari, do bairro do Coqueiro. Opa, José Ribamar, Lira de Oliveira, aquele abraço, obrigado pela companhia. O programa, ele é rico porque tem poesia, tem música, tem bate-papo, tem entrevistas. Na terça-feira, falando em entrevista, na terça-feira vai estar aqui na bancada do Banzeiro comigo o Luiz Veiga. O Luiz Veiga, ele é o responsável pelo Centro Nova Vida. Na terça-feira, 1h20 da tarde, depois do primeiro bloco musical, o Luiz Veiga, Centro Nova Vida, vai ser o meu entrevistado no Banzeiro. A gente vai bater um papo, falar sobre como surgiu o Centro Nova Vida, falar sobre a superação de vida do Luiz Veiga. Ele tem uma história muito bonita, né? Tem uma história muito bonita. Ele vai contar pra gente aqui, não vou dar muito detalhe, porque senão não vai adiantar entrevistar ele na terça-feira. Então, aguarde a entrevista na terça, a partir de 1h20 da tarde, com o responsável do Centro Nova Vida, aqui na bancada do Banzeiro, o meu amigo Luiz Veiga. 1h29 em Belém, 1h29. Vamos pro bloco do apoio cultural logo, Dona? Então vamos pro bloco do apoio cultural. Na volta tem mais Banzeiro aqui pela Cultura FM 93,7.
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0: 1h31 na capital paraense, 1h31. Você está acompanhando o Banzeiro pela Rádio Cultura FM. Canções que atravessam décadas continuam encontrando abrigo na memória afetiva de milhares de paraenses, de milhares de brasileiros. A música tem esse poder extraordinário: guardar momentos, reviver sentimentos e aproximar pessoas, mesmo quando a distância parece enorme. Seguimos nossa viagem musical, porque cada canção conta uma história e cada ouvinte faz parte dela. No segundo bloco musical, vamos trazer Viviane Batidão. Ela canta Haja Paciência, 1h32 em Belém.

Linda música, belíssima canção, 1h51 em Belém, na voz do Penina. Amo você com Peninha, antes Viviane Batidão com Haja Paciência, tocamos também Rebeca Lindsay com Fala o Coração e em seguida Banda Pop Show com Chuva Fina, encerrando com essa canção que toca o coração, que mexe realmente com a gente, com os nossos sentimentos, né? Com Peninha, Amo Você. 1h51 em Belém, quero abraçar aqui a Jesus Valente, lá na, deixa eu ver aqui, Conjunto da Providência, no Marex. O nosso querido amigo Maurício Paixão, aqui da Conservação da Limpeza da Funtelpa. Alô Maurício, aquele abraço, obrigado pela companhia. Grande Maurício Paixão, está sempre ligado com a gente aqui nos corredores da Funtelpa. Nós temos um serviço aqui de alto-falante, né? Em cada andar tem várias caixas de som espalhadas pelo corredor. E o Maurício Paixão é um dos nossos grandes ouvintes aqui da Funtelpa. Está sempre sintonizado, ligado, bem pertinho de uma caixa de som, acompanhando o Banzeiro e também o Cultura Gospel. Fábio Leite, que é mecânico aqui na Rua dos Pariquis, esquina da 3 de Maio. Antônio Carlos, lá em Águas Lindas. O meu amigo José, seu José, da Conservação da Limpeza aqui. Agora ele está lá pelo primeiro andar. Já trabalhou pelo quarto, lá no sétimo, agora está lá no primeiro andar, onde funciona o rádio jornalismo, né? O pessoal das redações, tanto da rádio como da televisão. Alô, seu José, aquele abraço, obrigado pela companhia. O João Amorim de Oliveira, aquele abraço. O Antônio Costa, do RH da Funtelpa, é outro ouvinte que está sempre sintonizado com a gente. Ele está trabalhando lá dentro do RH, mas de ouvidos ligados na programação da Funtelpa, do Banzeiro, do Cultura Gospel, com o Marcelo Alencar. Quem mais? O Isaac no Balneário do Isaac, o Gerson Duarte lá no Curuçambá. Quem mais? Deixa eu ver aqui. A minha amiga, a Darcy, lá no Curuçambá também. A cantora Keila, da Gangue do Eletro. Um beijo para você, obrigado pela sintonia. Fabrício Rocha. Alô, Fabrício Rocha. Por onde andará o Fabrício Rocha, hein? Uma das vozes mais bonitas da Funtelpa, da Rádio Cultura FM. Grande Fabrício Rocha e o seu chapéu de palha, né? Alô, Fabrício, aquele abraço, garoto. O Eliseu, que é mecânico, e a dona Nath Silva está sintonizada com a gente, como sempre. Aquele abraço, obrigado pela

companhia. Quem também sintoniza o banzeiro é o Júnior, que é motorista do meu amigo Miro Sanova. Alô, Paulo, em Benevides, toda a galera do Paulo lá em Benevides, sintonizados, sintonizadas aqui no banzeiro. Tenente Miranda, da Polícia Militar do Estado do Pará, aquele abraço. É, a cantora e compositora Carol Prado, olha, quem também está sintonizado com a gente, inclusive está fazendo aniversário hoje, é o cantor, poeta, compositor, inclusive a música dele vai tocar segunda-feira aqui no banzeiro, José Ribamar Lira de Oliveira, poeta, compositor e escritor, está fazendo aniversário hoje, tá? Meus parabéns, muitos anos de vida, sucesso e que Deus te abençoe cada vez mais. Já ouvi um pouquinho a tua música, gostei, na segunda-feira já vai entrar aqui na programação musical do Banzeiro, tá? Vai entrar no primeiro bloco musical a sua música, então fica atento aí que a gente já vai tocar a sua música na segunda-feira. Alô, Fabrício Rocha, aquele abraço, garoto. 1h55, nas margens dos rios amazônicos, a chuva chega suave, desenhando círculos sobre as águas e espalhando perfumes da floresta. Assim também é a música, uma chuva fina que toca a alma sem pedir licença. E o Banzeiro segue levando até você grandes sucessos, valorizando artistas que fazem parte da trilha sonora da nossa região e do nosso país. Agora eu vou tocar com o Ted Maxi, Ao Pôr do Sol. Essa música é uma solicitação do ouvinte Arilson Brito. Toca aí, DJ, 1h55 em Belém.

em Belém. TED Max é o pôr do sol para atender a solicitação do ouvinte Arilson Brito, ligado com a gente. Abraçando aqui o João Neto, que é jornalista, já esteve com a gente aqui trabalhando na Funtelpa, foi nosso estagiário do Departamento de Jornalismo. Hoje em dia é um dos grandes jornalistas de Belém do Pará. Aquele abraço, querido. Nira Carvalho, na BR-316, Maria Wanda, na Cidade Nova 6, próximo do líder, Pastor Deusimar Aquino, Igreja Apostólica Deus é Fiel, lá em Ananindeua, Marília Regina, em Marabá, no sul do Pará.

0: 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Chegamos ao final de mais uma edição do Banzeiro. Obrigado pela sua companhia, pela sua audiência e pelo carinho de sempre. Que as canções desta tarde tenham levado boas lembranças, despertado sentimentos e tornando o seu dia ainda mais especial. Que julho comece trazendo paz, saúde, prosperidade e novas oportunidades para todos nós. Um beijo, um abraço. Eu volto amanhã, à 1 da tarde. Tchau, até lá.
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3: Copa Verão de Basquete Adulto Masculino, playoff decisivo, primeiro jogo entre Assembleia e Paysandu foi disputado ontem no ginásio da Assembleia Paraense. O jogo terminou com vitória da Assembleia. Assembleia Paraense 77-77, Paysandu 53. O segundo jogo desse playoff vai ser na próxima sexta-feira, agora dia 3 de julho, às 8 horas da noite, no ginásio Moura Carvalho do Paysandu. Se a Assembleia Paraense vencer de novo, ela fica com essa Copa Verão. Porém, se a vitória for do Paysandu, aí vai ser preciso ter o terceiro jogo desse playoff, que nesse caso seria no dia 7 de julho, às 8 horas da noite, no ginásio da Assembleia Paraense.
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12: Boa tarde para você, sintonizado na 93,7 Cultura FM. Agora são 2h12 e está começando o Balaio, um sexto com todos os sons. Eu sou o Arthur Castro e daqui a pouco eu vou bater um papo com os músicos Renato Torres e Maurício Panzera, da banda paraense Clepsidra, que vai apresentar nesta quinta, dia 2, o projeto Clepsidra Convida, no palco do Estúdio Pub. O Renato e o Panzera vão falar mais sobre esta novidade daqui daqui a pouco aqui no Balaio. E quem abre o programa de hoje é a cantora paraense Samily,

0: Olha aí, gente, single novo do guitarrista Edgar Escandurra, com participação da banda Emma Stoned, Cinza das Horas. Single novo do Edgar Escandurra, aqui na playlist do Balaio. Antes teve Maria Luísa Jobim, Rosa no Céu, faixa título do disco novo da Maria Luísa. E abrindo o Balaio de hoje, a paraense Samilis, que está de volta com o single Daqui, em 1976, Acenei para Você. Uma frase que todo mundo sempre vê lá no Ver o Peso. Muito bom, e virou single aí da paraense Samilis. Agora são 12h14 e você está aqui na 93,7 Cultura FM, a rádio do artista paraense. E olha só, gente, a banda paraense Clepsidra está a todo vapor. O projeto, que é formado pelos músicos e compositores paraenses Renato Torres e Maurício Panzera, está comemorando 25 anos de atividades. Os caras disponibilizaram recentemente os dois primeiros álbuns, que foram lançados originalmente nos anos 2000 e agora estão disponíveis nas plataformas de música. E amanhã, quinta-feira, dia 2, vão realizar no palco do Estúdio Pub o projeto Clepsidra Convida. E quem está aqui para falar mais sobre esta novidade é o Renato e o Panzera. Queridos, bem-vindos mais uma vez ao Balaio. Sempre um prazer recebê-los. Boa tarde, obrigado por aceitar mais este convite.
1: Salve, salve, boa tarde aí para todos.
2: Boa tarde, Arthur. Boa tarde, ouvintes da cultura.
0: Muito bom recebê-los. Gente, quero perguntar para vocês sobre esta novidade, o projeto Clepsidra Convida, que vai rolar amanhã lá no Estúdio Pub. O que é esse projeto? Como vai acontecer? Vocês vão subir ao palco lá do Estúdio Pub. Não apenas vocês vão se apresentar, mas também outros artistas. Vai ter toda uma programação. Como é que vai ser?
1: Clepsidra Convida. Essa nossa ansiedade de ampliar o leque de apresentações artísticas, de buscar novos colegas também que estão aí na praça e agregar para crescer a vitrine, né? Vamos engrossar o caldo. A ideia é mensalmente a gente ter alguns convidados e fazer nossas apresentações, nossas músicas, nosso show e participar com outros artistas da cidade, com outros trabalhos musicais, né? Nesse motivo aí, de ampliar o alcance dessa música. Essa música que é hoje a música orgânica, né? A música que a gente faz ao vivo, que tem as suas qualidades diferenciadas hoje no mercado tão amplo, né? De inteligência artificial e muitas playlists e tal. E a gente faz uma playlist que é exclusiva.
0: Muito bom.
1: Um evento completamente diferenciado.
0: Poxa, muito bom. E quem vai estar com vocês nessa primeira edição, digamos assim, do Clepsidra Convida?
2: É isso mesmo, Arthur. É uma primeira edição, né? A gente pretende seguir aí com o projeto ao longo desse segundo semestre de 2026. Legal. E nessa primeira edição a gente convidou uma banda que não é novidade, assim, não é a primeira vez que a gente vai tocar junto, dividir o palco, que é a Legita Pavone, né? A Legita é uma das bandas mais originais, mais instigantes, né? Que tem um trabalho muito pessoal, né? Uma maneira, um bom humor, né? Nas canções, um trabalho profundamente paraense e universal, né? Os meninos são muito talentosos e a gente tem uma similitude, assim, uma maneira de ver a música, assim, que é muito afim. Então vão estar eles com a gente. Além deles, a gente convidou também a Paola, que é uma cantora, compositora, nossa parceira, o Nando Montenegro, que é um cantautor de Manaus, né, que está radicado agora aqui em Belém. Eu conheci ele através da Roda Cancioneira e ele já virou parceiro da banda. A gente vai tocar inclusive uma canção em parceria com ele, que vai estar no próximo álbum já da Clepsidra.
0: Bacana.
2: Né, que coincidentemente fala sobre essas coisas aí que o Panzera estava falando, né, da inteligência artificial, da música orgânica, né, do canto Canto Impreciso o nome dela. E também vai estar o nosso grande amigo e parceiro Argentino Neto, grande multi-instrumentista, né, de imenso talento. Então a nossa ideia é essa, é trazer sempre instrumentistas, cantores, intérpretes, cantoras, bandas, né, que representam toda essa nossa trajetória de 25 anos em que a gente

0: como eu estava te falando agora há pouco, né? A gente nunca se concentrou só no nosso trabalho autoral. Para nós sempre foi importante estar trocando com outros artistas, outras bandas, tanto em palco quanto em estúdio, né? Então o som da Clepsidra está nos álbuns da Clepsidra, mas também está em gravações e shows e memórias de trabalhos de outros artistas também na cena, muito importantes.
1: Muito bom. E, gente, estou lembrando aqui de uma postagem que eu vi no Instagram de vocês, em que o Ivo Vanzar, né, está com vocês e em outros bate-papos nossos aqui no Balaio, vocês falaram do Ivan, da participação dele na Clepsidra. Ele já é membro já da banda oficialmente, já faz parte?
2: Totalmente. Pô, Ivan parceiraço, chegou aí voltando para Belém e tocando muita música, com toda a qualidade da pegada de quem tem experiência, né, de várias bandas, vários trabalhos legais que ele está fazendo por aí. E vem agregar com essa ideia aí de a gente ampliar essa interação com mais artistas, né? A Paola, acho que é um talento muito assim, interessante, porque ela sempre tem uma experiência muito grande na produção, né, produção de eventos, de músicos, de trabalhos e tal. Mas ela sempre teve um talento ali que estava querendo ansiosamente explodir. Agora, essa possibilidade de fazer com ela vai ser muito bacana. Igual como o argentino, que é um parceiro meu, assim, de várias décadas. A gente tem muito trabalho legal. Tem uma pesquisa que ele fez em cima da obra do Max Martins, né?
1: Sim.
2: E ele é um instrumentista. Eu tenho feito muitos shows com ele agora, o trabalho instrumental dele. E ele sempre, desde aquela época, já tocava algumas vezes, teve a oportunidade de fazer com o Clepsidra. Então já sempre teve essa participação. E assim, como trabalhos novos também, como o do Nando, que é um compositor que as pessoas precisam conhecer. Então, da mesma forma que o Les Rita, que a gente quer trazer espaço para esses grupos que estão por aí na cena também poderem interagir com a gente. Isso muito de memória, às vezes, de coisas que a gente passou desde aquele período, quando passou do rock 24 horas para cá, daqueles e de outras atividades, quando a Funtel, porque começou a divulgar muito mais a música paraense, descobrir grandes talentos da música paraense, como Dona Onete e vários outros aí que foram super valorizados, né? Então, esse período, a gente interagiu com muitos artistas, e isso eu acho que foi muito legal também para o movimento da música se afirmar na cidade, né? E para a gente trazer esse momento agora, lembrar também de que muito, muito tempo rolava uma cena muito, muito efervescente. Hoje a gente vê muitos talentos, mas poucos espaços, né, na cidade. Então a ideia é ampliar, isso, trazer mais uma alternativa de espaço para música independente, para música autoral, para quem quer fazer música, os intérpretes, os colegas aí e outros que certamente virão.
0: O importante é a interação, né, Arthur? A gente está muito interessado em que as pessoas descubram como é legal a gente estar junto e tocar junto e se ver, né, e se encontrar. Porque a gente vive um tempo de muito isolamento, né, por conta até as redes sociais, né, a internet, tudo. É um excesso de formas de se comunicar e um excesso de isolamento, né, também com os aparelhos celulares e tudo mais. E a gente vem falando de tudo isso em canções. Eu e Panzera temos composto um material também que vai estar nesse próximo trabalho, que fala bastante sobre esse tipo de isolamento. Que nessa época já existia a internet, já existia o celular, mas ainda não estava tão aprofundado, né? A gente ainda se encontrava muito, a gente ainda fazia muita música junto, né? Estar juntos para fazer música, né? Então, isso é algo que esse projeto também enfatiza bastante, a importância da música como espaço de partilha.
2: Destacar também a moçada lá do Estúdio Pub, que abre o espaço para a gente fazer esse som, né, disponibiliza uma casa muito legal de música na cidade.
1: Com certeza.
2: Um espaço diferenciado mesmo, assim, para quem toca. Adoro sempre todo mundo que eu conheço, que tocou, que toca. Quando toca no Estúdio Pub, é um espaço muito massa. Então, também só para dar essa lembrada aí, que é lá que vai acontecer

0: Clepsidra com vida.
1: Demais, gente. E então vamos mostrar um pouco do que vocês vão mostrar no projeto de amanhã, Clepsidra com vida, no palco do Studio Pub, gente. Coloque logo aí na sua agenda, acesse o Instagram do Clepsidra para você saber de todos os detalhes e acompanhe agora aqui Renato Panzera e Maurício Panzera e Renato Torres. Fiz agora um mashup dos dois músicos do Clepsidra aqui no Balaio, só aqui no Balaio.
2: Legal. Olha, vocês podem ter as informações lá no arroba Clepsidra _ banda, né? Clepsidra CLEPSIDRA. A gente vai tocar uma canção, parceria minha com Panzera, chamada Samba do Canal, que é um single que a gente já tem pronto, já tá gravado, mixado, masterizado, pronto para lançar, só tá esperando o momento certo do salto. E é uma canção que recebeu um arranjo maravilhoso de sopros do nosso parceiro argentino Neto. E tem também a participação da Sonira Bandeira, flautista marajoara maravilhosa, que acabou de, né, sair um single muito legal que eu fiz com a produzir com a Sonira O Mar, do projeto dela. Daqui a pouco os ouvintes do Balaio vão poder ouvir mais sobre esse projeto. Sonira vai estar lá com a gente também participando. Tava quase esquecendo de falar dela. Vai estar tocando flauta com a gente nessa música aqui chamada Samba do Canal. 1, 2, 3 e...

0: Clepsidra aqui no Balaio. Balaio Sessions com Renato Torres, Maurício Panzera. Muito bom, gente. Bom, infelizmente, nosso tempo já está acabando, mas gostaria de perguntar para vocês sobre a importância de estar alcançando essa, digamos, essa marca de 25 anos. Já devo ter perguntado para vocês, mas é sempre bom reforçar para quem está ouvindo a gente só agora. Essa data importante de 25 anos de banda, né? E nesse tempo todo vocês também com outros projetos, outras parcerias. 25 anos, a gente pensa, assim, passam rápido, mas ao mesmo tempo é uma data importante, né? E como é manter o interesse por tanto tempo num projeto?
1: Cara, eu acho que essencialmente a música mesmo, né? Exercer a criatividade e apresentar novas coisas.

0: surgindo aí novas ideias, novas falas. Às vezes nem as ideias nem sejam tão novas assim, mas as falas, colocar para a atualidade, trazer as coisas que a gente precisa ser que sejam faladas, né? Sejam sentidas. Então, eu acho que é um pouco disso aí. E também a parceria aí de, porra, anos e anos, apesar da banda ter 25 anos, mas a amizade é mais antiga ainda. Então, já era uma coisa que vinha de outras vivências, assim. Até é bacana que a gente tenha lembrado muita coisa com esse... Com esse momento de convidar a galera para participar e aí causa essa coisa, essa curiosidade, né, de que já rolou, como é que, quantas histórias. Né?
1: E são muitas histórias, né? E é curioso mesmo, né, tu falares isso, porque em 25 anos uma banda pode ver muita coisa acontecer, né? E a gente nasceu ali na Revolução Digital, né? Na aurora da Revolução Digital, 2001, né? Icônico, né, esse número, né? Kubrickiano, né? E a gente começou com isso, né? Começou com a pesquisa em música eletrônica e eletroacústica. E é muito curioso, né? Tá tocando, por exemplo, agora no BG, tá tocando uma música chamada Tempo Líquido, né? Que é uma música onde a gente diz tempo grande, água pequena. Isso ali em 2006, né? Quando a gente lançou esse álbum. E hoje a gente já tá preparando um álbum novo, onde a gente já tá falando aqui no meu céu, que é... abreviação de celular, né? CEL, C-E-L, né? Aqui no meu céu, a célula da solidão. Então, a gente vem, eu e Panzera, continuamente nos atualizando para estarmos no espírito do tempo que a gente vive, como compositores que somos, né? Como músicos, né? E a música, claro, sempre é um motivo maior, né? Da gente acordar, pegar um instrumento, ter ideias sonoras e também a poesia, né? Com o que a gente pode dizer para as pessoas, dizer para o mundo que não importa se é novo ou velho, né, se é atual realmente, ou se está falando sobre uma polêmica atual, mas o que importa é que seja algo que a gente queira dizer com muita sinceridade, assim, com muita verdade, né, para as pessoas.
0: É interessante isso, porque a gente ouvindo aquelas músicas de lá 20 anos atrás, 20 e tantos anos atrás, a gente... identifica completamente uma ligação com a atualidade também, né? Uma coisa assim que
1: sim.
0: Ficou,
1: que
0: de um
1: ficou
0: assunto
1: datado, né?
0: Que não importa.
1: Isso.
0: É uma coisa que ainda importa, que ainda precisa ser falada. Por isso que eu acho que é fundamental tocar, né?
1: Exatamente. E as pessoas nos dizem isso. Elas ouvem, por exemplo, as canções do Bem Musical, do Tempo Líquido, né? Que já tem aí mais de 20 anos, né? Sim. E as pessoas dizem, nossa, esse disco, né, Bem Musical, cara, que atual, né, que forte, né, o som, a maneira como foi gravado, produzido. Então a gente sente que é um resultado mesmo da maneira como eu e o Panzera pensamos o projeto da Clepsidra musicalmente e que também foi o que levou outros artistas, né, a gente pode citar aí, né, Iva Roth, Henri Burnet, Gláfira, Joelma Cláudia, tem tanta gente, Aila, Luê, né, Felipe Cordeiro,
0: parceiros,
1: um monte de gente legal com quem a gente tocou nesses anos todos, Juliana Sinimbu, e com quem a gente também gravou, né, e se interessaram exatamente por essa textura do nosso som, né. Então isso tudo vai estar lá no palco do Estúdio Pub amanhã, né, a partir das 20 horas, com discotecagem do Gabriel Gaia, que é da Legita Pavone, ele vai estar lá fazendo discotecagem a partir das 20 horas. Às 21, a Clepsidra entra no palco e aí depois é só festa até a Legita Pavone. Vai ser uma celebração, gente. Vai ser bonito.
2: Muito bom. Gente, eu conversei aqui com o Renato Torres e o Maurício Panzera. Até misturei aqui os nomes dos dois. Fiz uma fusão aqui.
1: Quase uma pessoa só.
0: Né? Alquimia.
2: Mas é porque esses caras são muito queridos. Sou fã aqui do Clepsidra. Não estou falando isso só porque estou aqui com eles, mas é porque o som desses caras é demais. Longa vida aqui. Eu desejo a vocês. As portas aqui do Balaio estão sempre abertas. Então, o convite já foi feito. E para você não perder... nada desse projeto, dessa festa que vai rolar amanhã lá no Estúdio Pub, acesse clepsidra_banda e tem também o Instagram do Estúdio Pub Belém. Gente, muito obrigado.
1: Nós que agradecemos, valeu.
0: Maravilha, valeu.
2: Valeu, um abraço. Agora são 2h32, vamos para um rapidíssimo intervalo. Na volta tem a Hora do Clássico do Balaio. Espero.
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4: Um sexto com todos os sons. Este é o Balaio da 93,7 Cultura FM, a rádio do artista paraense. Agora são 2h35.
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4: Na Hora do Clássico de hoje, Alceu Valença, o pernambucano Alceu Valença, cantor e compositor, um dos gênios da MPB, que está completando hoje, simplesmente, 80 anos de idade. E claro, a gente que adora o Alceu, aqui na Hora do Clássico do Balaio, não deixaria passar esta data. E a gente faz uma singela homenagem, tocando alguns sucessos do seu repertório, começando com Tropicana, parceria de Alceu com Vicente Barreto, que faz parte do disco Cavalo de Pau, de 1982. Alceu Valença, a partir de agora, no Balaio.
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1: Olha, dava para ter uma hora de hora do clássico com as canções de Alceu Valença. E a gente fez essa singela homenagem ao grande Alceu Valença na hora do clássico de hoje, porque o grande pernambucano está completando hoje 80 anos. E a gente curtiu juntos aqui Sete Desejos, faixa do álbum Sete Desejos, de 1992. Teve também Anunciação, do disco Anjo Avesso, de 1983, Como Dois Animais, e também Tropicana, abrindo a hora do clássico, as duas faixas do disco Cavalo de Pau, de 1982. Faltam agora 7 minutinhos para as 3 da tarde, Balaio já na reta finalíssima, mas ainda tem a banda inglesa Everything But The Girl, com o sucesso Missing, em versão ao vivo da versão deluxe do disco Amplify The Heart, lançada neste ano.

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2: Essa foi a versão ao vivo de Missing, mega hits da banda britânica Everything But The Girl. Essa versão foi gravada em Londres em 1997 e faz parte da edição deluxe do disco Amplified Heart, que, claro, está disponível nas plataformas de música e também aqui na playlist do Balaio. O nosso programa é uma realização da Central Cultura de Produção. No áudio, o Doni Rocha, a produção e a apresentação é do Arthur Castro e a gente volta amanhã, ao vivo, 2 da tarde, na 93,7 Cultura FM. Daqui a pouco tem a Rosaninha Rodrigues e o Estação Musical. Um abraço para todo mundo.

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2: Com a chegada do mês de julho, a seleção brasileira de basquete feminina em cadeira de rodas entra em contagem regressiva para participar de mais uma grande competição internacional. Agora é o Campeonato Sul-Americano que vai ser realizado em Vale do Par, na Colômbia, de 5 a 15 deste mês de julho. Essa é aquela seleção brasileira de basquete em cadeira de rodas que tem duas jogadoras do Clube All-Star aqui do Pará. No caso, a Vileide Brito e a Perla Assunção.
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8: Três horas e três minutos. Boa tarde, Belém. Boa tarde, você. A partir de agora estaremos na sua boa e bela companhia até às 6 horas, nesta quarta-feira, 1º de julho. Férias começando, todo mundo que pode sair de Belém já está de malas prontas. Então, para você que vai sair, boas férias. Para quem vai ficar, boas férias também. Bom trabalho para quem fica, enfim. Que tudo de bom aconteça. E a gente começa o nosso horário com Márcio Macedo com 30 de junho.

Keller com a música 1º de julho, que é hoje, né, a música do Renato Russo, e o Márcio Macedo com a música 30 de junho, que foi ontem, música do Márcio e Allan Carvalho. 3:19 e a nossa é a sua estação musical até às 6 horas na sua boa e bela companhia. E a gente ouve juntos agora Paulo Diniz com Vou-me Embora.

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1: Rádio Cultura FM 93,7, a rádio do artista paraense. Esse foi o som do grupo Manga Verde, com a música Dúvidas, de Adamor do Bandolim e do Ademir Palheta. Nós também ouvimos Alan Carvalho e Ronaldo Silva, com Visita ao Festeiro, música de Alan e Cláudio Calado. Paulo Diniz com Vou-me Embora, música de Paulo Diniz e de Roberto José. 3:31, eu quero mandar um carinhoso abraço aos amigos lá da Mix Informática, a Nádia, ao Tássio e ao Diego, lá na Passagem d'Alva, são meus vizinhos, com a Rua Anchieta, estão na escuta do programa. Obrigada, queridos, pela companhia. 3:31, vamos para mais um intervalo e voltamos já.
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Rádio Cultura FM 93,7, a rádio do artista paraense, levando até você Kátia de França, de Kátia Fênix. Ouvimos também o Pedrinho Calado com Xote Bragantino, Marcelo Genesi com O Melhor da Vida. E também ouvimos Toró Açu e Íris da Selva com Balé das Borboletinhas, música de Paulo Otas. 3 horas e 47 minutos e a nossa é a sua estação musical até às 6 horas, na sua boa e bela companhia. E agora a gente ouve juntos com você esse grito de alerta na bela voz da diva Maria Bethânia.

0: Esse foi o som de Almirzinho Gabriel com a música do Almirzinho Me Empresta. Também ouvimos a Camila Ronda com Baile Saudoso, música de Camila e Alan Carvalho, e Maria Bethânia de Gonzaguinha, Grito de Alerta. 3:59, vamos para mais um intervalo. Na volta tem Paulo Brasil com Cultura Vinil.
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3: Duas cidades de Goiás vão receber os Jogos Universitários Brasileiros no segundo semestre desta temporada. A capital Goiânia e Trindade, que fica na área metropolitana de Goiânia. Esses Jogos Universitários Brasileiros serão realizados no período de 23 de agosto a 9 de setembro e duas instituições de ensino superior do Pará estarão presentes. A UNAMA com o futsal feminino, basquete.
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0: Em 1983, a gravadora Polygram lança o LP Milton Nascimento ao vivo. O disco reunia os maiores sucessos de sua carreira. É claro que o pessoal e as canções do Clube da Esquina estavam presentes. Lu Borges e Fernando Brandt, na sua Paisagem da Janela, ganha mais beleza na voz de Milton.
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0: E para viver melhor, ele canta Caxangá.
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0: Faz a homenagem ao menestrel das Alagoas.
2: Fernando Brandt e eu fizemos uma homenagem a Teotônio Vilela.

0: também para o Beatle assassinado, John Lennon. Ao piano de Wagner Tiso, volta às esquinas para reviver Lennon e McCartney.
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2: Boa noite.
0: Gal participa ao lado de Milton em Solar.

O disco inicia com uma canção de fé e esperança na juventude, bem adequada àquele momento em que o país se livrava de uma ditadura. A música tornou-se um hino da campanha pelas eleições diretas. Em 85, ela volta com mais força, sendo a música mais executada nas transmissões de rádio e televisão sobre o estado de saúde de Tancredo Neves. Aliás, existe em Minas uma flor muito comum chamada coração de estudante. 1983, Milton Nascimento, de volta, no Cultura Vinil.

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2: Boa tarde! 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